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1: 9 horas. 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
2: 21:16.
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1: 21:38.
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1: 22 horas e 1 minuto.

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1: Essa aqui é problema, hein?

0: 22h27.
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1: 23 horas e 3 minutos.
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0: 23:30.
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0: 23:56.
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0: 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Bom dia, Picuí. Bom dia a você que acorda cedo, né? Você que levanta cedo já para cuidar nas tarefas, né? Outros para acordar a meninada, outros para fazer café, outros para cuidar aí do gado. A você, muito obrigado por estar juntinho aqui com a Cenecista. 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Daqui a pouco as cadeiras cativas e também a participação do ouvinte. Temos alguns pedidos que sobraram de ontem, a gente vai atender hoje aqui, é você que liga a Cenecista FM. A equipe vem com Francisco Jair Reginaldo e a primeirinha também já tá ali com Francisco Souza. Valdir Teles canta com Louro Branco, essa Sival manda para todos de Picuí.
1: Assunto para as estilhas, Louro Branco e Valdir Teles, o assunto é mulher. Coisa boa, vamos aplaudir gente, 5 minutos em julgamento.

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0: com Raquel e Lia. Jesus não quis se casar, mas José amou Maria, provando que sem amor a vida é sem servidia.
1: 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Ela só tem um defeito, que não tem macho que aguente adoecer todo mês pra não dormir mais a gente.
2: Beleza, gente, vamos aplaudir Valdir Teles.

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certa pra você, 6 da manhã, mais 14 minutos. Francis, pega aí, garoto do lixão, pra gente atender o pedido de ontem. 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Pedido de ontem, garota do lixão, a gente atende aqui no Sertão e Violas. Bom dia.

partiu. Dois dias depois eu fui ao lixão lhe procurar. Lá me disseram: Letícia não veio mais trabalhar.

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5: Olha a hora certa pra você, 6 da manhã, 24 minutos. Já pega aí lençóis na cama, Francisco, para a gente atender o pedido de ontem, né, dos ouvintes. Antes de dizer que as novenas...

0: de São Sebastião continua, né? Nesse sábado. A localidade vai ser no sítio Pedreiras, na casa de Joaquim e Maria. Às 19 horas vai ter ônibus, viu? Você não pode perder. Logo após a novena tem leilão, tradicional leilão. Um abraço aí para toda a equipe, né, que estão aí à frente, né, das novenas de São Sebastião. Uma beleza. Você é o nosso convidado especial para participar aí das novenas que está acontecendo em toda a região. Deixa eu dizer que começa também hoje, dia 8, né, a festa de padroeiro Nossa Senhora Aparecida, comunidade Vaza Grande. Hoje, dia 8, às 19 horas, abertura com o grupo Ressurgido em Cristo. Amanhã, dia 9, será a celebração da palavra com o irmão Denilson, do grupo Filhos de Maria. E no sábado, encerramento com a Santa Missa, vai ser celebrada pelo padre Claudeci Soares. Lembramos que vai ter aí leilão, né? Quermesse e leilão, quermesse toda noite. E a animação da festa fica por conta dos três de Picuí, o Weber de Picuí e Silvio Braz. Agradecendo aí meu amigo Júnior pela divulgação. Assim tem a festa também de Nossa Senhora Aparecida, da comunidade Lamarão. Começa hoje, dia 8, missa de abertura, presidida pelo padre Claudeci Soares. Participação da comunidade Santa Luzia, Quiserengue. Amanhã, dia 9, às 7h30, celebração da palavra com a participação da comunidade Sagrada Coração de Jesus, Sítio Feijão e Santa Luzia, Sítio Urubu também. No dia 10, já no sábado, terá aí a celebração da palavra, celebrante da palavra, com participação da comunidade Nossa Senhora da Guia, Alto do Umbuzeiro. No dia 11, noite de louvor, pastoral jovens de Baraúna. No dia 12, dia 11 ainda tem aí a noite de louvor, como eu falei, dia 12 do 10 às 17 horas. Missa de encerramento da festa com participação da equipe São José. Celebração aí presidida pelo padre Miguel Rocha. Após a missa, leilão e quermesse. Uma observação, todas as noites haverá rifa e quermesse. Então todos estejam convidados aí, todos aí do Lamarão, né, aquela região toda ali, para festividades aí de Nossa Senhora Aparecida. 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Mas Sival tá por aqui, quer dar um alô aí pra sua família? Diz aí, Sival.
1: Tudo bem,
0: Tudo
1: na paz, família tá bem?
0: Todos bem, graças a Deus.
1: Eu quero mandar um alô pra Zezão, a esposa dele e o pessoal dele. Um alô pra Lindomária, pra a Denise, pra Fabiana, pra Silvano. E mais pra alguém que estiver me ouvindo, né?
0: Certo. Pra quem mais?
1: Hein?
0: Pra quem mais?
1: Ah, meus primos lá embaixo, né?
0: Zenildo.
1: Zenildo, Filicinho Gabriel.
0: É, Didi.
1: Didi, meu grande amigo, mora na rua João Pessoa.
0: Quem mais?
1: E mais alguém, né, que estiver me ouvindo, né?
0: Pra um alguém num canto qualquer,
1: né? E mais pra um alguém que está mais ou menos, né?
0: É.
1: Distante.
0: Pronto, então vai ser Lençóis na Cama. Nelson chega cantando pra Sival e pra todos os cadeiras cativas.

0: Cadeiras cativas do programa Sertão e Viola, Zezão do Pinicado e esposa Demilza Nautilo Pinheiro. Neném de Anunciada lá na chácara. Manuel das Balinhas e Copinho Lanches. Wesley Lanches no centro de Picuí. Luiz de Bedega, o Dedinha do Fogão e da Panela, abraçando o povo da Timbaúba. Mauro e Peruca em Quinturaré. Chique Elias e Maria Emiliano. Luísa na Travessa Maria Cunha de Araújo. Dedé e Nevinha no bairro São José. Valdinho Diniz e Vitória no Monte Santo. Maria do Hospital Regional Monte Santo. Lainha e Zé no bairro São José. Adonias do Confeito. Jaime Valério e Dourinha. Neuzinho Oliveira, Monte Santo. Leandro e Mocinha no PS. 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Renilson, Hit, Chiquinho e Nininha, na Mauri Salles. Cantor Silvio Braz, em Santa Luzia. Edinaldo e Otaciana, na Francisco Claudiano. Rita Medeiros, em Serra dos Brandões. Dona Nega, no Monte Santo. Vandinho do Panela de Barros, tudo em comidas típicas do Nordeste. Geusa, na Pousada Polo Picuí. Severino Baixinho e família no Limeira. Janeide Brito, em Pedra Lavrada. Geraldinho dos Peixes, em Nova Floresta. 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Benedito Cassiano no Monte Santo. E a namorada Marta Sueli na Praça João Pessoa. Carlinho da Feira e família no Cenecista. Antônia Rosa e seu Sebastião no Monte Santo. Cida do CEOP e toda a turma que faz o CEOP de Picuí. Ângela em Nova Floresta e família. Deda no Limeira. Chico Rosa e Rosália no sítio Cágado. Messias e Zefa no Monte Santo. Canidé e Luzia lá nos Floras. O homem da pasta de alho melhor da Paraíba. Anselmo Motos, trabalhando aí com motos aqui no Monte Santo. Luana e Edberto lá nos Floras. Tatão e Nanalva em Frei Martinho. Anderson Lira, o homem do feijão verde. Joaquim e Nininha em Frei Martinho. Maria Adelina, mãe de Zé de Doca. Toda a família, Didi, todos que faz parte da família. Betânio do Açougue Boi Bom. Ricardina e família no Monte Santo. Aldo e Alzilma em Nova Palmeira. Francisco e Neide em Nova Palmeira. Roberto na rua Antônio Domingo. Rafael da Polícia e toda a família. Vitória no bairro Limeira. Antônio Algaroba e família no bairro São José. Nena da Água, a melhor água da cidade. Zé do Logradouro e toda a família. Doca Luiz, o bonitão de Frei Martinho. Jurandir e Fátima, sítio cirurgião. Geraldo das Meninas no Limeira. Damiana, São José. Nina Quirino, Chico Nolasso e Guinha, sítio Conceição. Josimar Churrasqueiro no Monte Santo. Nena, irmã de Zé do Bode, no PS e toda a família. Francisco cantou em Nova Palmeira. Poeta Basto Picareto e esposa Graça no Monte Santo. Sival Caminhoneiro no Monte Santo. O Austin Flow Namorador no Monte Santo. Deca Esmerina, sítio Quixaba. Nenê Marques na Vaza Verde. Frangão Sabor Pernambucano agora ali na Praça Getúlio Vargas, organização Sansão. Nonô dos Teclados na Rua Ferreira de Macedo e toda a família. Paulinho Pintor Automotivo no São José. Luizinho e Leninha em Nova Palmeira. Neném Genil do Sítio Coruja. Marmoaria Picuí, organização de Vanzinho. Fátima Miranda, Baixa Verde. Valdenor Pedreiro e Josilene na Bela Vista. Didi do Lanche no IFPB, tudo em pastelão, coxinha, suco, ali em frente ao IFPB. Pelé e Maria, Pelé tá lá na cerâmica curtindo a gente.
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Chagas, lá em Nova Palmeira, Zezinho da Borracharia, em Lajedo Grande, Toninho de Madalena, em Tanque do Boi, Barraca do Januário, ali ao lado do Mercado Negro de Zequinha, Duda do Carvão e Maricota, no São José, Zefinha, vó de Caíque, no Monte Santo, Deguimai Preta, no bairro Limeira, Boboque do Dé, também no Limeira, Dede Vitória, no Limeira, Maria Mãe de Naldo, no Limeira, e Dudinha, lá no bar do Mari Preto. São as nossas cadeiras cativas aqui do programa mais cultural do rádio. Pega a Casa Amarela aí, Chico, pra gente atender ainda de ontem. Pedido aqui dos ouvintes. 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Um abraço pra ela, pra o Luiz, que tá tudo ouvindo a gente, né? De Gelson, Edinho, Dadal, um abraço para vocês. 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A casinha tá pronta, hein? Mais uma vez, lembrar que amanhã, né, dia 9, vamos estar em Santana do Seridó. Os irmãos Eduardo, quarteto lá, né? Inclusive de poetas e repentistas de alta qualidade. E a gente vai estar por lá com os poetas, fazendo lá o primeiro festival, né, de poetas e repentistas lá daquela belíssima cidade no Rio Grande do Norte. A gente convida todos da região, Carnaúba, Parelha, Cari, Jardim do Seridó, você de Santana, você assiste, chega muito bem lá. Todos estejam convidados, que vai ser uma beleza. Do Junco do Seridó, a você de Equador, todos. É, vai ser um baião de viola de primeira qualidade. Agora sim, atendendo um pedido de ontem, Casa Amarela, inclusive a Benilda pediu ontem pra curtir, não deu tempo, mas vai curtir hoje, viu, Benilda? Tá aí, vai pra André Araújo, que tá curtindo, manda pra mamãe e pra toda a família.

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1: Olha a hora, em 6h49, já estamos aí na reta final. Pega distante também, se ama aí, ainda é pedido de ontem, hein? A gente vamos atender os pedidos e amanhã a gente coloca os ouvintes no ar, né? Agradecendo aqui a Benilda, que mandou um áudio aqui, a meu amigo Andrei, Rita Medeiros, lá em Serra dos Brandões. Um abraço, dona Rita, ao Saraiva, toda a família Vitória. Um abraço para todo esse povo bom. Para você que está ligado com a gente aí, só temos a agradecer, dizer muito obrigado ao Flávio, toda a família, né? A Vitória Neide também, que ligou pra gente. Deda, Ângela lá em Nova Floresta, Iraci, a Josué, Alexandra Ferreira, todo esse povo bom aí, muito obrigado por estar ligados aqui com a gente. 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A próxima agora eu vou mandar para todos os cadeiras cativas. Tem um pedido aqui rapidinho. Deixa eu ver aqui. O programa Sertão e Violas. Lucineide Oliveira, né? Um abraço, Lucineide, toda a família aí no bairro Cenecista. Ela pediu Casa Amarela, a gente já tocou. Vamos mandar essa próxima agora, tá bom, Lucineide? Para ela, esposo, para dona Guia Remis, também tá ligada com a gente. Dona Lourdes Paz, a Dora do Picado, Corrinha, todo esse povo bom aí do Cenecista. Poeta Barata, um abraço para você também. Distante também se ama, Nelson Eduardo volta para cantar para os nossos ouvintes aqui na Cenecista FM. Bom dia.

Tá aí, bom demais, hein? Pega aí Astronautas com os Nonatos pra gente encerrar, Francisco, abraçando aqui a Adriano, Rosilene, Luísa, todos ali no São José, abraçando também o pessoal do supermercado São José. Estão lá, né? A Naná, toda a turma, né? A Zita, todos que estão por lá. Abraçando o pessoal também que liga a gente lá na Honda, né? Aliança Motos, um abraço para você. 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Além de medicamentos, atendimentos em geral. Valeu, Lourdinha e Luiz, um abraço para vocês. A última de hoje, Astronautas. Os Nonatos canta aqui no Sertão em Violas. Vai para Maria do Regional também, que curte a gente. Até amanhã, no Sextou aqui na Cinecista. Tchau, tchau.

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0: 7 horas da manhã e começa o seu canal direto de informação com a Prefeitura e a comunidade. Aqui você acompanha de perto as ações que estão movimentando o Picuí, obras, serviços, investimentos, projetos e iniciativas que fazem parte do trabalho desenvolvido para transformar a cidade de Picuí e a vida da nossa população para melhor, né? Informação, transparência e participação para você ficar por dentro de tudo o que acontece em Picuí é o Jornal do Município. Informação que transforma e trabalho que aproxima. Confira agora os destaques da edição desta quinta-feira. No Fala Prefeito, Ranieri destaca o esforço da gestão municipal para o apoio do transporte de ensino básico e também do superior. Ele também fala sobre o andamento de várias obras que estão acontecendo em Picuí. Ao vivo aqui no estúdio, vamos conversar sobre a Semana da Criança. Escolas de Picuí promovem atividades especiais e reforçam a importância de valorizar a infância. Programa Analfabetismo Zero realiza pagamento da Bolsa EJA. Obras do Pórtico da Carne de Sol avançam no bairro Limeira. Programa Bebê da Cidadania promove encontro com gestantes. E você pode nos acompanhar agora aqui do rádio e também pelas multiplataformas. Estamos ao vivo também no canal 7 da Uniplay, exclusivo para os assinantes da InfoWay, no site aplicativo da Criativa TV Brasil. E hoje é dia 8 de outubro de 2026. As principais notícias do seu dia começam agora. Está no ar o Jornal Municipal de hoje.
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0: Olá para você, muito bom dia, obrigado pela sua companhia, obrigado por estar com a gente aqui na programação da sua rádio, obrigado para você que está na programação da TV, servidores públicos da Prefeitura de Picuí, população em geral, um abraço, sejam bem-vindos a mais um Giro de Informações, mais um dia que estamos juntos levando os detalhes da gestão municipal, transparência pública, informação para você que está com a gente agora nos acompanhando nesse programa que leva o nome de jornal, mas parece uma revista eletrônica com a variedade de informações que nós trazemos aqui para você. E você que está nos acompanhando aqui em Picuí, também em Santa Luzia, em Serra dos Brandões, também na zona rural, muito obrigado pela sua companhia. Vamos aos destaques de hoje com a nossa agenda municipal. Nessa quinta-feira, na equipe 1, atendimento agora pela manhã com o médico da equipe atende com o pré-natal, o enfermeiro atende geral e o odontólogo também atende geral. À tarde, o atendimento é da seguinte forma, na comunidade Mato Grosso, o médico atende geral junto com o enfermeiro e o odontólogo atende os agendados. Já no bairro Limeira, agora pela manhã, toda a equipe vai atender geral e à tarde, o médico vai atender geral e a odontóloga atende geral. Não tem atendimento com a enfermeira à tarde, tá? Já no Lajedo Grande, agora pela manhã, tem atendimento, a enfermeira da equipe vai atender com o programa Saúde na Escola e o odontólogo atende as gestantes. À tarde, a enfermeira atende os agendados e o odontólogo atende geral em Lajedo Grande. A médica da equipe, doutora Iane, não vai atender hoje. Já na comunidade do bairro Cinesista, atendimento agora pela manhã com o médico e a enfermeira atende com pré-natal, enquanto a odontóloga atende as gestantes. E à tarde, apenas a enfermeira e a odontóloga vão atender geral. Já no centro de saúde, agora pela manhã, a enfermeira e a médica e a odontóloga, quer dizer, a enfermeira e a odontóloga vão atender geral. E à tarde, a enfermeira atende geral e a odontóloga atende com saúde do trabalhador no centro de saúde, tá bom? Doutora Daniela não atende hoje. Já na equipe 6, agora pela manhã, comunidade Malhada Vermelha, agora pela manhã, a médica da equipe vai atender com hiperdia, a enfermeira atende costológico e a odontóloga atende geral. À tarde, atendimento na comunidade Urubu. A médica, a enfermeira e a odontóloga vão atender geral. Em Serra dos Brandões, atendimento agora pela manhã, com a enfermeira atende geral, enquanto a odontóloga atende os alunos da escola João Belo Alves. À tarde, atendimento da mesma forma. O médico da equipe volta a atender terça-feira que vem. No bairro Pedro Salustino, agora pela manhã, o médico da equipe atende geral, a enfermeira atende com citológico e a odontóloga atende geral. À tarde, o médico faz visitas, enquanto a enfermeira continua com os atendimentos de citologia e a odontóloga atende geral. Bom, já no centro, na equipe 9, no bairro JK, a médica e a enfermeira vão atender com o pré-natal, enquanto o odontólogo atende geral. À tarde, o atendimento é da mesma forma na equipe 9. Já na equipe 10, agora pela manhã, atendimento na comunidade Massapê. Todo mundo vai atender geral, toda a equipe, tá bom? Vamos agora ao cronograma de imunização nas salas de vacinação de hoje. Para você que está ouvindo, no bairro Pedro Salustino, hoje tem vacinação de rotina, e na sala do bairro Limeira também tem vacinação de rotina. Aqui no centro continua o pessoal de férias. Hoje não tem áreas descentralizadas. Para você que está acompanhando aqui, a gente sempre atualiza vocês sobre essa informação. E também agora sobre a questão da coleta de resíduos sólidos para este final de semana, como a gente informa toda quinta-feira, vai ser da seguinte forma. Hoje tem coleta de lixo nos bairros Limeira, Chico de Adalto, São José, Pedro Tomás e Cencista. Amanhã, aqui no centro, além dos bairros JK, Monte Santo e Pedro Salustino. E sábado, nos bairros Limeira, Chico de Adalto, Pedro Tomás, Cenecista e aqui no centro, na área da feira. Lembrando que todas as rotas acontecem pela manhã. Atendimento no CRAS, nessa quinta e sexta-feira, está da seguinte forma. No CRAS Limeira, hoje pela manhã, tem visitas domiciliares. E amanhã não tem atendimento ao público devido à parte burocrática. O pessoal vai estar com atendimento interno apenas, tá bom? Só atendimento hoje, agora pela manhã, o pessoal do CRAS Limeira vai fazer visitas domiciliares. E a Prefeitura de Picuí informa que o pagamento dos salários dos servidores esse mês passará a ser realizado pela Caixa Econômica Federal. A abertura das contas, que os servidores que ainda não têm contas abertas devem comparecer à agência Caixa das 9 da manhã às 3 da tarde, seguindo o cronograma por letras. Hoje, dia 8, é para as letras T e U. T e também a letra U. Hoje, dia 8 de outubro. De amanhã até terça-feira, as letras V e W. Tá certo? Servidores públicos da Prefeitura de Picuí que ainda não possuem conta corrente na Caixa Econômica Federal. Os documentos necessários, oficial com foto, RG ou CNH e uma cópia do seu contra-cheque. Esse contra-cheque você pode tirar na Secretaria de Administração ou direto no site picuí.pb.gov.br. Quem já possui conta corrente na Caixa não precisa abrir uma nova conta, fiquem tranquilos. Já quem possui apenas conta poupança deve abrir uma conta corrente para receber o salário. Lembrando, o horário de atendimento na Agência Caixa Econômica Federal aqui em Picuí é das 9 da manhã às 3 da tarde. E logo após o intervalo eu volto com muito mais informações para você. Você já sabe, Jornal do Município. As informações oficiais da Prefeitura você encontra aqui. Eu volto já.
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9: Bom, 7:13 para você que acompanha agora aqui o Jornal do Município. Lá já acabou virar 7:14 aqui na programação do Jornal do Município. Para você que está nos acompanhando agora, onde quer que esteja, uma ótima manhã. Obrigado por estar com a gente aqui na programação da sua emissora de rádio, também da TV e da internet, pela companhia em mais um Jornal Municipal. Bom, gente, continuamos a nossa pauta destacando que a Semana da Criança é um período especial no calendário escolar, mas também é uma oportunidade de refletir sobre a importância de garantir às nossas crianças momentos de aprendizagem, de convivência, diversão e desenvolvimento. Nas escolas municipais de Picuí, a programação foi preparada com atividades especiais para proporcionar experiências diferentes aos alunos e tornar esse período ainda mais significativo. E para falar sobre a importância de trabalhar a Semana da Criança no ambiente escolar e também, sobretudo, o que foi preparado pelas escolas, estamos recebendo aqui hoje duas diretoras das escolas do Sistema Municipal de Ensino, que é Regiane Maria, da Escola Pedro Henriques, e a Dilma, da Escola Josefa Suelene, para conversar com a gente aqui no Jornal. Regiane, bom dia, bem-vinda aqui ao Jornal.
10: Bom dia, Jane, e todos que nos escutam. É um prazer estar aqui sempre com vocês. Obrigada pela oportunidade.
9: Que bom. Bom dia, Dilma, bem-vinda.
11: Bom dia, Jane. Bom dia a todos que nos escutam através das redes sociais e da Rede Sisal. É um prazer, como a Regiane falou, estar mais uma vez aqui para falar um pouquinho sobre a realidade das nossas escolas, né, o que estamos vivenciando durante essa semana tão esperada pelos nossos alunos.
9: Exatamente. Bom, vou começar aqui com a Regiane, justamente essa questão, a importância de trabalhar, né, a Semana da Criança dentro da escola e proporcionar aos alunos esses momentos que vão além da rotina da sala de aula, né, Regiane?
10: Isso mesmo, Jane. É aprendizagem diferente, né? É aprendizagem trabalhando a interação, a criatividade, a socialização, o pertencimento. E o que nos deixa mais feliz ainda é ver o rostinho da criança, a felicidade e, querendo ou não, de toda a comunidade escolar que faz parte, né? Então, assim, viver essa Semana da Criança com atividades diferenciadas, com atividades criativas, recreativas, produtivas, é ensinar que a aprendizagem ela acontece de diferentes modos, inclusive na parte lúdica, que ser criança é isso. Sim. É viver a aprendizagem de diferentes formas.
9: Exatamente. Ó, Dilma, a escola, ela, quando pensa numa programação especial, essa semana é uma semana inteira, né, na verdade, de programação especial. Quais são, no caso, os principais objetivos, né? Apenas um momento de diversão ou também de atividades que contribuem justamente para esse desenvolvimento?
11: Quando a gente pensa na Semana da Criança, né, a gente pensa, tem como principal objetivo, como a Regiane falou, a questão da aprendizagem, sair um pouco da rotina da sala de aula, que a gente sabe da importância do aprender, do dia a dia, mas é importante também sair um pouquinho da rotina, desenvolver atividades diferenciadas, que o aluno também aprende através dessas brincadeiras, né? Ele interage, ele aprende a questão dos limites, do respeito. Então, o nosso objetivo é esse, é fazer com que também a criança aprenda através da ludicidade.
9: A ludicidade. Regiane, especificamente lá na Pedro Henriques, né? Vamos falar sobre o específico de lá, né? Quais as atividades que foram preparadas para os alunos durante essa semana? Como é que foi a participação? Como está sendo também a participação deles?
10: Jane, lá na Pedro Henriques, esse ano, nós tivemos a oportunidade de vivenciar a Semana da Criança, assim, muito criativa. Começamos com os professores e a comunidade, a equipe recebendo os alunos. No dia seguinte, a gente aconteceu uma gincana preparada pelos professores, supervisores e equipe, assim, que foi um show. A participação das crianças foram 100%. E eu costumo dizer que da família também. Porque
9: junta, né?
10: Junta toda a comunidade escolar. Essa Semana da Criança, na verdade, vive a escola, mas vive também as famílias, a comunidade, nós que fazemos escola. Volta a reacender a criança que existe dentro de cada um.
9: Vocês
10: de
9: aproveitam
10: nós.
9: Também. Diga, fala,
10: com certeza,
9: seja sincero, vocês se soltam também. Aproveitam.
10: Nós nos divertimos, parece até
9: mas
10: mais que
9: é
10: as
9: isso.
10: crianças, né? Aprendizagem.
9: Aproveita e se envolve.
10: A aprendizagem, ela é dinâmica, ela é interativa. Quando há afeto, quando há pertencimento, quando há humanização no processo, tudo acontece da melhor forma. Então, para a comunidade, Pedro Henrique está sendo um sucesso.
9: Muito bem. E lá, Odilma, como é que está sendo na sua Helene?
11: Está sendo uma semana bem divertida e atrativa para os nossos alunos, Jander. A gente começou na segunda-feira com a realização de um circuito de brincadeiras, que foi realizado pela professora de Educação Física. E na segunda também a gente recebeu a visita do grupinho, Grupo da Bênção, que foi um grupo maravilhoso, que trouxe músicas, brincadeiras e uma peça teatral bem interessante e chamou muita atenção dos alunos, que essa peça teatral trabalhou a questão da obediência, do respeito. Então, nossos alunos adoraram. Na terça-feira, foi um momento bem especial, assim, também, que a gente foi para a Nova ONG em Baraúnas.
9: Então, vocês levaram os meninos lá para a ONG Nova Baraúna?
11: Foi o dia do piquenique ao ar livre.
9: Ah, que maravilha.
11: Assim, foi muito bom, as crianças adoraram. E o mais mágico de tudo isso é ver o depoimento das crianças, né? Quando a gente conversa com ele, tia, aqui é um paraíso, aqui é muito bom, vou pedir para meu pai trazer para cá. Então, assim, a terça foi outro momento maravilhoso. Ontem, quarta-feira, a gente teve as salas temáticas, foram 4 salas temáticas. Sala de ritmo e dança, sala de pintura facial e desenho, de desenhos e pintura e jogos e brincadeiras. Uhum. Então, envolvendo todos os alunos. Hoje, quinta, é dia do Cine Pipoca, teremos o cinema na escola. E amanhã será o dia mais esperado pelos alunos, né, que passam a semana toda pensando na sexta-feira, que é o dia do cabelo divertido, mochila diferente, meia criativa. Então, os pais se envolvem muito nessa atividade para fazer o cabelo das crianças. E também teremos a entrega da lancheirinha, né, que todos os anos a Secretaria de Educação disponibiliza para as escolas entregar para as crianças. Então, assim, está sendo uma semana maravilhosa.
9: Semana passada eu estive na Secretaria de Educação de tarde e o pessoal já estava lá, para estar começando a chegar, né, os produtos da lancheirinha.

0: sem ludicidade, praticamente não há aprendizagem. Essa importância da ludicidade e da criatividade do professor, da escola, nesse processo da infância, ela traz muitos benefícios, deixa a criança mais extrovertida, deixa a criança mais dinâmica, deixa a criança entendendo que ela pertence, que ela tem um pertencimento, que ela tem um amor, um afeto naquele círculo de convivência, trabalha as habilidades de diversas as formas, né?
1: Sim.
0: Que eu acho que hoje nós estamos precisando muito superar a questão das habilidades emocionais. Então,
1: muito.
0: A gente já ensina essa criança a diversas situações onde ela sabe ganhar, perder, onde ela sabe ter frustrações de uma forma dinâmica, né? Então, quando a gente tem a oportunidade de oportunizar nossas crianças a vivenciar esses momentos lúdicos diferentes dentro da semana da criança, isso contempla a aprendizagem de diferentes formas. E isso deixa um laço, uma memória afetiva muito grande na infância da criança. Então, toda criança que ela é, todo jovem, todo adulto, que ele é bem sucedido, que ele é bem preparado emocionalmente, ele teve uma infância muito bem trabalhada, muito bem desenvolvida, e esse é nosso objetivo, né? Deixar essa criança preparada, porque hoje nossos jovens estão vivendo uma pandemia de jovens fragilizados emocionalmente.
1: Muito, muito
0: fragilizados. E a gente, enquanto professor, quanto escola, temos essa missão de trabalhar, preparar essa criança, esse jovem, esse adulto, para uma sociedade mais otimista, mais equilibrada, mais afetuosa, mais humanizada, mais pertencente ao ambiente social, escolar, afetivo e emocional.
1: Exatamente, é muito bom, a memória afetiva é muito gostoso, né? Você falar, dizer, na minha infância, na escola a gente fazia isso, fazia aquilo outro, não sei o que, era ruim que só coceira aí. Mas é muito bom, são lembranças maravilhosas, né? Que contribuem para a vida da pessoa,
0: isso,
1: completamente.
0: Jane.
1: Era uma infância desconectada, hoje em dia os pais jogam o celular na cara dos meninos e por aí vai.
0: E eu costumo dizer assim, Jane, a gente teve a oportunidade de estar vivenciando, a sua Helene e a Pedro Henrique, ela trabalha praticamente a mesma dinâmica, por nós sermos escola do tempo integral dentro da cidade. Então, nós temos uma mesma dinâmica de trabalho e a gente pode vivenciar, a gente vivencia isso. É tanto que chega a hora de ir para casa, as crianças não querem ir. E a gente vai para casa, sim. Mas, assim, o gostoso de tudo isso é saber que aquele ambiente está deixando algo que fica registrado na memória, né? E aqui eu gostaria de expressar, assim, meus agradecimentos à comunidade escolar, aos pais, a todos que fazem a educação, em nome da nossa secretária, Guia Lucena. Eu gostaria de deixar o nosso agradecimento ao prefeito Ranieri e a todos, porque essa semana ela é feita por todos. Que corta um papel, que prega uma balinha, que se veste diferente, que contribui de uma forma ou de outra, né? Então, assim, eu gostaria aqui de expressar meu agradecimento e dizer que estamos muito felizes com a programação. Nosso supervisor também, Guilherme, nossa equipe de gestão na nossa escola, de professores, são magníficos, maravilhosos. Então, deixar nosso agradecimento a todos e a vocês que nos oportunizam, de uma forma ou de outra, estão contribuindo para que isso seja divulgado, diferenciado. Nosso muito agradecimento.
1: Exato. Bom, Adilma, qual a importância, no caso, da participação dos professores, da equipe escolar para esse tipo de atividade? Você tem algum tipo de preparação especial para essa semana intensa, né, de atividades que acontecem?
2: Uhum. Antes de eu responder a sua pergunta, Jones, eu gostaria de retornar sobre a programação da semana,
1: sim.
2: Que eu acabei esquecendo de citar, que a gente, como o Regiano falou, na nossa escola, a gente tem a escola em tempo integral.
1: É integral também, a sua,
2: isso. Helena. E lá também a gente teve, na escola em tempo integral, programação voltada para o Dia da Criança. Ontem a gente conta com o projeto Futebol de Rua, e ontem a gente teve a atividade Faz de Conta, e foi uma tarde assim magnífica. Os alunos se divertiram muito. Torta na cara, corrida do sapo, caça ao tesouro. Então, terminou o dia e todo mundo feliz, agradecendo por aquele momento vivenciado. Então, assim, só para complementar a questão das atividades durante a semana, né, enfatizar também a importância das atividades desenvolvidas na escola em tempo integral durante essa semana. Em relação a equipe, é de fundamental importância, né, a participação de toda a equipe numa semana.

0: Semana como essa, que é uma semana intensa, de muito movimento, e a gente conta com a participação, com o envolvimento de toda a equipe, desde a gestão, a equipe gestora, na questão do planejamento, né, junto com os professores, pessoal da cozinha, do administrativo, todo mundo se envolve para que a semana aconteça da melhor forma possível, com sucesso. E a nossa equipe também se diverte junto com as crianças, né?
1: Na ONG, tenho a mínima dúvida.
0: Na nova ONG em Baraúnas, que a gente foi, lá tem um brinquedo e os adultos
1: foi
0: se divertindo
1: menino,
0: também.
1: Foi adulto, foi tudo.
0: Foi todo mundo.
1: Eu imagino.
0: Então, assim, é muito gratificante ver o envolvimento de toda a equipe nesse processo.
1: Exatamente, bom demais. Rejane, vocês observam a reação das crianças também, né? Nesses momentos especiais, né? O que é que vocês avaliam diante dessas reações das crianças nesses momentos, né? E se esses momentos eles ajudam também a fortalecer esse vínculo entre aluno, professor e escola?
2: Jandi, a gente observa diariamente, mas especificamente na Semana da Criança, eu tive a oportunidade de vivenciar isso ontem. Ontem foi uma gincana das cores lá na nossa escola. E o que eu mais achei interessante é que ela foi mista. Então, tinha alunos, cada grupo tinha aluno do primeiro ao quinto ano. Ah. E na hora das competições, quem ganhava, quem perdia, o grito de guerra, todas as crianças se envolviam, mesmo não sendo o professor dele de classe, mas era o professor que estava coordenando, a gente via aquele vínculo, aquele afeto. Então, isso mexe muito com a criança. Na escola, na Pedro Henrique, a gente já tem a dinâmica de sempre fazer, pelo menos uma vez por semana, a dinâmica de parar e vi todo mundo se juntar ali, fazer um ciclo, ou canta uma música, ou lê um livro, ou faz uma reflexão, ou assiste um vídeo, para que esse vínculo ele seja fortalecido, essa memória afetiva ela seja fortalecida. Então, a gente observa esse vínculo cada dia mais fortalecido. É tanto que quando a gente passa na rua, eu já cheio de cabelo branco, tia, foi minha tia. Eu vim votar e as crianças, as crianças hoje já, tudo pai, mãe.
1: As crianças... Você é quanto tempo efetivo aqui em Picuí?
2: Aqui 17.
1: Já tem um bocado de meninas. Você e é assim, professora dos filhos do...
2: Dos filhos dos meus alunos.
1: Minha
2: dos
1: filha,
2: meus
1: pelo amor de Deus. O tempo passa rápido.
2: Passa muito rápido, mas assim, fica uma imagem muito positiva, né? Então, por isso, assim, o meu agradecimento a todos que fazem, que a gente tenha mais ludicidade no dia a dia das nossas escolas, no dia a dia da nossa família, da nossa casa. Eu costumo dizer que a gente tem que viver o agora, porque o futuro a Deus pertence, né?
1: Exato,
2: e tem que fazer o agora bem feito, independente de que situação você esteja. Se chorou, lava o rosto, limpa, se veste e vai embora.
1: A felicidade
2: tem que estar ali, né? A gente aprende nas coisas boas e nas coisas ruins, tira a lição. Então, ver a felicidade da criança feliz nessa Semana da Criança é, para a gente, gratificante. É um trabalho que a gente costuma dizer que ele é um trabalho de formiguinha, né? De formiguinha. E o que nos gratifica não é só o dinheiro, é ver a felicidade no rosto de cada criança,
1: de cada criança,
2: de cada criança, de cada adulto e dos professores. Eles também ficam muito felizes, saem daquela rotina pesada, né? Porque eu sou professora. Então, a gente está na gestão, mas a gente continua sendo professor.
1: Exato.
2: Aquele dia a dia, dentro daquela sala de aula, se não tiver uma dinâmica, acaba que você fica muito sufocado. E ver eles felizes, dançando, pulando, cantando, é muito divertido, é muito bom, é muito feliz.
1: Exato. Lá na Pedro Henrique, depois que... Você desde que é efetiva aqui, você...
2: Sou diretora...
1: sempre do Pedro Henrique. Sempre esteve lá no Pedro Henrique?
2: Sempre estive no Pedro Henrique. Quando eu me efetivei, eu vim para lá, de lá eu fui professora, fui coordenadora da escola por alguns anos, em tempo integral, e depois passei a gestão, e hoje estou na gestão.
1: Isso, eu falo no sentido também da infraestrutura da escola, né? Que depois que aumentaram, ampliaram, o negócio ficou bem melhor, né? De trabalhar lá.
2: Isso, já.
1: Esses eventos, assim, principalmente, né?
2: Isso, eu considero hoje a Pedro Henrique o IFPB.
1: Mas é muito bom mesmo, ela deu uma ampliada boa.
2: A escola é linda, a escola é aconchegante. Ela só está precisando novamente pintar, porque
1: é normal.
2: Realmente é se desgasta, mas sim. A escola tem uma infraestrutura hoje muito bacana. É uma escola que a gente, nos bancos das universidades, sonhava e as pessoas criticavam. Né? E hoje a gente tem uma escola de qualidade, que a gente precisa valorizar essas políticas públicas que estão dentro hoje do nosso âmbito social, presencial,
1: sim.
2: Porque nos deu qualidade de vida para que a gente pudesse. O professor muitas vezes foi chamado de sofressor, porque ele não tinha qualidade. E hoje essa gestão, principalmente aqui em Picuí, ela valoriza. Nós temos salas climatizadas, salas com claras, com janelas de vidro, cadeiras novas, lousas novas, toda tecnologia nova. Eu estava fazendo levantamento do que solicitar. E hoje eu estou solicitando lousa digital. Imagina aí.
1: Nunca se sabe, né?
2: Imagina aí. Nós que fomos acostumados a usar o giz. E hoje a gente está todo tecnológico. Para a gente é uma felicidade. E assim que essa política ela continue, né? Nos abrangindo, nos dando a oportunidade de nós que ainda somos subdesenvolvido, chegar aonde a gente quer chegar. Eu costumo dizer que essa semana da criança ensina a criança a chegar onde ela quer chegar. Se ela tem aptidão para dança, que dança. Se ela tem para cantar, que cante. Se ela tem para ser criativa, que seja. Então, a infância ela precisa ser trabalhada dessa forma que está sendo.
1: Mudou muito a ideia, né,
2: e
1: de
2: a nossa
1: educação.
2: Ideia é que ela avance cada vez
1: mais. Exatamente,
2: né?
1: Evolui
2: e que
1: mais.
2: A gente, Deus nos dê saúde e oportunidades de novas políticas, que elas continuem, para que a gente possa estar usufruindo e aplicando, né? Porque é muito bom envelhecer com saúde, qualidade e pertencente.
1: Pertencimento, exatamente. Ó, Dilma, além existe, claro, além da diversão, tem também uma mensagem da escola, né, que ela procura transmitir durante esses eventos da Semana da Criança. O que você gostaria que essas mensagens, que essas crianças levassem de aprendizado nesses momentos especiais lá na Suelene?
0: Para nossas crianças, né, a gente deseja que levem uma mensagem de que brinquem, que se divirtam, que vivam esse momento, essa fase tão especial da infância, que passa e passa muito rápido. Então, que aproveitem cada momento, que acreditem nos seus sonhos, que todos são capazes de chegar onde desejam chegar, ser grandes profissionais na vida. Né, gostaria de agradecer também a todos os profissionais da educação que fazem parte da nossa escola, em nome da nossa gestora Vânia Medeiros, porque eu sou gestora adjunta.
1: Adjunta, né?
0: Então, em nome de Vânia, eu gostaria de agradecer a toda a equipe da nossa escola por todo o envolvimento durante essa semana. Agradecer também a nossa secretária Guia Lucena, que sempre está ali disposta a nos atender, a atender nossos pedidos. Agradecer também a Nilvan dos transportes, que sempre que a gente pede, ele está lá, nos mandando ônibus para a gente conseguir fazer os nossos apoios, mandando carro. Então, nossa gratidão a toda a nossa equipe escolar, a secretária Guia, a Ranieri, né, como gestor maior, que não mede esforços para investir na nossa educação, uma educação de qualidade que vem melhorando cada vez mais. Então, nosso sentimento é de muita gratidão e nosso desejo para nossas crianças é que aprendam, vivenciem esse momento e se dediquem aos estudos, né? Para que possam acreditar nos sonhos, porque a gente sabe o poder da educação. A educação tem o poder de transformar vidas. A minha vida é uma realidade que foi transformada através da educação. E essa mensagem a gente tenta passar para os nossos alunos, né? Que eles podem chegar onde eles quiserem chegar. Basta querer, porque a palavrinha mágica é essa. A criança precisa querer, né?
1: Isso.
0: Aprender para que consiga desenvolver todas as suas habilidades. Então, a nossa mensagem é isso. Vive essa semana, aproveite ao máximo, se divirtam e dê o melhor de si para que sejam vencedores na vida.
1: Exatamente. E os pais que nos ouvem agora, que é o nosso público-alvo agora nesse momento, são os pais, a importância deles de participarem, de estarem juntos nesses momentos de alegria também da escola, né? Bom, eu vou encerrar aqui, que eu vou liberar as meninas para as escolas, mas, Rejane, qual a mensagem que você deixa aí sobre essa questão dessa programação, desse envolvimento também, escola, professores, alunos, família, comunidade escolar, que junta tudo num canto só para esses momentos? São vários momentos no ano, né, que tem, que vem desde o carnaval, quando inicia o ano, aí passam, eu estou falando de eventos maiores, assim, né, aí vem semana de leitura, vem a questão de São João, eu adoro São João das Escolas.
0: Maravilhoso.
1: Eu roubo comida com uma beleza na mesa das autoridades, eu faço a festa mesmo, descaradamente, não conto cerimônia. E esses outros eventos também que acontecem, né? Como é o caso da Semana da Criança e ainda vem mais daqui para o final do ano.
2: Jane, aqui eu quero expressar, como eu já falei, os agradecimentos, dizer que esses eventos que acontecem dentro da escola, ele tem o objetivo de trazer a comunidade escolar para dentro da escola e também de levar para fora da escola o nosso serviço prestado, né? Ele traz serviços relevantes para os nossos professores também, visualizar que eles estão fazendo um trabalho, eu costumo dizer que é levantar a autoestima, se reerguer novamente, porque já estamos praticamente final de ano, já estamos com a sobrecarga, e esses momentos eles vêm com esse objetivo também, com essa reflexão de mostrar o trabalho desenvolvido, de dizer que a comunidade está nos apoiando. Eu tenho muito orgulho da comunidade Pedro Henriques, porque ela não só atinge o bairro São José, ela atende uma comunidade. Eu tenho crianças de diversas localidades do sítio e de outros bairros também que eram do São José e mudaram e permaneceram. Sim. Então, minha gratidão a eles. Dizer que eu estou muito feliz de estar realizando essa programação com a parceria deles, porque a partir da hora que eles são parceiros e aceitam a proposta da escola, eles estão nos ajudando, né, nessa programação. A todos, eu não vou citar nome para não esquecer de ninguém, porque eu não sou boa de lembrança, mas a todos que nos ajudaram nessa colaboração, dessa programação do Dia da Criança, que ela foi antecipada. Nós também, próxima semana já a escola ela vive uma rotina de programação, já temos também a programação da Semana do Professor, né? Uhum. Isso também vem fortalecendo para que a gente já esteja com o ego mais elevado, que as crianças estejam mais afetivas, mais lúdica, né? Então a gente agradece e que deixa essa mensagem de alegria, de parceria, de afetividade, tá certo? É que a afetividade ela precisa ser vivenciada, ela precisa ser mostrada, ela precisa ser trabalhada, tá bom? Então, para todos que nos ouvem, trabalhe a afetividade, diga que ama, que brinque, que pule, que viva, que seja feliz, que a gente, para ser feliz, não precisa de dinheiro. Precisa de disposição, precisa de autoestima, humanização e querer fazer, tá certo? Então, essa é a mensagem, que todos nós podemos ser felizes. E o mais interessante, que eu queria até destacar, é que quando hoje eu tenho a oportunidade de trabalhar com jovens que foram crianças e alunos, ex-alunos nossos, e que estão vivenciando essa semana, estão realizados com a felicidade. Eu também tenho estagiárias do Lordão que estão lá.
1: Estão lá.
2: Fazendo um trabalho magnífico.
1: Foram alunas suas?
2: Não, as meninas ainda não foram. Hoje eu conheci elas hoje são, digamos assim, faz parte da equipe da escola,
1: excelente.
2: Né? Que estão desenvolvendo o estágio lá, mas faz parte daquela equipe. Então, assim, eu estou me sentindo bem menina, né? No meio de só de jovens. Então, nossa gratidão a todos que nos apoiaram e estão fazendo com que essa Semana da Criança aconteça. Meu muito obrigada. E que nos ajude, quando tiver eventos, a promover cada vez melhor.
1: Exato. Tu ainda lembra o nome dos alunos de antigamente? Desses que hoje são pais, tu ainda lembra?
2: Com certeza. Tem alguns que marcaram, como Rian, o marido dele, Ian.
1: Aí encontra... eu dou por vista a resenha.
2: Micael, que hoje é meu funcionário.
1: Pois é.
2: E tantos outros que por lá passaram.
1: Eu acho massa isso.
2: Porque aqueles alunos marcam. Muitos eu já não a conheço mais, porque mudam muito, né? Mas eles falam.
1: Sabe, o professor com estrada é assim, é desse jeito. Mas eu não culpo não por chamar de tia, não, porque tia Madalena foi minha professora de alfabetização. Eu mudei, ela não, continua do mesmo jeito. Nunca vi tá conservada no formal, encontro quase todos os dias ela. Fico passado com isso. Você também, Adilma, tá nessa realidade também de Rejane?
0: Estou, inclusive José Micael, que hoje é funcionário de Rejane, foi meu aluno de alfabetização.
1: Minha nossa, tá vendo? Quanto tempo você tem de professora, hein?
0: 24.
1: Ah, então está explicado.
0: Só que efetiva não. Efetiva, eu só fui efetivada em 2014. Só que com os contratos.
1: Juntando tudo.
0: Comecei com 19 anos.
1: Minha Nossa Senhora, daqui. Com muita experiência, essas duas meninas aqui com a gente, tá bom? Obrigado, Aldimã, por participar também do jornal.
0: De nada, Jante, é um prazer sempre estar aqui com vocês.
1: Até mais, Rejane.
2: Obrigada e bom dia a todos.
1: Bom, foi muito bom conversar aqui com as meninas, com vocês, né? E conhecer também um pouco dessa programação preparada com tanto carinho para as crianças que estão acontecendo em todas as escolas do Sistema Municipal de Ensino. A Semana da Criança mostra que a escola também é um espaço de alegria, de convivência e também de descobertas, além da construção de memórias que ficam para toda a vida. O nosso muito obrigado aqui pela participação do Jornal do Município. E continue com a nossa programação. Agora em ponto, 7 da manhã, 42 minutos.
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0: Continuamos o nosso giro de informações para você que nos acompanha agora, nesse momento, aqui na programação da sua rádio, da TV, da internet, com todos os detalhes para você que está com a gente, nos acompanhando agora, desejando uma ótima manhã para você que chegou agora e para você que está com a gente na programação desde cedo também aqui do rádio, da TV. Muito obrigado a vocês pela companhia. Vamos agora ao Drops do Fala Prefeito do Dia. No Drops de hoje, Ranieri fala sobre o esforço da gestão municipal para garantir o transporte dos estudantes, atendendo tanto o ensino básico e quanto também os alunos que frequentam o ensino superior. E tem mais, o prefeito também atualiza a população sobre o andamento de diversas obras que estão sendo executadas aqui na cidade de Picuí. Quer saber mais detalhes? Então acompanhe agora o Drops do Fala Prefeito do Dia.
1: Depoimento. Eu, como mãe de aluno, quero agradecer pelo transporte que vai deixar os alunos universitários em Araruna na segunda-feira e buscar na sexta-feira. Minha gratidão, obrigado sempre, sou grato ao prefeito.
2: Então tem esse ônibus também para Araruna, rapaz?
1: Tem um carro pequeno.
2: Tem um ônibus universitário. Disponibilizado de transporte.
3: Isso, do programa Caminhos da Universidade.
2: Caramba.
3: Que o Olivandro lançou e nós demos continuidade.
1: Esse é de Araruna, né?
3: Diariamente, exatamente, para Campina. Tem dois para Cuité.
1: Não, o de Araruna.
3: E tem o de Araruna.
1: Exatamente. Araruna, entendeu?
3: Tem esse também para Araruna, que vai na segunda e vem buscar na, e vai buscar na sexta. E o ano que vem, a gente já garantiu para a região aí da Caatinga, para alunos do curso superior que estão estudando à noite no IFPB, vamos garantir um transporte específico para vocês também. Aí na região, a gente descobriu que tem pelo menos 5 alunos fazendo curso de geografia no IFBB noturno. Isso é uma revolução sem tamanho. É,
2: exatamente.
3: A gente chega em cada residência, tem um aluno fazendo curso superior, tem um aluno, tem um jovem fazendo TCC, tem um estudando em Campina, ou em Cuité, ou numa universidade à distância, ou sobretudo no IFPB. Vocês não queiram imaginar a importância que é o IFPB para o desenvolvimento dessa região.
1: Né? Aquela área, como tem professores.
3: Professores.
1: E concursados na prefeitura. É a área que tem mais professores concursados na prefeitura. É aquela área de Mari Preto, Lajeiro Grande, Mar da Catingueira, onde você procurar ali tem
2: um professor.
1: Tem um professor concursado na prefeitura, no estado.
3: Perfeitamente. Quando eu chego numa casa que eu vejo uma criança, um adolescente, quando tem uma criança, eu disse, não foi. Não, eu pergunto logo, pode prestar atenção. Foi para a escola hoje não? Porque tem que ir para a escola.
2: Exato.
3: Não pode faltar a escola sem justificativa. E a gente fica preocupado às vezes quando chega que as crianças foram, sem nenhuma justificativa, não foram encaminhadas para ir para a escola, porque tem que estar. Inclusive na escola em tempo integral, o dia todo na escola, porque a gente já tem, das 16 escolas, 6 já são em tempo integral, e é uma política que a gente quer fortalecer cada vez mais. A gente tem contratado mais professores, mais profissionais para prestarem aí as oficinas de diversas temáticas para a escola em tempo integral, para que os alunos saiam cada vez mais capacitados. Quando é um jovem, eu pergunto, já terminou o ensino médio? Já. Está na universidade? Não, nem fui. Isso é preocupante, porque todo mundo tem a mesma oportunidade hoje em dia.
2: Hoje em dia tem, exatamente.
3: Para todo mundo é possível, com um esforçozinho é possível. Eu vejo tantos pais e mães que vou deixar de moto na beira da pista, todo dia. Vou lá com todo gosto, é difícil, é perigoso, mas estou indo. Porque é o maior investimento que se faz. Não é recurso financeiro, não é patrimônio financeiro, não que a gente, que o mais importante para os filhos é propiciar que eles estudem, é os motivar a eles estudarem, porque isso é a certeza do sucesso. Eu digo sempre isso a Vinícius e a Ieda, que estudam, Vinícius e Ieda estudam em escola pública, Ieda hoje está fazendo universidade, e eu digo sempre isso: se for bom, se estudar, se for rigoroso, se tiver aquele sentimento de que na hora que dá festa, muitas vezes é preciso abdicar da festa para estudar, o sucesso é garantido. Quando tiver com 25 anos, 30 anos de idade, estão colhendo os frutos de ter estudado. E isso hoje a gente cria todas as condições. Nós temos professores de alto nível de capacitação profissional. Temos escola boa, transporte, merenda e todas as condições necessárias. O mesmo livro didático que tem em Picuí, não tem nenhuma diferença da melhor escola de São Paulo. A gente faz sempre referência a São Paulo porque é um grande centro econômico do país, né? Onde na mente das pessoas tudo de melhor está lá, né? Isso. Mas a gente hoje também tem tudo de melhor aqui, não tenho dúvida disso.
2: Exatamente.
3: Vou passar para a Patrícia,
2: muito bem.
3: Ele tem um trabalho operacional muito grande e queria que fizesse alguns comentários a respeito do andamento das obras na cidade.
2: Então vamos embora, Patrícia.
1: Entendeu? Nós estamos finalizando a UBS de das Pedreiras, né?
2: Tá bonito lá.
1: Tá os 98%, 2% falta detalhe só. É, a secretária Anja já fez o pedido da imobiliário, então em breve nós estamos inaugurando aquela unidade de saúde. Estamos também a todo vapor com o portal de entrada, que se Deus quiser, no Festival da Carne de Sol vai ter a inauguração lá.
2: Sim.
1: Que é uma grande homenagem à dona Marilene e seu Paulo Henrique, que foram os fundadores da Carne de Sol, do segmento da Carne de Sol. Também finalizando no Preto Mais, as ruas que do lote 2 que iniciamos há uns 3 meses. Também começou uma grande reforma e ampliação na Escola Suelene. Está lá ampliação com a escola que hoje é tempo de entregar o professor de mais sala de aula.
2: Sim.
1: Tem uma ampliação de 3 salas de aula lá, novos banheiros. Então também está a todo vapor. É, a obra do novo CAPS também está seguindo em frente. Próxima semana eu creio que já vão começar a pavimentar aquela... A avenida de lá do CIPS, que vai sair na escola Professor Lordão.
2: Nossa, ali é maravilhoso. Necessário, né?
1: Necessário.
2: Necessário ali.
1: Também tem a reforma da Tertuliano, que acho que mais uns dois meses finaliza. Pavimentação da Anaís Henrique também. Estamos já perto de finalizar. Então, Janeiro, dentro de tudo isso, não para.
2: A gestão não para de jeito nenhum. Para. É muito bom, gente. Essas obras são em benefício. Essa Anais Henrique é gigante, né? Na verdade, é um desafogamento muito grande na cidade.
3: É, e não,
2: né?
3: É nada fácil conduzir essas obras também, viu, Patrícia?
2: Exato.
3: Porque agora a gente, inclusive, está enfrentando denúncias ao Ministério Público a respeito das obras de pavimentação das ruas do bairro Pedro Mais. Alguns dos próprios beneficiários pelo calçamento da rua fazem denúncia ao Ministério Público. Vocês não imaginam o quanto isso dificulta o nosso trabalho.
2: Confesso.
3: A gente tem recebido, no mínimo, 10 denúncias por semana. Todas infundadas, não só das ruas, mas sobretudo. Tem aí um grupo, tem um exército anônimo encarregado de tentar atrapalhar sistematicamente a gestão do Picuí. É impressionante. Mas, olha, saibam disso, que a gente é como batata. Quanto mais tenta nos aterrar, mais a gente se fortalece. Mas nunca deixamos de ser humilde, pé no chão, e nunca guardamos mágoa de ninguém. Mas é preciso dar publicidade, que não tem sido nada fácil. Nossa procuradoria jurídica, nossos assessores jurídicos têm trabalhado demais, têm criado um clima assim de ocupação extra por parte dos secretários, porque não é brincadeira você estar trabalhando duro, atendendo o tamanho do serviço público que Picuí oferece e sendo atrapalhado diariamente por denúncias. Infundadas, a gente vence todas, não tem problema. Mas o problema é o transtorno que cria para a gestão. Mas aí também as obras fizeram esse favor, entre aspas. Não é problema da prefeitura, nós estamos cumprindo rigorosamente com o projeto que foi estabelecido. A rua tem que ser calçada dessa forma, porque o projeto é dessa forma. Nós não temos culpa se a estrutura da comunidade está em área íngreme, em área pedregosa, que nós fizemos o possível e quebramos. Mas não é possível fazer tanto rebaixamento, porque seria... fora do alcance da prefeitura. Então, infelizmente, eu quero dizer que a gente enfrenta muitas dificuldades também para desenvolver a cidade, porque não é nada fácil tudo isso. A gente tem enfrentado essas denúncias e é preciso a gente fazer referência aqui, mas nada disso vai nos atrapalhar. Inclusive, eu queria aqui até já dizer ao povo de Pedreiras, que trafega ali descendo da escola para a rodovia embaixo, até a rodovia, a pista, que em breve vai ter um transtorno lá. Por alguns dias vocês vão, a gente vai ter que interditar aquele trecho e vocês vão pegar ali por cima, por Lourdes do Sindicato, vão pegar naquelas rotas alternativas. A gente vai ter que interditar para poder calçar, pavimentar aquele trecho, da pista até a escola. E eu queria aqui contar com a compreensão de vocês aí, Dona Maria Rivaldo, Jotinha, Salles, Socorro, todos vocês aí, Sema, que está nos acompanhando, um abraço para a senhora. Dona Dida, seu Deca, que ontem nos receberam tão bem. Também você, já estou dizendo, minha gente, por alguns dias aqui vai ter que interditar, mas é exatamente para um grande benefício. Ladeira do Pontal, daqui a poucos dias, Lilinha não vai poder passar, vai ter que ir por outro canto ali, por uma rota alternativa da Jandaíra ou pela Unem dos Patos, ali por Leone, por Dona Carminha, mas logo, logo passa.
1: Carrasco.
3: Pelo Carrasco.
1: A Ladeira do Carrasco.
3: Isso, a Ladeira do Carrasco também, vocês de Várzea Grande, Vadeir, meus amigos aí da Barra da Pimenta, da Várzea Grande, e de Santa Luzia. Vão ter que pegar uma rota alternativa por alguns dias também, porque as obras inevitavelmente causam esse transtorno momentâneo. E não tem sido fácil. Eu converso com trabalhadores das obras aí, eles dizem, reportam assim, que são bem recebidos, que as pessoas oferecem café, que cooperam, mas tem outras que agridem os trabalhadores.
1: Tá dizendo, eu também, viu?
3: Pois bem, você, Itali, vai ter que mudar a rota no dia que nós for aí na sua chácara para a gente se confraternizar. Talvez nesse dia a gente vai ter que ir por outro canto, mas a gente chega. Enfim, gente, 8 horas da manhã, muito obrigado pela audiência de todos e todas. Muito obrigado pela estrondosa audiência aqui no Facebook, no Instagram. Obrigado, Patrícia, pela companhia. Ficou um restinho de pauta que a gente fala semana isso. que vem, né, Jandy? E é isso aí. Sempre muitos assuntos, interação com o povo e a gestão se fortalecendo cada vez mais e buscando incessantemente oferecer o que há de melhor de serviço público, melhorar a vida das pessoas. Esse é o nosso propósito. Melhorar a vida das pessoas de Picuí.
0: Lembrando a você que o Fala Prefeito acontece toda sexta-feira nesse mesmo horário aqui do Jornal do Município, mas lembrando a você que, como eu já havia anunciado semana passada, vai acontecer alterações nesse segundo período, né, do segundo período de campanha eleitoral, segundo turno para presidente. E aí vai ter uma pequena alteração no horário nessa sexta-feira, a partir dessa sexta-feira. O Fala Prefeito e o Jornal do Município iniciam às 7h10 da manhã, logo após o horário eleitoral gratuito no rádio. E também devido às outras plataformas, para ser todo mundo simultâneo, então nós vamos iniciar às 7h10 da manhã, tá certo? Para você que nos acompanha amanhã, Fala Prefeito às 7h10 da manhã, e semana que vem, no Jornal do Município, também a partir das 7h10 da manhã. E vamos às últimas notícias do dia.

0: A Prefeitura de Picuí, por meio da Secretaria de Educação, realizou entre os dias 30 de setembro e 1º de outubro o pagamento da Bolsa de Educação de Jovens e Adultos, referente ao programa Analfabetismo Zero. Ao todo, foram destinados R$ 68.500 correspondentes aos meses de julho, agosto e setembro desse ano. Os benefícios contemplam estudantes que participam de ações de alfabetização e escolarização também de jovens e adultos desenvolvidas pelo município. O programa Analfabetismo Zero atende estudantes de 7 unidades de ensino. Ana Maria Gomes, Severino Ramos da Nóbrega, Pedro Henriques da Costa, Josefa Suelene, Macário Zumiro, João Belo Alves e Tertuliano Pereira de Araújo. Além do apoio financeiro, a iniciativa busca incentivar a permanência dos estudantes em sala de aula, fortalecer a retomada dos estudos e ampliar o acesso à educação para pessoas que não tiveram a oportunidade de concluir a sua formação na idade regular. As obras do novo pórtico de entrada da carne de sol de Picuí seguem em andamento no bairro Limeira. A estrutura integra um projeto de intervenção urbana que também contempla a urbanização da rua José Roseno de Oliveira, incluindo a execução de mais um trecho de pavimentação. O investimento previsto para a construção do pórtico é de R$ 1.057.000. A proposta é criar um novo marco arquitetônico para a entrada do município, valorizando um dos principais símbolos da identidade cultural e gastronômica de Picuí, a carne de sol. O projeto arquitetônico é assinado pelo arquiteto Alexandre Dantas e apresenta uma concepção moderna com a perspectiva de transformar o espaço em um novo cartão postal da cidade. Além do aspecto turístico e visual, a intervenção também prevê melhorias na mobilidade e na organização urbana daquela área do município, contribuindo para a valorização do bairro Limeira e toda a região de acesso a Picuí. A previsão é de que, após concluída, a estrutura passe a integrar a identidade visual do município e também seja um ponto de referência para moradores e visitantes. O programa Bebê da Cidadania realizou na última sexta-feira mais um encontro com as gestantes participantes da iniciativa. A programação marca um momento de diálogo, acolhimento e troca de experiências sobre as transformações vivenciadas durante a gestação e o período de puerpério. As atividades contaram com a participação da assistente social Regina de Cássia e da psicóloga Líria Altaís, que conduziram a palestra com o tema Autoestima e Identidade Feminina durante a Gestação e o Puerpério. Durante o encontro, foram abordados aspectos relacionados às mudanças físicas e emocionais desse período, além da importância do autocuidado, da valorização da mulher e do fortalecimento da autoestima para uma vivência mais consciente e acolhedora na maternidade. A programação também contou com a entrega dos kits natalidade para gestantes, com previsão de parto para o mês de outubro. A ação reforça a proposta do programa Bebê da Cidadania de oferecer não apenas o acompanhamento, mas também informação, orientação e suporte a gestantes, contribuindo para uma gestação mais assistida e para a promoção dos direitos sociais, do bem-estar e da qualidade de vida das futuras mamães. Assim, chegamos ao final de mais uma edição aqui do Jornal do Município. As notícias que você ouviu aqui estão disponíveis no site picuí.pb.gov.br e também pelas redes sociais da Prefeitura, com atualização constante pelo perfil @ Prefeitura de Picuí Oficial. Amanhã vamos estar de volta com muito mais informações para você. Siga com a programação daqui da sua emissora de rádio e também com o conteúdo da Creative TV Brasil no canal 7 da TV a cabo da Uniplay. Jornal Municipal. A apresentação e produção de Edirinha Macedo, uma excelente continuação de dia e a gente se encontra amanhã a partir das 7h10 da manhã, logo após a propaganda eleitoral gratuita no rádio com o Fala Prefeito. Um abraço, gente. Até amanhã.
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Bom dia, irmãos! Louvado seja nosso Senhor Jesus Cristo, quinta-feira, 8 de outubro. Quero desejar a vocês uma quinta-feira cheia de bênçãos de Deus. Com a sua proteção, vocês que estão trabalhando, outros que estão indo para os trabalhos, outros que estão no merecido descanso, peço que Deus os proteja. Hoje a igreja está celebrando São João Calabria, que nasceu na Itália no ano 1873 e faleceu em 1954. Fundou a Congregação dos Pobres Servos da Divina Providência e 3 anos depois deu início ao ramo feminino correspondente. O Papa Pio XII o definiu como campeão da caridade evangélica. Foi canonizado pelo Papa São João Paulo II em 1999. A seu exemplo, sejamos sensíveis e solidários aos pobres e excluídos da sociedade. Ó Deus, Pai Todo-Poderoso, que para reavivar no mundo a confiança em vossa paternidade e o abandono filial à vossa providência, suscitastes na igreja o sacerdote João Calabria. Concedei-nos por sua intercessão que, animados pelo mesmo Espírito, possamos reconhecer e servir o vosso próprio Filho em nossos irmãos mais pobres e sofredores. São João Calabria, rogai por nós. O Santo Evangelho é o de Lucas, capítulo 11, versículos do 5 ao 13.

Naquele tempo, disse Jesus aos seus discípulos: Se um de vós tiver um amigo e for procurá-lo à meia-noite e lhe disser: Amigo, empresta-me 3 pães, porque um amigo meu chegou de viagem e nada tenho para lhe oferecer. E se o outro responder lá de dentro: Não me incomodes, já tranquei a porta e meus filhos e eu já estamos deitados, não me posso levantar para te dar os pães. Eu vos declaro, mesmo que o outro não se levante para dá-los, porque é seu amigo, vai levantar-se ao menos por causa da impertinência dele e lhe dará quanto for necessário. Portanto, eu vos digo, pedi e recebereis, procurai e encontrareis, batei e vos será aberto, pois quem pede, recebe, quem procura, encontra, e para quem bate, se abrirá. Será que algum de vós que é pai, se o filho pedir um peixe, lhe dará uma cobra? Ou ainda, se pedir um ovo, lhe dará um escorpião? Ora, se vós, que sois maus, sabeis dar coisas boas aos vossos filhos, quanto mais o Pai do céu dará o Espírito Santo aos que o pedirem.

cristãos, meus amigos e meus amados irmãos, nós estamos refletindo o Evangelho de Lucas, capítulo 11, versículo do 5 ao 13. Muito bem, o discípulo do reino reza com absoluta certeza que será atendido. Entretanto, deverá submeter-se às exigências da oração cristã, que o despoja de si mesmo e de seu egoísmo para abri-lo à comunhão com o Pai e com o próximo. Deus não dá ouvido à oração do egoísta. Entendem isso? Eu disse que Deus não dá ouvido à oração do egoísta, o qual só busca suas necessidades pessoais e seus interesses. A gente que só pensa em rezar quando está precisando. Logo se isola, vai para o quarto, bota o joelho no chão, fica pedindo a Deus porque está precisando, está passando por um momento difícil. Aí todo mundo lembra de Deus. Depois que passa, dar as costas para Deus. Então a parábola que nós acabamos de ouvir mostra ser inconcebível que um amigo não atenda ao companheiro necessitado, mesmo à custa de incômodos. Um tal comportamento estaria em aberto contraste com o espírito da hospitalidade. O amigo recorreu ao outro por ter plena confiança de não ser decepcionado. Então, a parábola que Jesus conta refere-se aos obstáculos encontrados. Quais são os obstáculos? A porta da casa já estava fechada e, para abri-la, seria preciso acordar as crianças que estavam dormindo na sala, conforme o costume da época. O mesmo acontece com a oração cristã. Não é atendida de maneira mágica, como se ao pedido se seguisse um imediato atendimento. O orante reza e confia, esperando a hora de ser atendido, porque a nossa hora não é a hora de Deus. Se um homem, mesmo devendo acordar no meio da noite, atende o pedido de seu amigo necessitado, quanto mais Deus atenderá a oração de quem reza como convém. Quando eu digo de quem reza como convém, com o espírito realmente de unidade com Deus, não porque naquele momento está precisando, então eu recorro a Deus. Quanta gente ficou tão religiosa no tempo da pandemia? Será que continua a religiosa do mesmo jeito? Então, nenhum discípulo pode duvidar do amor de Deus. Caso contrário, estaria considerando o Pai Celeste pior que o mais malvado dos pais da terra. Conclusão: o Pai do Céu reserva o que há de melhor para os filhos e filhas que se dirigem a Ele com toda confiança, mas que não são oportunistas. Não os filhos que só lembram dele na hora da necessidade. Muito embora Deus ainda, com a sua infinita misericórdia, nos concede muitas graças, até mesmo para aqueles que dão as costas para ele. Pai, que a minha oração seja plena de confiança em ti, pois sei que queres dar-me o que tens de melhor, o Espírito Santo.

Rezemos por nossas famílias. Deus eterno, que com bondade paterna não deixai de atender às nossas necessidades, derramai a abundância da vossa bênção sobre esta família e esta casa que me escuta agora, e santificai os seus moradores com o dom da vossa graça, para que, cumprindo os vossos mandamentos, desincumbindo-se dos encargos do tempo presente, chegue um dia a mansão celeste para todos preparada por Cristo nosso Senhor. Amém. Por hoje é só. Fiquem com Deus e até amanhã com mais um Bom Dia, irmãos.

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felicidade. Cheguei, estou de volta. O Ligados e Conectados está no ar para você. A partir de agora tem música, esporte, notícia, comunicação, participação, tem tudo para você no programa. Claro, o mais importante, tem a sua participação. O Ligados e Conectados está no ar. Eu sou Jota Tavares, estou aqui na comunicação. Jair Gomes está na direção geral. Chico Souza está na mesa.

0: Chama, que bandeirinha gostosa, viu?
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0: 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Nosso abraço, nosso bom dia para você que se liga aqui no nosso programa. E eu tenho um ouvinte que não para de participar e é a alegria do nosso programa. Alô, bom dia!
1: Bom dia, meu amigo Tavares. Gostaria de pedir uma música para oferecer às minhas amigas que estão na escuta do programa, para a Cileide Beto, lá na Felizardo Bezerra, para a Dona Nilza, lá na Rua Bela Vista, minha amiga do meu coração. Mando para Geusa da Pousada Polo, Dona Lenice e seu Luiz do Bar, Eunice Tota, a Mauri Salles, Dedé e Miriam aqui do PS. Mando também para Gracinha e seu Raminho lá em Nova Palmeira, Guia e França no Conjunto Maris, Alzira e seu Zé de Pedro em Nova Palmeira, para meu esposo Antônio e para todos vocês da rádio. Manda a música para mim, A Padroeira, se pudesse ser, que eu acho muito linda. Tá bom? Fica com Deus e um bom dia.
2: Bom dia, Jota Tavares. Aqui é a Marinalva do Sítio, da Giro Grande. Gostaria de ouvir a música com Dominguinhos, Sala de Reboco. Para oferecer a todos que estão sintonizados na Cenecista. Bom dia.
3: Bom dia, amigo Tavares. Dedé aqui no Sítio Terra Nova. Quero que você toque uma música aí de Evaldo Freire. Eu vou oferecer isso para minha esposa Nevinha, para minha família no Sítio Tanquinhos e todos aí da Cenecista.
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1: Quinta-feira, 8 de outubro de 2026. Este é o Giro de Notícias. Eu sou Norberto Notari e você acompanha os destaques do momento. O Tribunal Superior Eleitoral deve julgar hoje o pedido de Antony Garotinho, do Republicanos, para desistir de um recurso contra a decisão do Tribunal Regional Eleitoral do Rio de Janeiro, que rejeitou seu registro de candidatura. Dependendo do resultado, Douglas Ruas, do PL, pode ser declarado eleito governador em primeiro turno. O TSE deve analisar também nesta quinta o registro da candidatura de Deltan Dallagnol, do Partido Novo, que teve o deferimento recente pelo Tribunal Regional do Paraná. No entanto, a saída dele do Ministério Público e os processos que enfrentava na época geraram uma controvérsia, da mesma forma que cassou o mandato dele como deputado federal em 2023. Na eleição ao Senado, o ex-procurador teve 25% dos votos. A partir de fevereiro de 2027, os senadores e deputados federais eleitos no último domingo devem votar contra a agenda ambiental e climática. Essa foi a análise do Observatório do Clima. Ao considerar o alinhamento das candidaturas e o voto de quem já foi parlamentar, a rede que reúne 130 entidades estimou que 7 de cada 10 congressistas estarão contra essas preocupações. E sobre eleições, um recadinho importante para você.
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1: Um exame de sangue capaz de detectar 50 tipos de câncer chegou ao Brasil. O Galeri é um teste de detecção precoce multicâncer indicado para pacientes assintomáticos com 50 anos ou mais. É um exame complementar aos exames de rastreamento de câncer recomendados, como mamografia, colonoscopia, mas não é indicado para gestantes e pacientes em tratamento ativo contra o câncer. O procedimento não está disponível pelo SUS e custa aproximadamente R$7.000. Um ataque russo contra um ônibus na Ucrânia deixou 30 mortos e 18 feridos nesta quinta. As informações foram confirmadas pelas autoridades locais. O bombardeio ocorreu em Kramatorsk, cidade que fica ao leste do país. Brasileirão, a 29ª rodada começou nesta quarta. O Inter venceu o Corinthians por 2-1 e o técnico Fernando Diniz foi demitido. Bragantino e Mirassol e Remo e Grêmio ficaram no empate por 1-1. O Vitória goleou o Mirassol por 4-0, o Botafogo perdeu em casa para o Vasco por 2-1 e o Cruzeiro bateu o São Paulo em Belo Horizonte. O Giro de Notícias é uma produção da Agência Rádio Web. Produção e apresentação, Norberto Notari. Trabalhos técnicos, Mário Melo.
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0: tá aqui cantarolando, a gente aqui tá fazendo uma festa, abraçando você de perto e da distância, não importa aonde quer que você esteja, o que está fazendo, importante é que você esteja com o rádio ligado e você esteja aqui na Cenecista, no Ligados e Conectados. E a gente não para com o ouvinte, a gente não para com a música, porque você é primeiro lugar no coração da gente. Tem ouvinte? Então a gente toca ouvinte, senão a gente toca música e a gente segue.
1: Tavares, bom dia, Tavares. Aqui é Josinete. Tavares, passa aí a música nova de Bono do Brasil para nós curtir, Tavares. Todo mundo juntinho. Vai para Jair, a esposa dele sonha, para você e sua esposa, Jair. Tavares, Marinaldo e família e Francisco Souza. Um bom dia da Josinete e meu esposo Givanildo. Estamos aqui ligadinho. 24 horas. Ô, rádio maravilhosa. Pô, um bom dia.
2: Bom dia, Reginaldo. Aqui é Marinalva, Sítio Boa Fé. Quero oferecer meu esposo Nino, meus 5 filhos, a minha nora, meu neto e minha neta. E ofereço meu pai em Baraúna, minha cunhada Acione Baraúna, esposo, Marileide, esposo e família, Naval Palmeira, Vitória, esposo e famílias, Manita, esposo e famílias, Branco e Davi. E ofereço a vocês e todos da Rádio Picoí. Eu quero que você bote a música de Mário Batista para Marinalva e família, Jair.
3: Bom dia, Jota Tavares, aqui é o Medeiro César de Brandões. Estou mandando esse áudio pedindo uma música para eu curtir e oferecer a todos vocês aí da rádio. A você, Tavares, a Jair, a Reginaldo Araújo e a todos que fazem essa rádio Cenecista de Picuí. Bota aí a música na sequência aí pra mim, Jota Tavares, e também deixa de Brandões.

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1: Existe uma teoria que se chama 90-10, onde uma pessoa tem 90% daquilo que você procura em alguém, só que você foca naqueles 10% que falta. Aí você sai pra rua, se aventura, e realmente você encontra aqueles 10%, mas não se deu conta que perdeu os 90%.

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3: A música com Leandro Leonardo. Bom dia, Tavares, tudo bem? Lurdinha de Pedra Labrada, Tavares, tô passando para pedir uma música com Leandro Leonardo. Oferecer ao esposo Gilmar, oferecer a Janeide Brito, ao Austin Flow, Fernando, com esposa e família Picuí.
4: Bom dia, Rádio Cenecista. Bom dia, RJ Tavares. Semana de quinta-feira. Para pedir uma linda música. É o amor, é a paixão. Música que foi de Zé Preto, do nosso amigão. Para oferecer a meu esposo dela, foi amado tudo no meu coração. A todos os familiares deles e amigos, que ajudaram ele de Pedra Lavrada. A Maria e Arlindo. Milinha, esposo e família, todos os meus familiares e amigos aqui de passagem. E Picuí a todos os meus familiares, todos os meus amigos, todos que gostam de música. Um abração da sua amigona Chiquinha de hoje e de sempre. Um bom dia.
5: Bom dia, Tavares. É Ney. Tavares passou a música para mim, para apreciar a minha família aqui nas vertentes. Lá em Picuí, minha filha da Liane. Minhas amigas todas, lá no posto dessa minha irmã Cida, a turma da EJA Noite nas Predeiras, e você, Jair. Oh, e você, Tavares. Tudo de bom, nossas vidas, né? Valeu, é Neide, viu, das vertentes?
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3: Paris, 8 de outubro de 2026. Essas são as principais notícias desta quinta-feira. Estudantes do ensino médio voltam às ruas da França para o quarto ato nacional dentro de uma mobilização que sacode o país há mais de duas semanas. Desde meados de setembro, adolescentes realizam bloqueios em escolas francesas para denunciar a precariedade da infraestrutura escolar, a falta de professores e as salas superlotadas. O Ministério da Educação da França indicou que 375 escolas do ensino médio, do total de 3.700, estão bloqueadas hoje, uma queda de 30% em relação a ontem. Em pronunciamento em cadeia nacional de rádio e TV, o primeiro-ministro francês Sébastien Lecornu tentou acalmar os ânimos ontem e reconheceu a legitimidade das preocupações dos manifestantes, mas sem anunciar medidas concretas. Em Kramatorsk, no leste da Ucrânia, um ataque russo deixou ao menos 30 mortos nessa manhã. Uma das bombas atingiu um ônibus da prefeitura local. O Ministério Público ucraniano anunciou a abertura de uma investigação por crime de guerra. Mais cedo, as autoridades da Ucrânia indicaram que o balanço de vítimas do vasto ataque russo da véspera contra Kiev subiu para 32 mortos e 100 feridos. Em Ryazan, no oeste da Rússia, um ataque de drones ucranianos a um centro de dados da gigante da tecnologia Yandex provocou um incêndio e interrompeu os serviços da empresa. Na Arábia Saudita, foram registradas fortes explosões hoje na capital Riad, levando estudantes e diplomatas a buscar abrigo em meio a uma escalada do conflito entre o Reino Saudita e os rebeldes hutis, apoiados pelo Irã. Na véspera, as autoridades sauditas registraram 3 mortos e dezenas de feridos após ataques contra 2 aeroportos do país. Nessa manhã, os hutis reivindicaram um novo ataque com míssil contra o aeroporto internacional de Riad. O grupo voltou a pedir que companhias aéreas evitem operar no país. Em Madrid, manifestantes continuam acampados na Praça Puerta del Sol, centro da capital espanhola, após uma noite de homenagens a Mari Carmen Abascal, a aposentada de 87 anos que se tornou o símbolo da crise da moradia na Espanha e que faleceu ontem. Ela havia sido hospitalizada após seu despejo em 23 de setembro do imóvel que alugava há mais de 70 anos. Sindicatos espanhóis convocaram uma greve geral relacionada às questões da moradia para 11 de novembro. 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
1: Tá uma maravilha o programa hoje, tá ou não tá? Claro. Hoje a gente tá fazendo esse programa com o maior prazer do mundo, ligados e conectados pra você não ficar sozinho, não ficar sozinha, aonde quer que você esteja, eu vou com você, junto com o Chico Souza, levando a música, o esporte, a notícia, a informação, uma manhã bonita, você já sabe, só a Cenecista faz pra você, com o otimismo sempre renovado, afinal de contas, é legal demais ter você como ouvinte, e a gente segue, e os ligados e conectados da Cenecista não param de participar e pra gente é um grande prazer. Alô, bom dia!
2: Oi, Tavares, é Edneide, ouvinte todos os dias. É 24 horas essa radinha na nossa casa, nosso despertamento, nossas informações, tudo que a gente sabe nessa rádio Cenecista. E só tenho a dizer que Deus abençoe, gratidão a todos que faz parte desta rádio.
3: Bom dia, Tavares. Tudo bem, meu filho? Que Deus abençoe nosso dia. Tavares, eu estou pedindo uma música para oferecer a meu filho Arivan, que está completando um ano hoje. Ele recebe os parabéns dos seus quatro irmãos e da sua mãe, que tanto te admira. Que Deus abençoe ele, dê muita saúde e paz. Eu peço a música de Roberto Carlos, Amigo para Sempre.
4: Bom dia, Jota Tavares. Aqui é Gorete. Eu gostaria de oferecer a música Não Se Comode Com Minha Vida, para oferecer a meu esposo, Xilinga, meus filhos, Márcio, Márcia, Mércia, Naíma, Fernanda, a meu genro, Ronaldinho, a minha neta, Nayara e Samara, a meus amigos, Casca de Bala, Neném Casca de Bala, Nena Cabada, e a Lindalva no sítio Lajeiro Grande, a sua nora Marinalva, Marluz daqui em Picuí, a todos meus amigos e amigas, a dona Chiquinha, que ontem eu tive o prazer de ver ela, a felicidade grande, que ela é um amor de pessoa.
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0: 9:48, você ligado, ligados e conectados. Como é bom comunicar, fazer a festa com você. Um breve intervalo, na volta tem música, notícia e informação, tem você participando. Que maravilha, bom dia.
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0: numa manhã super bonita. Hoje já é dia 8, né, Chico? Hoje é 8 de outubro de 2026. Tempo voa, hein? Tempo voa, cara. Tempo voa. Deixa eu mandar um bom dia aqui pra Rita Medeiros, em Serra dos Brandões. Bom dia pra minha amiga Marinalva, lá no sítio da Gedo Grande. Um abraço pra Fátima Silva, acompanhando o nosso programa. Um abraço, Fátima. Bom dia, amigo, aqui na escuta da maravilhosa programação. Beleza, obrigado, viu, minha amiga? E agradeço demais. A minha amiga Margarida, a Ângela de Cocada, a Dedé Araújo, essa turma joia acompanhando nosso programa, a Mocinha, obrigado, viu? Minha amiga Josinete, a minha amiga Marinalva, já falei na Marinalva, Maria de Lourdes, Nivalda e Sinina, Nivalda e Sinina, um abraço, um bom dia, Dona Chiquinha, Neide, obrigado, Neide, tudo de bom. Ângela, lá do Cenecista. Meus irmãos, sou Ângela do Cenecista, quero ouvir uma música com Roberta Miranda. Vai para minha mamãe Maria, Emiliano, meus irmãos, e para todos vocês que fiquem com Deus. A música é amanhã. Tá certo, minha amiga, um abraço. Vamos colocando aqui no repertório para a gente fazendo o atendimento, tá bom? Ainda tenho quem mais aqui, cara, que mandou mensagem por escrita. Tem muita gente. Mas vamos com o ouvinte, né, Chico? Tem gente na linha, então vamos atender. Alô, bom dia! Alô, alô, alô, alô, alô.
1: Bom dia, Jota Tavares. Eu gostaria da música de Vando, Mordida na Maçã, para oferecer a Elô, a Joaquim, Nininha, Max, Rosilda, Zé Dondon, Dona Júlia, Fernando em Parelhas, Francis Mar, Fabinho e todos de Parelhas. Um abraço. E para todos vocês aí desta rádio Nota Mil, um abraço. Fica com Deus.
0: Obrigado, minha querida. Muita saúde, Ângela, lá de Nova Floresta. Tem outro ouvinte aqui que diz: bom dia, Tavares. Sou Maria Emiliano, aqui do Monte Santo. Eu quero ouvir uma música com Cela Rasgada. Vai para os meus filhos, Adailton, Carlinhos, Elisama, Maiana e Ângela. E para todos vocês, Deus abençoe a todos. Meu amigo, coloque a foto da rádio. Ela tá na foto da rádio, para você mandar para ela no zap, viu? Assim, é a Maria Emiliane. Tá bom, minha querida, tá joia. Alô, bom dia.
2: Bom dia, Tavares. É Maria do Regional, aqui do Monte Santo. Tô ligando para esse abençoado programa para pedir a música Amigos para Sempre, para oferecer a todas minhas amigas do Monte Santo, principalmente a Lunga, Vitória e Ana. Obrigado, meu amigo. Deus te abençoe.
0: Tá certo, minha querida. Tá joia, tá bom, viu? Felicidades. Agradeço demais o seu carinho. Lia, bom dia, Lia. Ela diz: bom dia, Tavares. Um abraço, um feliz dia. Tô na escuta do programa. Valeu, Lia. Agradeço-lhe de coração a audiência de fazer companhia pra gente, de não nos deixar sozinhos. Vamos tocar, Chico? Quem vem, Chico? Roberta Miranda aqui no programa. Pra você que gosta, a boa paraibana, viu? Felicidades. Música.

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1: 10 horas, hora de informar, hora de comunicar para você com a notícia e a informação. Olha, a Polícia Federal vai investigar se incêndio na UFPE foi criminoso. Reitor estima prejuízo de 100 milhões de reais. Que coisa, cara. Isso foi lá no Pernambuco, né? Notícia tá espalhada hoje nas fontes de informação. Bombeiros apagaram o fogo que destruiu o prédio da universidade na noite desta quarta-feira. No local havia amostras que se acumularam ao longo de 20 anos, segundo Alfredo Gomes, reitor. O terceiro incêndio que atingiu a Universidade Federal de Pernambuco em uma semana causou um prejuízo de 100 milhões em equipamentos e causou a perda de 20 anos de pesquisas científicas. A estimativa foi repassada pelo reitor Alfredo Gomes à TV Globo nesta quarta-feira, horas após as chamas destruírem o prédio que abriga o Laboratório de Fármacos, Informática e Genética, além do Núcleo de Pesquisa em Inovação Terapêutica. Temos muitos equipamentos dentro do prédio, sobretudo no primeiro andar, e absolutamente tudo foi destruído pelo incêndio. Cremos que nós tínhamos ali aproximadamente 100 tipos diferentes de pesquisas, assim como amostras que se acumulam ao longo de 20 anos. Então é uma perda irreparável para a Universidade Federal de Pernambuco e para as pesquisas ali desenvolvidas por mestrados, doutorados, na iniciação científica, também pelos nossos professores e professoras, disse o reitor. O prédio atingido pelo fogo é antigo edifício da Diretoria de Inovação e Empreendedorismo, DINE, que fica na cidade universitária, na zona oeste do Recife. O incêndio não deixou feridos. De acordo com a UFPE e com o Corpo de Bombeiros, que enviou 5 viaturas ao local para combater as chamas, o trabalho que foi finalizado às 5 horas desta quinta-feira. O fogo tomou conta de todo o pavimento superior e de uma sala no pavimento inferior. Tinham alguns laboratórios no pavimento inferior que a gente conseguiu preservar, aprisionando o fogo. O incêndio ficou confinado na estrutura do prédio e todos os imóveis adjacentes não tiveram nenhum dano, disse o major do Corpo de Bombeiros lá do Pernambuco. Mas que foi grande, foi, viu, amigo? O negócio foi para desmantê-lo, muito desmantê-lo mesmo. Não tem explicação, né? O prejuízo é grande. 69 deputados e senadores eleitos são alvos de investigação por crime. Processos incluem desvio de dinheiro, corrupção, fraude em licitação, entre outros crimes praticados. 69 chegou lá com um currículo desse, né? E os caras chegam lá numa boa. Antigamente, quando você tinha uma pessoa que era acusada de coisa ruim, né, Chico? De roubo, de falcatrua, os caras até se mudar das cidades, se mudavam porque a família ficava envergonhada. Hoje os caras desfilam até com tornozeleira, né? É poder, né? Ave Maria, que coisa nós estamos vivendo, né? Olha, o Nordeste recebeu 27 milhões de postagens ofensivas nas redes após eleição, diz estudo. Esse besterol, isso é coisa de gente besta, cara. Gente besta, né? O mundo é uma bola. O mundo é uma bola, né? Nós estamos dentro dessa bola. Todo mundo está dentro dessa bola, independente de Nordeste, de Sul, de Sudeste, de Estados Unidos, de Rússia, de China. Está todo mundo dentro de uma bola solta no universo. Somos um grão de areia no universo, Chico. Um grãozinho de areia no universo, entendeu? E que se apagar um, se apagam todos, amigo. Não tem boquinha. Então, essa besteirada de alguém querer ser melhor do que outro, ser mais bonito do que outro, ser mais inteligente do que outro, ser mais capacitado do que outro, besteira. As coisas de Deus é tão perfeita que ele não deu capacidade para o homem saber de tudo. Cada um sabe um pouquinho, cada um tem uma vocação. Por exemplo, Deus me deu um leve dom de comunicar. Mas na mesa de áudio eu não sei fazer nada, quem faz é Chico Souza, entendeu? Já se ele vier aqui para o meu lado, certamente nem ele faz aqui, nem eu faço lá, a rádio fecha. Então Deus deu o dom dele mexer nos botões ali, como diz os comunicadores, e nos deu o dom também de comunicar. Aí nós nos completamos, né? às vezes as pessoas não consideram e não zelam tanto pelo produtor rural, pelo criador, pelo agricultor, e na cadeia são os que alimentam o mundo. Mas você prefere dar mais importância, por exemplo, a um homem público, né? Ele se torna mais importante com a fama e tudo mais. Só que ele não produz. Ele produz a parte dele. Mas não sabe cultivar a terra, não sabe criar. Então, nós dependemos uns dos outros. Tanto faz você morar no sul, como no nordeste, no centro-oeste. Não existe isso. Um depende do outro. Se lá tem determinadas riquezas, aqui no Nordeste tem riquezas demais, porém inexplorada, não foi explorada ainda. Principalmente o que mais os caras estão correndo atrás, viu, Chico José? Que chamam-se as terras raras, os minérios, né? É, meu amigo, as coisas... Deus é tão bom, cara, as coisas tão bem feitas, tão perfeitas da natureza, que ele nos deu aqui a capacidade da gente viver um, dois, três, quatro... A gente tá com mais de 20 anos de seca no Nordeste, meu amigo. Né? E estamos aí todos rindo, felizes. Tem luta, tem batalha, tem, né? E outras regiões aqui do Brasil com 3 meses de seca, amigo, tá todo mundo morrendo de sede. A gente aprendeu a viver, a conviver assim. Nós somos fortes do mesmo jeito que eles também são fortes no sul, no norte, no nordeste, nos Estados Unidos, na China. Nós somos todos uma mesma espécie na luta pela sobrevivência, na procriação para uma continuidade da permanência da espécie. Todo mundo numa bola. É horroroso esse negócio de alguém se achar melhor do que o outro. Primeiro é um coitado, né? O cara que critica, que fala mal dos outros, que se aproveita justamente das redes sociais para ficar por trás de um computador falando mal dos outros. Na maioria das vezes são pessoas incompetentes, incapazes, que vivem exclusivamente para bajular, vive de favor, sem capacidade de passar num concurso, na base da bajulação, vive fazendo, como diz o Matuto, babando ovo para poder fazer a feira porque não tem capacidade. Aí fica esculhambando uns com uns, outros com outros. Rapaz, um dia desse eu tava ouvindo uma homilia de um padre, não vou citar nome. Ele disse que nós estávamos no ano do diabo, no ano do Satanás. Eu tomei um choque. Aí ele continuou a partilha dele lá e ele foi dizer que era o ano da eleição. Todo ano de eleição é ano do diabo, ele disse. Porque é uma briga de pai com filho, de mãe com filho, de esposo com esposa, de irmão com irmão, amigos que se separam, intrigados que se arrumam. É uma desunião, é uma desarmonia. A política cria uma desarmonia, onde as pessoas ficam com raivas umas das outras, sem aquela pessoa nunca ter feito nada pra você, cara. Só porque alguém chegou e disse, ó, fulano tal é feio, assim, assim, assado, você já fica com raiva dele. Tudo isso é uma coisa ruim atiçando para a gente não encontrar paz, não encontrar um caminho de harmonia como deveríamos viver, tá? Aí fica esses bunda mole, né? Lá da banda do sul, principalmente, criticando a gente do Nordeste. Tem capacidade de viver 30 dias independente, nem tem capacidade sequer de ser realmente uma pessoa que construa alguma coisa na vida. Aí fica se aproveitando aí da internet, que dá uma fama muito passageira, porque não tem amarração, não tem qualificação, a maioria deles, né? Então tem que ficar nessa do babaqui, babaculá, para poder ganhar alguma coisa. Então tem que fazer desse jeito mesmo, falar mal dos outros, esculhambar, acabar com todo mundo, para poder aquele que lhe sustenta, ou sustenta aqueles que vivem nessa babada toda, principalmente de político, que fica atiçando brigas de uns para os com os outros, para poder sobreviver e ter alguma coisa. No frigir dos ovos, se ele parar e pensar, ele não tem nada, porque nem capacidade de respeitar os outros tem. Esses todos não é só um não, viu? É um bocado aí, botando para lascar em cima do Nordeste, né? E vim passar um mês aqui, na Caatinga, aqui dentro do... Vem aqui pro Curimataú, pro Seridó, passar um mês, fazer um estágio. Faça um estágio aqui dentro do Chique Chique. Quando você sair, você vai ver como é que se respeita as pessoas que trabalham e que lutam para sobreviver, nós todos nordestinos. 10 da manhã, 10 minutos, notícias às 11 horas e novas informações no Cenecista, 1h30, 10h30.
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1: Vamos sorrir, vamos cantar, trazer música, falar de amor e de paz, né? Graças a Deus. Olha, o Corinthians já começou a negociar com Ramon Dias para voltar a ser técnico do Corinthians, né? O Corinthians levou uma piabada ontem no Internacional, 2-1. O Denis faz como diz, tava na corda bamba, tava só com um pé em cima da corda, o outro tava só se balançando, sabe? Aí não deu certo, não, escorregou de novo. Você vai pro outro canto. Você lembra do Diego Souza, Chico Souza? Gostava dele como jogador? Jogou no São Paulo, né, um tempão. É, ele era técnico do Joinville, né? Técnico do Joinville? É, de Joinville. E tá registrado no BID da CBF, com a licença falsa. Você já viu que tem uma onda aí de... Tinha um, não sei se é um argentino, um português, estava vendendo as licenças de técnico. Eu falei ontem quem era? Mancuso, vendendo diploma de técnico falso para todo mundo. Por certo, Diego Souza entrou no embalo e comprou um diploma também, viu? É. Felipe Melo comprou licença de Mancuso com desconto, ainda por cima, viu? É. Aí para você, viu? Nobel de Literatura premia Anne Carson. Canadense, Anne Carson, canadense que renovou a língua inglesa. Muito bem, tá aí pra você. É, são notícias rápidas, mas a gente vai deixar você informado. Vamos com o ouvinte. Alô, bom dia.
3: Oi, Tavares, bom dia. Aqui é a Deusa Macedo, né? Tira a Palmeira. Gostaria de escutar uma música do nordestino, né? Que, segundo informações obtive, hoje é o dia do nordestino. Então, a todo nordestino que se julga e é de sangue nato, gostaria de escutar uma música e dedicar a todos. É, em especial o Jair Pedreiro aqui, né? Verdadeiro e Agitone que estão aqui pegados com a mão na massa. Viu? Dá uma luzinha aí para eles. E não se esquecem, né? Reforçando, né? Dona Graça, com certeza está com o rádio ligado e escutando vocês. Tenham um ótimo dia e muito obrigado. Um abraço.
1: Isso, minha querida, aquele abraço, viu? 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Alô, bom dia!
4: Bom dia, Jota Tavares, bom dia, bom tudo dia. De bom para você, um bom dia, um bom trabalho para todos nós que trabalhamos, todas as donas de casa, todos que trabalham, para todo mundo, que é Socorro das Pedreiras. Tavares, eu queria ouvir uma música e dedicar essa especialmente para meu filho, Altemar, que está completando um ano hoje. Ele está na Bahia, trabalhando lá na Bahia, mas que Jesus abençoe meu filho, cubra ele de bênção e tudo de bom na vida dele. E todos os meus amigos daqui das Pedreiras, aí do Bar Limeira, da Papa Fina, a todo mundo, e minha família em Campina Grande, que Jesus abençoe a todos.
1: Tá bom,
4: também eu mando para... Tá, Cabocla, Bonal, aqui nas Pedreiras. E a vocês todos aí da rádio.
1: Apoio, Deus lhe abençoe, viu? Com saúde e paz. A Marinês Aguiar, ela manda aqui pra gente, perguntando o preço de uma missa de um ano, né? Ela diz assim: convidamos familiares e amigos para a missa de um ano de Francisco Roque da Silva Neto. A missa será celebrada pela passagem dele aqui na terra. É dia 10 de outubro, às 10 horas da manhã, na paróquia de São Sebastião. Então, a missa é às 10 horas da manhã deste sábado, dia 10, viu? Em sufrágio da alma de Francisco Roque da Silva Neto. Minha amiga, vou passar para o pessoal aqui da recepção, eles entram em contato com você, tá bom? Mas esse que eu fiz agora não tem pagamento não, viu? Tá certo? Aí você resolve lá com o pessoal. Vou mandar para você os detalhes e os dados, viu? Beleza? Mais ouvinte? Alô, bom dia!
5: Bom dia, meu amigo! É Rosa do Cinecista, amigão!
1: Diga, mulher,
5: quero
1: alegria!
5: Quero oferecer uma música para meu amor Antônio de Bedega, para todos os ouvintes da Rádio Cinecista, de perto, de longe, da zona rural, zona urbana, dono de casa, para todos que estão em seu estabelecimento de trabalho, para o meu irmão negro, pedreiro, para todos que fazem parte de pedreiro, servente, e para todos, né, amigão? Isso. A música é Grafite!
1: Valeu, Rose! Deus lhe dê saúde para continuar com essa disposição e essa vontade, né? Essa alegria. Essas pessoas assim, Chico, elas trazem uma energia positiva para a gente, cara. Bom demais, cara, né? Tem mais? Quer falar com quem agora? Dora Costa? Dora. Bom dia, Dora!
6: Bom dia, Jota Tavares. Aqui é Dora do Cinecista. Meu filho, eu queria que você rodasse para mim um hino com Wanda Vaz. O Sheila é Cavalho, Wanda Vaz, para oferecer aos meus três filhos, meus três netos, a minha irmã Corrinha, a minha irmã Lourdes Lira e Lourdes Paz, que moram aqui no Cinecista, e também oferecer a todos que fazem parte da minha boa amizade, aos meus irmãos da Missões de Cajapi, aqui no Cinecista, e a todos os seus familiares, que Jesus lhe abençoe poderosamente. Dora do Cinecista. E também para oferecer a Geusa lá na pousada. Tchau, tchau. E um bom dia. Fica com Deus.
1: Tá bom, minha querida. Obrigado, Dora. Rosinete, ela diz, bom dia, Tavares. Está tudo bem com você? Estou na escuta do programa. Beleza, minha amiga Rosinete. Obrigado. Vamos de música, né, Chico? Agora tu preparou quem? Leandro e Leonardo, para quem gosta das dupla saudosa, escuta, né? É claro que você ainda tem aí o Leonardo cantando, né? Andou meio doente o Leonardo, viu? Andou meio baleado, tem que fazer um regime, cortar a cachaça. Foi. Vamos ouvir então, Leandro e Leonardo.

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Pesquisa da Quest revelou que o rádio segue entre os meios de comunicação mais confiáveis para a publicidade. Segundo o levantamento, 62% dos entrevistados afirmam confiar mais nos anúncios veiculados pelas emissoras do que nas propagandas das redes sociais. O estudo também mostrou que 55% dos ouvintes mantém alto nível de engajamento com a programação, enquanto 3 em cada 4 escutam rádio há mais de 20 anos. Além disso, 31% já acompanham conteúdos radiofônicos pela internet. Os dados apontam ainda impacto direto no consumo. 58% buscam mais informações após ouvir uma publicidade no rádio. 48% realizam a compra. 41%

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10 da manhã, mais 26 minutos, você no Ligados e Conectados aqui da Cinecista. Vou agradecendo a você o carinho da audiência, vou convidando você, viu? É, rapaz, a festa da padroeira Nossa Senhora Aparecida da comunidade Várzea Grande. Vem aí a festa, não, vai começar, já tá começando hoje, rapaz, vai começar hoje, né? É hoje. Nesta quinta-feira, dia 8, né? Às 7 da noite tem a abertura com o grupo Ressurgidos em Cristo. Vão ser 3 dias de muita fé, devoção e confraternização. Amanhã, sexta-feira, dia 9, às 7 da noite, tem celebração da palavra com o irmão Denilson, participação do grupo Filhos de Maria. No sábado, dia 10, é o encerramento. Sábado agora, dia 10, é o encerramento. Às 10 horas da noite, tem o encerramento com a Santa Missa celebrada pelo padre Claudeci. Após a missa, tem quermesse, leilão e atrações musicais. Os três de Picuí, o Weber e Silvio Braz. Participe desse momento de fé, devoção e comunhão em honra à nossa padroeira. Festa da padroeira Nossa Senhora Aparecida, de 8 a 10 de outubro, comunidade Várzea Grande, na nossa querida Serraria. Tá todo mundo convidado a participar. Começa hoje, amanhã e sábado. O encerramento é sábado, viu? Vai ser uma maravilha. 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

0: 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Chico Souza, vamos para onde, Chico Souza? Ouvinte cenecista, gente boa por aqui. Alô, bom dia.
1: Bom dia, José Tavares. Eu estava ouvindo aqui a rádio e escutei você falando de política. Realmente é verdade mesmo. Esse tipo de política é o pior inferno que pode existir no Brasil, porque é todo um bocado de gente se intrigando com os filhos, diz coisa que os filhos não merecem. Os pais se intrigam, os filhos se intrigam. É uma tirania, não era para existir isso, não era para ser... Um negócio, primeiro turno, pronto, acabou-se, para não ficar tendo essas intrigas, porque armaria é um negócio muito ruim, viu? Tomara que acabe isso logo.
0: É, ainda bem que é só mais 3 semanas, né, Chico? Agora o segundo turno. Segundo turno é 3 semanas. E antes era 90 dias, 3 meses de campanha, não era, Chico? 3 meses era carro de som, era uma zoada, era bomba, era fogo, era comício, era showmício, né? Tinha showmício, né? Na verdade, continue showmício, porque... Né? Tem uns comícios aí que é pesado, é uma festa, né? Ah, turma. Diz que antigamente Chiqueira que era bom. Diz que os candidatos faziam festa no meio da rua com carne, com churrasco, com bebida. Era. Aí foi mudando, né? Hoje só tem os trios assim mesmo parado, né? Tem assim, puxa, né? A carreata, puxa a passeata, aquela coisa toda, né? Mas aí diminuiu, né? Caiu pra metade, só 45 dias. E o segundo turno é dentro do mesmo mês, né? Agora em outubro, dia 25, já acaba, né? E se Deus quiser, a gente vai conhecer aí quem vai ganhar e passa, vai todo mundo normalizar, né? Todo mundo precisa trabalhar, senão não come, né? E aí, na luta, todo mundo continua, né, Chico? Vamos lá, tem mais gente, deixou aqui a Ângela Tavares. Eles falam de nordestinos, que não sabe votar, que é burro, mas Tiririca... Teve 4 mandatos lá em São Paulo, sem fazer nada. Aí veio para o Ceará, achando que ia fazer a mesma coisa e levou. Foi uma chibatada grande. Tiririca foi uma decepção, o pessoal teve 5.000 e poucos votos, viu? Foi. Em São Paulo teve uma eleição que ele teve mais de 1 milhão de votos, não foi? Aí teve, parece, eu não sei, a Ângela está dizendo que foram 4 mandatos lá em São Paulo, né? Sempre bem votado, um dos mais bem votados, né? Aí resolveu vir arriscar na terra dele. As caras disseram, aqui não, viu? Ainda teve uns votozinhos só para não dizer que passava em branco. Ah, meu Deus. Valdira tem Águas Belas. Alô, Valdira!
2: Tavares, bom dia, meu amigo. Deus abençoe nosso dia com muita bênção, paz, saúde, amor e gratidão a Deus por tudo. Que Deus nunca falte a nossa força, a nossa coragem e a nossa inteligência para caminhar no nosso dia a dia. Deus abençoe o nosso dia com muita bênção. Deus abençoe todos os nossos amigos, toda a família que mora no bairro Cenecista e toda a família que mora na nossa cidade, nas comunidades rurais. A Valdira cita Águas Belas. Bom dia, meu querido.
0: Valeu, Valdira. A ouvinte aqui diz, bom dia, Tavares. Bom dia, Rádio Cenecista. Quero pedir uma música, Assumo os Riscos, da Carol e Biazin, né? Ela não colocou o nome dela, mas não tem problema, a gente faz o atendimento. Tem mais ouvinte. Alô, bom dia.
3: Meu amigo Jota Tavares, roda uma música aí pra nós. Isso. Boa. De Amado Batista, hoje eu tô roendo.
0: Eita!
3: Seu Edivaldo tá falando.
0: Pronto.
3: Seguida aqui tem Juninho do Soldadinho, meu sobrinho, Tico, Mana, Dona Criselide. Chama!
0: Isso! É o famoso pica-pau, né, o Edivaldo? Valeu, meu irmão. Dona Neném, tudo bem, Dona Neném?
4: Bom dia, Tavares, Neném Rodolfo de Lagoa da Coruja, meu amigo, estamos bem, graças a Deus, vocês também. Tavares, gostaria de ouvir hoje Flávio José, Careca
0: e Mariola.
4: Careca e Mariola. para oferecer a todos nordestinos, a nós que somos nordestinos de fé, que quando quer uma coisa não desiste, sempre vai à luta, em nome de Deus. Estamos bem, graças a Deus, ofereço a todos vocês, todos meus familiares, um abraço, meu amigo, eu não vou tomar seu tempo não com vocês, tempo aí é corrida, é ouro. Cheiro, Jesus, e o comando sempre, de todas as nossas vidas.
0: É bom dia, minha amiga. Aqui, quanto menor o áudio você mandar, mas aí a gente tá atendendo gente, né? Porque, por exemplo, você manda um de um minuto, mas se três mandar de 35, 40, a gente tá atendendo três, né, Chico? É, porque o bom é assim. Bom dia, amigo Tavares, estou na escuta do programa, tá 10, viu? Adriano, o Didi e Totinha, tá no comércio curtindo a gente. Valeu, Didi! Agora eu vou de música, vamos de música, porque a gente não para aqui na programação cenecista. Flávio José, é o Tareco? É a Mariola? Então é...

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1: O fim da escala 6x1 virou um dos principais embates políticos depois do primeiro turno das eleições presidenciais. O petista presidente Lula tem pressionado pela votação da proposta ainda durante a campanha. Já aliados de Flávio Bolsonaro querem deixar a decisão para depois do segundo turno. No centro do impasse, o presidente do Senado, Davi Alcolumbre, que negou que tenha feito acordo para segurar a votação até depois do fim da eleição. Ele afirmou que pode colocar em votação pedidos para acelerar a tramitação, mas disse que não há nenhum requerimento na mesa do Senado Federal.
2: Todos que ganharam e que perderam vão ter o direito de votar sim ou não no primeiro e no segundo turno. Carece com que o presidente do Senado Federal tenha um documento em mãos para tomar uma providência. O que eu tiver em mãos, se for para resumir, eu vou colocar para a deliberação e o plenário é soberano, a vontade da maioria vai prevalecer.
1: A base governista trabalha para reunir assinaturas e apresentar um calendário especial. Sem a mudança no rito, a tramitação completa pode empurrar a votação definitiva para depois da eleição. Coordenador da campanha de Flávio Bolsonaro, o senador Rogério Marinho, do PL do Rio Grande do Norte, criticou a discussão durante o período eleitoral e afirmou que uma mudança dessa dimensão precisa de mais esclarecimento.
3: Se ele cumpriu o regimento, vota depois do segundo turno. Não, leiam o regimento. A gente fala, não, o regimento fala de 5 sessões, depois um interstício de 3 dias úteis. Não, de 5 dias úteis, depois mais 3 sessões. Precisa, leia o regimento. Eu estou dizendo, falando sobre o regimento. Se ele cumpriu o regimento, está de bom tamanho.
1: A PEC precisa de 49 votos em 2 turnos no Senado. O senador Jax Wagner, do PT da Bahia, defendeu que a análise ocorra agora.
4: Para a semana que vem, então, a gente fazer os 2 turnos da votação. Eu estou vindo a plenário porque, pelo que eu percebo, o pessoal da oposição, ou seja, os torcedores do candidato Flávio Bolsonaro, não estão dando presença na tentativa de inviabilizar o debate.
1: O impasse agora é se haverá acordo para acelerar as etapas seguintes e concluir a análise antes do segundo turno. Agência Rádio Web, de Brasília, Yuri Hudson.
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0: 48 é tempo que passa rápido, né, Chico? Nem dá tempo de conversar um pouquinho, rapaz. Vou falar em tempo, Chico. É bom você se ligar, né? E toda a turma do rádio e o ouvinte, porque a propaganda eleitoral no rádio e na televisão começa amanhã, né, meu irmão? Começa amanhã, viu? Vai até a sexta-feira, dia 23, tá bom? Os blocos destinados a cada cargo terão divisão igual do tempo entre os dois candidatos que disputam o segundo turno. A propaganda eleitoral é vinculada em horários definidos para o rádio e a televisão e faz parte da programação do segundo turno das eleições. Você quer fazer um breve intervalo, é isso? Então vamos para o breve intervalo, aí a gente volta para encerrar com música e ouvintes.
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0: 7h55 agora. Vamos com o ouvinte pra gente fechar aqui. O tempo voa demais, é ligeiro demais. Vamos lá, tem ouvinte. Alô, bom dia. Alô, bom dia. E aí fica muito alto, não dá pra ver.
1: Tavares, né? Bom dia.
0: Oi, Janeide.
1: Meu filho, eu tô ligando pra parabenizar o prefeito daí, que eu gostei muito da decisão dele ontem. Gostei demais das palavras dele. Que Jesus abençoe ele e todos vocês aí de Picuí. Eu adoro o pessoal daí.
0: Beleza, minha amiga Janete. Que Deus lhe abençoe, lhe dê saúde e paz, viu? Bruna Laços de Luxo, né? Um abraço, um bom dia. Ela tá mandando aqui. Tavares, Nossa Senhora Aparecida, festa, né? Deixa eu ver aqui, eu olho direitinho aqui para depois dar um alô, viu, minha amiga? De 8 a 10, tá certo? Dia 8 e 10, missa de abertura, presidida pelo padre Claudeci Soares, na comunidade Santa Luzia, sítio Quiçerenga. Ah, é hoje, né? É hoje, é a abertura, tá certo. Um abraço, viu? Bom dia, muito obrigado pelo carinho, tá? Alô, bom dia!
2: Bom dia, Jair. Aqui é Maricélia, do sítio Pedro Paulo, município de Pedra Lavrada. Eu quero pedir uma música de Amado Batista para dividir com meu esposo, meus filhos, minhas filhas, meus três netinhos, amigos e amigas, compadres e comadres, e a todos os ouvintes da rádio e a todos vocês, por ser um ótimo locutor.
0: Beleza, amiga. Um abraço, viu? Deus lhe abençoe. Tonheca diz, bom dia, Tavares, estou aqui na escuta, mas Cristina, né? Tô de folga hoje, graças a Deus. Valeu, meu irmão. A folga, bom demais, viu? Bom demais a folga, viu? A Ângela, lá em Nova Floresta, tá acompanhando o nosso programa. Tem mais ouvinte. Alô, bom dia.
3: Bom dia, Jota Tavares. Aqui é Gracinha, do Sítio Urubu. Quero pedir música para oferecer a minha esposa Caça, meu filho Luciele, minha filha Luciélia. E a meus cinco netos, meus dois bisnetos, meu genro, toda a minha família, todos meus irmãos, minhas irmãs, meus compadres, comadre, cunhado e cunhada, afilhada e afilhada. Não digo o nome porque são muitos. E minha madrinha lá no sítio Vertente, Geraldina.
0: Um abraço, minha amiga. Deus lhe abençoe. Bom dia, Tavares. Quero pedir uma música da Carol Conká, né? Bate a poeira, tá joia? Esqueci de colocar o nome aqui, mas fica um abraço, o registro. Obrigado pelo carinho. Ainda abraçar aqui, fechando o programa. Já vou desejando a todos paz, saúde e amor. E que acima de tudo não falte o pão de cada dia nas mesas de todos os lares. E até amanhã, se Deus quiser, às 8 horas da manhã, viu, pessoal? Vem aí o Jornal Silencista, você fica com o Amado Batista. Que saudade.

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3: Muito bom dia, está no ar o Jornal Cinecista, elaborado para hoje, dia 8 de outubro de 2026, quinta-feira. O Jornal Cinecista traz para você as principais notícias das últimas 24 horas. Eu tenho o Chico Souza na mesa de áudio e no apoio, a Vanessa Souza na recepção e apoio ao jornal. Direção geral de Jair Gomes, eu sou Jota Tavares e estou aqui na apresentação. E as principais notícias de hoje são as seguintes. Polícia Federal cumpre mandados em Campina Grande durante operação que apura desvio milionário em recursos da saúde do Ceará. Começa hoje o cadastramento de mesas receptoras de justificativa da alocação temporária de sessões para o segundo turno. Jornal Cinecista. Nordeste recebeu 27 milhões de postagens ofensivas após a eleição, diz estudo. Ana Elisa, mais jovem deputada eleita em Minas Gerais, denuncia ameaças de morte e estupro de autor que se diz supremacista branco. Homem é preso suspeito de organizar invasão e roubo à residência de dentro do presídio. O cara tá preso e recebe voz de prisão de novo, Chico. Preso duas vezes, viu? 78% dos eleitores que não votaram no primeiro turno dizem que também não vão votar neste segundo turno. Colisão entre motos mata senhor na zona rural do Japi. 30 anos do Crescer, Encontro Nacional da Família Católica inicia divulgação para edição histórica. No jornal de hoje, vamos conversar com Neide de Gobira e também com Harifes Ferreira. Eles vão agradecer a votação de seus candidatos aqui em Picuí e na região. O Jornal Cinecista está no ar. Bom dia!
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5: Nesta quinta-feira, o tempo fica chuvoso em parte da faixa litorânea do Nordeste, enquanto o interior enfrenta calor e tempo seco. No Maranhão, São Luís tem possibilidade de chuva isolada, com máxima de 33 graus. No Piauí, Teresina registra poucas nuvens e chega aos 40. O Ceará terá dia ensolarado entre nuvens, com máxima de 31 graus em Fortaleza. Já a faixa costeira entre o Rio Grande do Norte e Alagoas deve registrar pancadas de chuva ao longo do dia. Natal marca máxima de 30 graus. João Pessoa 31 graus, Recife 32 graus e Maceió 31 graus. Em Sergipe, Aracaju fica com muitas nuvens e máxima de 31 graus. No estado da Bahia, a capital Salvador terá céu com muitas nuvens e máxima de 30 graus. Há alerta de baixa umidade do ar para o interior do Nordeste. No sertão e na região do Mato Piba, a umidade pode cair para até 12%, com elevado risco de queimadas e desconforto respiratório. As informações são do Instituto Nacional de Meteorologia. Viviane Bessa. O tempo e a temperatura.
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0: Muito bem, 11 horas mais 10 minutos, Jornal Cerencista para você, começando agora com a notícia ou as notícias mais importantes a você que está acompanhando a nossa programação. E não dá para não ser diferente, já que as notícias principais é sobre eleições. A maioria dos eleitores que não compareceram às urnas no primeiro turno das eleições não pretende votar no segundo turno, marcado para o próximo dia 25. É o que aponta uma pesquisa realizada pelo Instituto Real Times e divulgada nesta quinta-feira, hoje. Segundo o levantamento, 40% dos entrevistados afirmaram ter certeza de que não irão votar na segunda etapa da disputa. Outros 38% disseram que provavelmente também não devem comparecer às urnas. Juntos, os dois grupos representam 78% dos eleitores ouvidos que se abstiveram no primeiro turno. A pesquisa ouviu eleitores que haviam apoiado Augusto Cury, do Avante, Renan Santos, do Missão, e Ronaldo Caiado, do PSD, além daqueles que se declararam indecisos na primeira etapa da decisão, ou da eleição. Entre os entrevistados, 8% afirmaram que talvez compareçam para votar no segundo turno. Já 7% disseram que provavelmente irão às urnas, enquanto outros 7% garantiram que vão votar sim no segundo turno. O levantamento foi realizado nos dias 6 e 7 de outubro, antes de ontem e ontem, com 1.600 entrevistados. A amostra foi dividida igualmente entre quatro grupos com 400 eleitores de cada apoiador, apoiadores de Augusto Cury, Renan Santos, Ronaldo Caiado e eleitores que estavam indecisos no primeiro turno. A pesquisa tem margem de erro de 3 pontos percentuais para mais ou para menos e nível de confiança de 95%. Tá aí, então, esse levantamento onde os indecisos não estão muito afoitos para ir votar nesse segundo turno, né? Os foram ouvidos apoiadores desses candidatos. Por falar em apoiadores de candidatos, eu estou aqui com a Neide de Gobira e também com o Harif Ferreira. Eles estiveram envolvidos na política deste ano, né? Como cidadão na luta, onde defendem os seus pensamentos de o que é melhor para eles, o que é melhor para a região e para o país. E nessa caminhada, eles tiveram representantes aqui votados na cidade e na região, e eles querem fazer aqui um balanço e agradecimentos por essa votação que eles atribuem justamente ao empenho de vocês para com esses candidatos. Eu começo com a Neide de Gobira. Bom dia, Neide, seja bem-vinda, tá certo? Fica à vontade para você poder conversar com o ouvinte cenecista, poder agradecer seus votos aí, do seu trabalho, do seu empenho em prol dos seus candidatos. Pois não.
1: Bom dia, Tavares. Em nome da direita de Picuí, eu agradeço a todos que compareceram nas urnas para dar votos aos nossos candidatos da direita, como Flávio Bolsonaro, que tirou 3.308 votos. Sou muito feliz em ter participado de uma política que a gente chegou a esse êxito. Quero agradecer também do nosso senador Queiroga, né? 2.076 votos. Do nosso governador Efraim, que saiu candidato a governo, fez 2.065. Nosso deputado Cabo Gilberto, que tirou em Picuí 891 votos. E o nosso estadual Nilvan Ferreira, com 492 votos. Quero agradecer na região por inteira, né, pelos votos que foram dados à nossa direita, e dizer que a direita hoje ela chega mais forte aqui na região, chega em Picuí também muito forte, e é só isso. Tenho que agradecer, obrigada a todos os ouvintes e tenha uma boa tarde.
0: Muito bem, são lideranças novas que vão surgindo para um futuro de Picuí, viu, Neide? Você é uma delas, né? Porque a gente vai aprendendo a trabalhar nesse meio da política, vai tomando gosto, né? E se há uma vocação, se há uma linha dessa, nós precisamos, o mundo precisa sempre de novas cabeças pensantes para que possam acontecer coisas diferentes também para o mundo, não é isso?
1: É verdade.
0: Boa sorte para você, viu? Harif Ferreira, como é que você viu aí essa votação? Como é que você viu esse desenrolar desse primeiro turno dessas eleições aqui na cidade de Picuí em relação aos candidatos, aqueles que estavam do lado de você, que vocês estavam do lado deles? Bom dia, Harif.
2: Bom dia, Tavares. Primeiramente, eu quero agradecer por estar aqui. Satisfação em lhe rever, em ouvir sua voz novamente aqui nas ondas sonoras da Rádio Cinecista. Quero mandar um abraço especial e desejar uma excelente recuperação para o meu amigo Jair Gomes, certo? E dizer para você, Tavares, que na verdade nós estamos muito satisfeitos, né? E eu começo esse bate-papo, se é que podemos chamar assim, né? Com uma frase de Churchill em 47, onde ele diz: o governo do povo, pelo povo e para o povo. Essa continua sendo a melhor definição e soberana do que é a democracia, né? A gente vê um crescimento na cidade de Picuí, que é um trabalho que não é só meu, na verdade não é só de Neide, é de um grupo. Nós temos Diogo, nós temos Tássio, nós temos Ibson, Ian, Emerson, Carlos. Nós temos infinitas pessoas que, se fôssemos citar nominalmente, seríamos injustos, né? Temos diversos comerciantes que apoiam, diversas pessoas que são cidadãs comuns, que têm o direito de estar se expondo, né, de exercendo, a palavra não é nem se expor, mas sim exercer sua cidadania, né? E infelizmente, né, eu venho para isso. Nós temos um crescimento que não é brincadeira, é 6,46% de uma eleição para outra, Tavares, dentro da família, tanto da candidatura de Jair Messias Bolsonaro quanto do próprio Flávio Bolsonaro, e uma queda de 7,05%. E isso representa que nós temos sim um cenário de mudança.
0: Você
2: em Picuí.
0: Você está se referindo a Picuí, né?
2: A Picuí, deixando bem claro, né? Então, assim, é um crescimento que para alguns, mais 6%. Pessoal, é como o ditado popular diz, né? De grão em grão, né? Devagarinho, com humildade, com tranquilidade, sem atacar ninguém. E eu deixo uma mensagem para os nossos ouvintes, para os nossos web espectadores que estão em casa através da Rádio Cenecista. Eu quero dizer para vocês que não caiam em desinformações, né? Olha, espalhar desinformação para causar medo na população, isso é um ato que deve ser repreendido, deve ser repensado. Pessoas que são líderes, que são lideranças da nossa cidade, querem espalhar medo na população. Gente, a política, o período eleitoral é a festa da democracia. Você que está me ouvindo, é a festa da democracia. Você tem o direito. Não é, quer dizer que só porque o meu candidato saiu atrás, quer dizer que a outra pessoa está errada. Não, democracia não é isso, Tavares. É entender que cada um tem o direito de escolha, é entender que cada um tem a liberdade de defender, e a gente precisa aprender a lidar com o contraditório. Eu acho que o maior problema hoje é esse. Ah, se não apoia determinado candidato, está indo contra a democracia. Não, nós temos que entender. Se o candidato perder ou ganhar, a democracia foi feita. Chega de desculpas. Eu acho que a gente está no século XXI, 2026, e precisamos deixar isso claro, sabe, Tavares? E eu aproveito também a oportunidade para dizer o seguinte, olha. Direcionado ao ex-prefeito, a Constituição de 88, ela é a garantia dos nossos direitos sociais. Aposentadoria, saúde, educação, são direitos fundamentais protegidos pela cláusula pétrea. Não adianta espalhar desinformação, certo? Você, cidadão, você que está me ouvindo, que está me assistindo, você pode exercer o seu direito de liberdade. O sistema das urnas é seguro, é você e a urna. Então não caia em desinformação, estude, não acredite apenas no que Harif está dizendo, ou no que o Cicrano, ou Beltrão. Estude, você é livre. Você é livre para estudar e escolher o seu futuro. Eu acho que, Tavares, essa é o nosso clamor, sabe? Nós vivemos em uma cidade tão bonita, uma cidade tão linda, que precisa ter liberdade. Nós precisamos entender. E precisamos conviver, Tavares, com o contraditório. Entender que a política vai passar, que as amizades vão permanecer, e que o nosso futuro está nas mãos do voto livre. Chega dessa ideia de voto de cabrecho. Chega.
0: Muito bem, agradeço a Neide por ter vindo. Quer acrescentar mais alguma coisa, Neide? Não? Acho que mais
2: quero
0: alguma coisa.
2: Quero mandar uma mensagem mesmo só para o pessoal que está nos ouvindo, né? Agradecer também a cada um que nos recebe diariamente em suas portas. Dizer que o presente é deles, mas o futuro é nosso.
0: Muito bem, boa sorte para vocês, viu? Obrigado. Nessa caminhada, em se expor, em correr atrás, em lutar. A gente precisa disso, as pessoas se renovando, lutando, e cada um defende aquilo que lhe acha melhor na sua visão de que as coisas são assim na vida de cada um. Pois não, Neide?
1: Só quero lembrar que a democracia veio para nos fortalecer, certo? Bom dia para todos.
0: Muito bem, a melhor coisa do mundo chama-se a democracia, né? Uma ditadura, por melhor que seja, ela não presta. Porque a partir do momento que se cria uma ditadura, você não tem o direito de dizer, olha, eu não estou gostando, eu estou reclamando disso, isso está errado. Então, a democracia é justamente o que nos dá esse direito de vocês estarem aqui. Isso é algo que a gente tem que lutar para não perder, não é isso? Então, um abraço para vocês, obrigado pela visita. Agora, 11 horas mais 20 minutos. Em um minuto, volta o Jornal Cenecista com as informações.
3: O Ministério Público do Trabalho recebeu 1.100 denúncias de assédio eleitoral em todo o Brasil até esta quarta-feira, 7 de outubro. A prática consiste em conduta abusiva, constrangimento, ameaça ou promessa de vantagem para influenciar ou manipular a escolha política do trabalhador. O procurador do MPT, Igor Souza, destaca que o número supera os registros das eleições de 2022.
4: Somente no primeiro turno, o MPT recebeu mais de 10 vezes mais denúncias que no primeiro turno das eleições de 2022. E esse número ele tem se convertido em uma atuação concreta. Já são mais de 500 denúncias que tiveram recomendação expedidas, dezenas de termos de ajuste de conduta e ações civis públicas ajuizadas pelo Ministério Público do Trabalho. Nós tivemos também diversas decisões liminares obtidas pelo MPT perante a Justiça do Trabalho.
3: Para garantir o livre exercício do voto de trabalhadores, o Ministério Público do Trabalho vai atuar novamente em regime de plantão no segundo turno, assim como no último fim de semana.
4: Nós tivemos procuradores, procuradoras, servidores mobilizados em todos os países durante o sábado e o domingo para receber as denúncias e adotar medidas urgentes. Porque quando estamos às vésperas de uma eleição, muitas vezes uma providência tomada depois já não consegue reparar a violação à liberdade de voto. E essa estrutura vai ser mantida no segundo turno, nos dias 24 e 25 de outubro. Então, o principal recado que o trabalhador precisa saber é que ele pode denunciar, o empregador pode manifestar sua preferência política, mas ele não pode utilizar esse poder decorrente da relação de trabalho para pressionar, para ameaçar, para constranger alguém a votar desta ou daquela maneira.
3: Denúncias podem ser feitas pelo site mpt.mp.br de forma sigilosa e anônima. Agência Rádio Web, produção e reportagem Rafael Silva.

chegando, 11 horas mais 22 minutos agora. Olha, nas primeiras 72 horas, após a votação do primeiro turno das eleições presidenciais de 2026, as redes sociais brasileiras registraram uma onda massiva de hostilidade regional. Segundo um estudo especial, o Nordeste no Banco dos Réus, elaborado por uma empresa, foram 32 milhões e 800 mil menções, links e compartilhamentos que associavam o Nordeste ou os nordestinos ao cenário eleitoral. Do volume total monitorado, impressionantes 82%

eventos de comoção nacional nas redes. Quando o Brasil passa a apontar o dedo para uma das suas regiões, a disputa eleitoral já ultrapassou a política e chegou à dignidade, afirma Alex Maracajá, presidente da Antiweb e responsável pela pesquisa. Para o executivo, a dimensão do ataque demonstra um ambiente orquestrado. 27 milhões de críticas em 3 dias não são opinião espontâneas. É um clima de fábrica, destaca. O monitoramento abrangeu dados públicos coletados no Facebook, Instagram, TikTok, Kawaii e comentários no YouTube em todo o território nacional. Os ataques partiram de usuários espalhados por todo o país, com forte presença no Sul, Sudeste e Centro-Oeste. O preconceito regional encontrou nas redes o seu megafone mais eficiente. Ele fala de todos os cantos do país ao mesmo tempo, contra o mesmo alvo, avalia o cientista de dados. É uma situação delicada, né? Não traz paz, não traz harmonia e cria-se um conflito, né? Onde as pessoas passam a destilar e criar ainda mais ódio dentro de si. O que me acha muito estranho, o que eu acho impressionante, é que os principais líderes políticos, seja de cabeça candidato a presidente da República, senadores, deputados federais, estaduais, entre outros que estão disputando, e os que estão presentes, ninguém fala nada, Chico. Parece que, raríssimo, alguns falam, é como que esteja calado, concordando com tudo que está acontecendo. Não é justo, meu amigo, você pegar um mapa do Brasil, por exemplo, e na região Nordeste, você fazer o mapa com a cabeça de um burro. Porque as pessoas que não conhecem e que inventam de falar das coisas que não sabem, que não viveram, não convivem, só falam besteira. Você precisa conhecer. Primeiro você colocar a cabeça de um burro no mapa do Nordeste, dentro do mapa do Brasil, é você não conhecer e não saber a importância do animal. Não saber o valor do animal. Então essas pessoas que fazem isso são muito mais incapazes do que o animal que tanto serviu e tanto serve para ajudar no progresso e no crescimento do dia a dia do cidadão nordestino que precisa tanto. Então esse é um problema que as autoridades é quem tem que chegar e combater, não ficarem calados. As autoridades que eu estou dizendo, as autoridades políticas, porque isso é como que eles sejam coniventes com essas atitudes de alguns. Agora é interessante que isso é uma minoria. E são pessoas muito poucas. Só que outras pessoas se deixam levar pela emoção, em que muitas vezes terminam por criticar a si próprio. Né? É uma coisa interessante que, só para você entender, Chico Souza, muitos nordestinos estão dentro desse grupo aí. Alguns dizendo que tem vergonha de ser nordestino. Como o Brasil, outros colocaram que tinha que colocar um muro, como na Índia, né? Na China, perdão. Alguns próprios nordestinos dizendo que tinham vergonha de ser nordestino, de ter nascido na região Nordeste. São tantos os valores dessa terra, assim como todas as regiões do Brasil. Os ataques vieram principalmente do Sul, Sudeste e Centro-Oeste. Então são muitas as colocações. Por exemplo, vergonha e a autodepreciação de 26,9%, isso lidera as ocorrências envolvendo expressões de vergonha, desgaste, pedidos de desculpas. Estima da pobreza e dependência, 22,1%. Temos que associar o voto à miséria, fome, curral eleitoral ou venda de voto. Né? Isso são colocações, né? Na análise baseada em amostragem, revelou que o ataque raramente recorre a palavrões explícitos. Em vez disso, a hostilidade se estrutura na construção de estereótipos de inferioridade e de dependência.
As,

0: principais formas são essas que eu estou falando. Inferioridade intelectual, 18,3%, colocam ofensas relativas à capacidade mental, como burro, analfabeto e ignorância. Desumanização, 12,5%. Comparações extremas, retratando a região como doença, lixo ou câncer do Brasil. Segregação territorial, 12,5% também. Defesas explícitas de separação do país, divisão territorial ou construção de muros. O ódio regional raramente grita palavrão. Ele prefere a frase que parece análise e entrega desprezo, disse Alex Maracajá, o CEO da Antiweb Data Lab. Coisa desnecessária, amiga. A que ponto nós chegamos na política, né? O grande problema que eu acho maior, Chico, é essa história de eleição a cada 2 anos, amigo. Tem que acabar com isso. Faz tempo, faz 40 anos que eu estou no rádio, são 40 anos que eu falo que essas eleições não podem acontecer de 2 em 2 anos. Isso é uma lástima, isso é uma destruição do país. Se gasta dinheiro demais, se cria um clima de hostilidade onde ele não acaba. Virou uma torcida. Não é mais uma política onde você defende lados ou coisas boas para um país. Você criou uma torcida. É a torcida do grupo tal, torcida do grupo tal, torcida do outro grupo, torcida do outro grupo. Onde os projetos, onde os serviços, as propostas e os trabalhos ficam em segundo plano. Elas não são levadas nem em consideração. O que acontece é uma enxurrada de ataques. De um lado do outro, né? Denegrindo imagens, um chamando um de um, da coisa, outra de outra. Quer dizer, nem os candidatos têm tempo de criar propostas de trabalho para se comprometer, mesmo a gente sabendo que na maioria das vezes, Chico Souza, eles não realizam. Na maioria das vezes, eles não realizam os compromissos fixados em campanha. Mas pelo menos eles falam da boca deles as coisas quando se tem propostas. Mas é só discussão. Você pega um horário político, é só para colocar histórias, né? Em relação ao outro. Na maioria das vezes, denegrindo, né? Um não presta, o outro não presta. Um não presta, o outro não presta. Não tem nem tempo de mostrar realmente os seus projetos. É uma coisa que a gente não deveria ter nas eleições, e isso eu acredito que pode se mudar se parar com essa história de eleição a cada 2 anos. Porque isso continua todo mundo inflamático, é como uma ferida que não sara. É uma ferida que não sara. Não dá nem tempo você pensar se o cara realmente é bom ou não. Por exemplo, a gente agora, nesse mês, parece que esse mês de novembro, agora esse mês de outubro ainda, lá nos Estados Unidos, Chico, vai ter eleição. Chama-se eleição de meio de mandato. Mas ela é como um termômetro para avaliar quem está no poder. Entendeu? Então, o Trump está em campanha, sempre colocando aquelas frases de efeito dele. Ontem mesmo ele esteve na região de Los Angeles dizendo que os terroristas podiam atacar lá, porque é uma região que normalmente ele não se elege lá. Então, a população vai votar nesse meio de mandato em candidatos. Lá sempre é quase republicanos e democratas, né? Então, se o pessoal está satisfeito com isso, vai votar nos candidatos de Donald Trump. Ele vai sair fortalecido. Caso contrário, ele pode se enfraquecer demais. Mas é umas coisas assim absurdas que estão acontecendo na política, quando parece que a gente perdeu a noção de educação, de diplomacia, de pregar trabalho, de pregar uma série. A gente vê candidatos e mais candidatos, meu amigo, os caras abrem a boca para falar tanta barbaridade, tanta besteira, inclusive deixam como que pudesse acontecer tudo isso que está acontecendo. Parece que é uma festa, né? De coisas ruins. Isso não pode acontecer. E tudo isso é culpa justamente por conta dos que estão e dos que quer entrar, os candidatos, com raras exceções de alguns educados, civilizados, mas isso é um abuso, cara, que nós estamos vivendo. Nós não podíamos chegar nesse ponto das pessoas não estarem mais olhando para os candidatos, mas sim tendo uma torcida e que aquele candidato que preste ou que não preste é o bom. Isso é uma realidade complicada, viu? E você veja a situação que nós estamos vivendo. Tem uma jovem que se elegeu em Minas Gerais, o nome dela é Ana Elisa. Ela foi um fenômeno através das redes sociais com a maior votação, viu? A Ana Elisa, ela é uma garota de 21 anos. Ela recebeu ameaças por e-mail durante a campanha eleitoral e denunciou o fato à Polícia Civil, que está investigando o caso. A jovem de Divinópolis foi eleita com mais de 524 mil votos. Né? Uma jovem. A Ana Elisa Santos Silva, ela é do PT, de 21 anos, foi eleita a deputada federal mais jovem por Minas Gerais. Deve ser uma das mais jovens do Brasil, né? É, nós já tivemos o Cássio Cunha Lima, que me parece se elegeu com 20 anos, porque parece que tem a idade mínima para deputado federal, parece que é 20 anos, que a partir de 18 anos você pode se candidatar, né? É, mas tem uns cargos que vai aumentando aí a idade. No e-mail enviado à jovem no dia 5 de setembro, o destinatário se identificou como integrante de um grupo supremacista branco. O autor ainda mencionou dados pessoais de Ana Elisa para demonstrar que sabe como localizá-la e também ameaçou a família da Elisa. A deputada eleita divulgou algumas partes do e-mail nas redes sociais. No texto, o autor fala em ódio por mulheres negras. Nós não apenas toleramos mulheres pretas que acham que podem representar o povo vestindo aqueles termos ridículos e falando em tom alto sobre justiça social. Nós os desprezamos e especialmente nós desprezamos você, se referindo a garoto. O autor também fez ameaças de morte e de violência sexual contra a jovem. Estou escrevendo isso porque decidi que você merece o fim mais humilhante da sua carreira política, antes de eu pôr um fim na sua miserável vida inteira. Quer dizer, não tem cabimento isso. Pessoas se escondem detrás de uma internet, detrás de um computador, e acha que pode tudo. Tem que haver uma... A gente do rádio, a gente da televisão, a gente tem limites. E eu não considero isso censura. Eu acho que você precisa ter limites em tudo na sua vida. Então as redes sociais também precisam ter limites. Responsabilizar essas pessoas, condená-las, fazer com que elas paguem, porque isso só vai fazendo com que outros achem que a impunidade, ela está dentro das redes sociais e que pode fazer. Não é verdade. O problema é que o volume de coisas dentro da internet, não dá tempo, eu acho, investigar tudo e punir todo mundo, mas é um absurdo o que nós estamos vivendo, sabe? O G1 entrou em contato com a Polícia Civil para saber o andamento das investigações. Segundo a corporação, o caso segue em apuração e outras informações serão repassadas em um momento oportuno, já que o pessoal está aí em investigação. Mas isso é muito perigoso, amigo. Isso é muito ruim para o nosso país, sabe? Tudo está acontecendo. Parece que a gente normalizou as coisas. A gente parece que não vê mais o perigo nas coisas. Está tudo normalizado, né? Para o lado que você... É anarquia, é ditadura, é bagunça. É as coisas absurdas, né? E não é você ser contra e você ser a favor. É você falar. Aqui no Rio Grande do Norte mesmo teve uma comemoração desnecessária. Uma criança de, sei lá, 5, 6 anos com um revólver na mão, que fosse arma de brinquedo, que fosse arma de verdade, que até o presente momento não foi ainda colocado na imprensa. Inclusive dizem que a mãe entrou com uma ação lá, parece, contra o próprio pai. Quer dizer, cria-se uma briga dentro de casa, Chico Sousa. Isso não precisa disso, meus amigos. A gente não precisa. Aonde é que nós vamos parar? O que é que nós estamos construindo para o nosso país? O que é que nós estamos construindo para as nossas famílias? É um absurdo, cara. É muito absurdo isso. E aí a gente, ainda por cima, a gente tem o que mais a gente precisa e confia, que é o judiciário. A gente pega em Brasília o Supremo Tribunal Federal, o Superior Tribunal Superior. em dúvidas por conta de ministros que estão degladiando entre eles, estão debatendo entre eles, numa briga entre eles de poder. Isso é briga de poder. Aí, meu amigo, a população vai acreditar em quem? Porque a gente sabe que o legislativo é desgastado. O executivo nem se fala. Como é que esse pessoal quer melhorar a imagem? E tem mais. E vai assim se estragando outros grupos também que se envolvem com a política, que não deveriam. Não deveriam, também vão se estragando e estragando a confiança, tirando a confiança da população cada vez mais em vários segmentos. E aí entra igrejas, entram tudo. É uma coisa assim impressionante o que está acontecendo e a gente não sabe onde é que nós vamos parar. Agora, tem que partir um conserto dos próprios homens públicos, dos políticos, das autoridades, dando demonstração de sabedoria, de educação, de formação, para que nós tenhamos tempos melhores e não tempos piores, como nós estamos vivendo na política, onde fica cada vez mais uma sensação de que vai confiar em quem? Quem é que você vai confiar? Acreditar em quem? Agora 11h40, Aldemir Macedo, ele está por aqui, daqui a pouquinho vai fazer também os agradecimentos dele, ele teve também com candidatos aqui na cidade, na região, apoiando, passando por aqui para fazer agradecimentos. Já, 11h40 agora.
1: Tudo bom? Os dados sistematizados pela Fundação Abrinq, a partir de informações do Ministério da Saúde e do IBGE, apontam um cenário desafiador para o próximo presidente da República. Só em 2025, por exemplo, o país registrou quase 60 mil notificações de violência sexual contra crianças e adolescentes, o que corresponde a uma média de 164 casos por dia. Os números são preocupantes, mas podem ser ainda maiores, por isso é preciso fortalecer a rede de denúncias. Quem pontua é a juíza titular da primeira vara de crimes contra crianças e adolescentes de Belém do Pará, Mônica Maciel.
2: A todas as crianças e adolescentes que estejam sofrendo algum tipo de violência, seja no ambiente familiar ou fora dele, denuncie, procure ajuda, procure um adulto de sua referência, alguém próximo que possa lhe oferecer o apoio e ajuda. Pode procurar também dentro da escola esse apoio, buscar que vai chegar ao conhecimento das autoridades competentes e vai receber o acompanhamento profissional necessário, um acolhimento, um atendimento, para sair, quebrar, interromper o ciclo de violência.
1: Outro cenário que o próximo presidente deve enfrentar são os casos de violência física, com 78 mil notificações em 2025. Reconhecer os sinais de violência é outro passo importante para ajudar os pequenos.
2: A criança que começa a ficar triste dentro da escola, não quer mais interagir com coleguinhas, apresenta choro fácil, começa a ter disfunções fisiológicas, volta a fazer xixi na calça ou defecar. Aquela criança também que apresenta uma queda no rendimento escolar. Na criança também a hipersexualização, são um comportamento sexual inadequado para a idade. Entre outros assim, fatores e circunstâncias que apontam que essa criança adolescente precisa de ajuda, que sofreu algum tipo de violência.
1: Para a Fundação Abrinq, na próxima gestão federal, o desafio passa pela capacidade de articular políticas nacionais com a atuação dos municípios e demais integrantes da rede de proteção. Agência Rádio Web, produção e reportagem, Igor Pereira.
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0: Muito bem, estamos de volta, 11 horas 44 minutos agora, Jornal Serencista. Após as eleições, normalmente acontece, algumas lideranças, elas passam por aqui para fazer agradecimentos, né? Por votação, pelo tempo dedicado a determinados candidatos. E o Aldemir Macedo está por aqui no Jornal Serencista, teve apoiando aqui dois candidatos, parece que uma federal e outra estadual, né? E quer fazer aqui seus agradecimentos à população que o acompanhou e acreditou no seu projeto com esses dois homens que se apresentaram candidatos. Aldemir, bom dia, fica à vontade para os seus agradecimentos.
5: Bom dia, Tavares, bom dia a todos que fazem a Rádio Serencista de Picuí e um bom dia especial a todos os seus ouvintes, Tavares.
0: Pois não, Ademir. Votação que você obteve, satisfatória, correspondeu à sua corrida, ao seu trabalho?
5: Graças a Deus, né? Eu, primeiramente, assim, queria iniciar da história de poder ter participado desse pleito, ajudando a um grande amigo, que é o deputado estadual Eduardo Carneiro. Meu filho Ian também chega por aqui. E eu sempre votei, Tavares, nos candidatos aqui da minha cidade, né? Sempre votei. E nessa eleição não participou nenhum candidato aqui da cidade de Picuí, razão pela qual eu optei por esse apoio a Eduardo Carneiro. Eduardo Carneiro, que já é deputado pelo segundo mandato e se reelegeu agora, né? Eduardo já foi vereador na capital do estado. E na primeira vez que ele foi candidato a deputado estadual, ligou para mim pedindo a possibilidade de votar com ele. E naquela oportunidade eu falava para ele que não tinha como, porque eu votava no candidato da minha cidade. Quando foi no segundo mandato, novamente, ele me ligou: Aldemir, rapaz, vamos votar lá em Picuí para mim. E também não foi possível, porque eu apoiava um deputado aqui da nossa cidade. E agora, nesse pleito de agora, como não teve participação de nenhum candidato aqui de Picuí, ele me ligou, tomou conhecimento, quando teve a desistência dos candidatos aqui de Picuí, ele tomou conhecimento e me ligou e disse: Aldemir, agora, tem como você me ajudar lá em Picuí? Eu disse: rapaz, eu não queria participar desse processo eleitoral, eu estou tentando entrar na iniciativa privada, estou com o tempo corrido, estou na Cagepa, nessa correria, batalhando pela água para a população. Ele disse: não, rapaz, mas dê uma focinha, me ajude. E aí foi onde ele tomou essa decisão, né? Eu o ex-vereador Ataíde, a vereadora Sabrina e um conjunto de pessoas, de amigos do meu filho que está aqui, da minha família, que sempre nos acompanha nessa caminhada, da minha esposa. Foi um conjunto, um grupo de pessoas. Foi uma campanha muito curta, sabe, Tavares? Uhum. Mas assim, aí a gente ainda conseguiu visitar várias famílias aqui em Picuí. Eu quero agradecer a todas as famílias por onde eu passei. A gente fazia tipo uma caminhada distribuindo o nosso panfleto e a nossa mensagem do deputado Eduardo nas ruas aqui em Picuí, em todas as casas. Nós fomos bem recebidos, Tavares. E aí fica aqui essa gratidão. É muito bom você ser bem recebido, né? A gente mora aqui nessa cidade há bastante tempo. Eu fico muito feliz, Tavares, que eu não tenho intrigado em Picuí, graças a Deus. E isso é muito bom no político. E Eduardo só conseguiu. Eduardo tem 12 prefeitos que apoiam ele na.
0: Qual foi a votação Paraíba. Deles?
5: A votação aqui em Picuí, na cidade de Picuí, 843 amigos que depositaram esse voto de confiança em Eduardo. E no estado ele teve 52.291. Nosso federal, tinha mais deputados federais aqui candidatos, né? O nosso foi Agnaldo Ribeiro, que é o tio do governador Lucas Ribeiro, teve 444 votos, né? E no geral, no estado da Paraíba, ele foi o segundo mais votado, teve 180.720 votos. Eduardo Carneiro foi votado, Tavares, em quase todas as sessões de Picuí. E nos dois distritos, que aí eu também quero mandar um agradecimento especial, mandar um abraço para o nosso querido amigo Manelzinho. Manelzinho foi o segundo colocado, viu, Tavares, lá na Serra dos Brandões. Mostrou força, mostrou garra e mostrou que é uma liderança forte e que ajudou muito nesse processo. Quero aqui agradecer a toda a nossa militância, a todas as pessoas que ficavam ali, né, com as bandeiras nas ruas. E o agradecimento é a todos. O momento de eu vir aqui hoje é também lhe agradecer também por abrir esse espaço aqui da rádio, que tem uma credibilidade gigantesca, não só em Picuí, mas em toda nossa região. E aí, Eduardo me ligava ontem, né? E agradecendo, e que vai vir a cidade de Picuí para agradecer também a toda a população. Aldemir, faço questão, porque toda eleição minha, quando concluo a votação, eu vou em todas as cidades que eu sou votado, agradecer à população. Vai marcar uma data para vir aqui para Picuí. E o que eu pedi a ele é que retribuísse essa votação só para as pessoas que estão em casa nos ouvindo nesse instante. 843 votos, Tavares, é a mesma votação do porto de uma cidade de Frei Martinho, de Nova Palmeira, de Baraúna. E ele foi extremamente feliz porque só conseguiu. A gente sabe que a agenda de um deputado que tem apoio em 12 cidades de prefeitos é gigantesca. Tem que se virar nos 30 para poder conseguir visitar todas essas cidades, né? E só conseguiu vir uma vez em Picuí e teve assim essa votação. A gente fica extremamente feliz e é o motivo de eu estar vindo aqui, agradecer a toda a população. E agora o momento é de trabalhar. A gente vai se reunir com ele para trabalhar em prol da população de Picuí. E eu já fiz até um apelo a ele que no dia que ele esteve aqui em Picuí, minha prima Marisete, né, pessoa que eu gosto muito e faz parte da Pousada dos Idosos, e a gente já fazia um apelo para ver a possibilidade de destinar emenda para a Pousada dos Idosos aqui também, aqui no bairro Senecista. Eduardo, mesmo antes de ser votado, viu, Tavares, nós temos 4 bairros aqui em Picuí que ainda não tem água, as águas ainda não chegaram: Novo São José, JK Ville, o loteamento de Jandovi, que é conhecido como Novo JK, e o Pedro Tomás. E aí, mesmo antes da eleição, eu já procurei ele e disse: ó, eu vou lhe ajudar lá em Picuí, a gente vai dar uma força na sua caminhada, agora eu estou precisando de você, porque é para a gente urgentemente, independente da política, de ir na Cajepa conversar com o nosso diretor-presidente, que não pode uma cidade do Porto de Picuí, esses 4 bairros, só o Pedro Tomás Tavares, tem aproximadamente 400 residências. E ele disse: não, Aldemir, pode vir aqui para João Pessoa, que eu já vou marcar audiência aqui com o diretor-presidente da Cajepa, mesmo eu sendo servidor da companhia, mas quando você tem uma força de um deputado, é muito melhor. E aí, já conversamos também, na mesma data, com o deputado Aguinaldo Ribeiro, ligou para o diretor-presidente da Cajepa, e ele foi comigo em audiência, antes do período eleitoral, na Cajepa. E graças a Deus, Tavares, está aí. As obras aqui no bairro Pedro Tomás já começaram, estão a todo vapor. A do JK Ville também. A gente vai começar também o Novo São José, que é onde Ian reside, e também lá no loteamento de Jandovi. Isso aí, assim, para mim, já é uma forma de gratidão, de mesmo antes de ser votado aqui em Picuí, já começa a trabalhar, porque essa é a missão de todo político. Porque é bom demais o político vir aqui, ter os votos e ir embora e só vir daqui a 4 anos. Né? E aí é esse motivo que eu estou vindo aqui agradecer, e vou trazer também ele aqui e fazer alguns pleitos para caminhar junto aí para frente, retribuir essa votação em trabalho para a população de Picuí, Tavares.
0: Demir, muito obrigado, nosso tempo está acabando, tá certo? Agradeço a presença de vocês aqui, boa sorte, né? A gente viu que nessa eleição teve muita gente recebendo votos em Picuí, né?
5: Isso.
0: Vamos esperar que se transforme em
5: trabalho,
0: em retorno, né? Porque uma coisa, como a gente não teve um candidato da terra, não teve assim um candidato que representasse a cidade, eu digo como filho da terra, né?
5: Isso.
0: Eu acho que nos últimos 20 anos talvez tenha sido a primeira eleição que a gente não tenha tido um filho, né? Desde Severino Gomes, quase sempre a gente teve um, né?
5: Isso.
0: E aí esses que vieram, que tiveram votos, alguns com votação realmente expressiva, né? É que isso possa se transformar em benefício para a comunidade, né?
5: É,
0: e aí cada um que está apoiando ou que apoiou tem uma responsabilidade de cobrar, né?
5: Gigantesca.
0: Para depois não tirar as costas e...
5: Isso, né? É verdade, Tavares.
0: Espero que esse pessoal volte aqui, né?
5: Foi mais o que eu pedi a ele. Pronto. Não só receba a votação e venha daqui a 4 anos.
0: Isso.
5: Ele disse, de forma alguma, vou lá agradecer e vou retribuir com muito trabalho. E depois, se você quiser bater um papo sobre água, tem dia aqui para a gente abrir,
0: você combina,
5: pra, abrir pra população.
0: Com o Jair que a gente.
5: Pronto, tranquilo. Realiza, viu?
0: Tavares, um abraço.
5: Muito obrigado.
0: Boa sorte sempre, viu?
5: Um abraço a todos os seus rádio ouvintes.
0: Muito bem. Finalzinho do Jornal Serencista, a gente volta com a notícia em seguida.
6: O crédito consignado é usado por servidores públicos aposentados, pensionistas e trabalhadores em geral. As parcelas são descontadas diretamente do salário ou do benefício do INSS, o que permite juros geralmente mais baixos. O recurso pode ser usado para pagar dívidas e despesas do dia a dia, mas a contratação exige atenção, principalmente em ofertas de portabilidade, quando a dívida é transferida de um banco para outro. A Mauri Oliva, diretor de autorregulação e relações com o consumidor da FEBRABAN, a Federação Brasileira dos Bancos, alerta para as estratégias mais comuns usadas por golpistas.
7: Nenhum empréstimo exige pagamento antecipado. Os bancos também não ligam para pedir senha, número de cartão ou outros dados sigilosos do consumidor. Desconfie de vantagens exageradas e nunca deposite dinheiro na conta de terceiros para garantir qualquer operação. Se receber uma oferta, desligue e procure o banco pelos canais oficiais e peça a proposta por escrito, confirmando se a empresa que entrou em contato está autorizada a representar o banco.
6: Criada em 2020 pela FEBRABAN e pela Associação Brasileira de Bancos, a autorregulação do consignado já aplicou mais de 2.200 punições a correspondentes e agentes de crédito envolvendo fraudes e irregularidades. O monitoramento considera denúncias e reclamações de consumidores, como conta a Mauri.
7: A autorregulação do consignado representa um compromisso permanente dos bancos com a proteção do consumidor. A iniciativa estabelece regras de conduta, acompanha a atuação dos correspondentes bancários e prevê punições quando identifica irregularidade. Esse trabalho ajuda a prevenir abusos e contribui para que aposentados, pensionistas e outros clientes tenham acesso a operações mais transparentes, seguras e responsáveis.
6: Antes de contratar, o consumidor pode verificar se o correspondente está certificado e autorizado a oferecer crédito em nome de um banco. A consulta é feita pelo CPF do profissional na Base Central de Registros de Certificados Profissionais. Outra opção é cadastrar o telefone na plataforma Não Me Perturbe para bloquear ligações de oferta de crédito consignado. A orientação é não fornecer senhas ou dados bancários por telefone e não fazer pagamentos antecipados para liberar empréstimos. Agência Rádio Web, produção e reportagem, Karina Chagas.
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0: As esportivas aqui dentro. Uma delas, não sei qual é a que Chico tem primeiro ali, falando sobre a derrota do Corinthians. Essa tá nas páginas de todo. De todo. Tudo que é de informação, né? E aí não é diferente. E o Corinthians já começou a negociar com Ramon Dias, viu? Que já saiu também porque não resolveu o problema. Vamos então à matéria.
1: O Brasileirão voltou e já tem técnico demitido nesta quarta-feira. Em duelo direto na parte baixa da tabela, o Internacional venceu o Corinthians por 2-1 pela 29ª rodada. E essa derrota em Porto Alegre colocou um ponto final na trajetória de Fernando Diniz no comando do Timão. Uma queda livre que vive o time paulista no Brasileirão e, com isso, ele acabou sendo demitido, já que também foi eliminado na Libertadores da América. Curiosamente, os gaúchos causaram também outra queda, a de Dorival Júnior em derrota na Neoquímica Arena, ainda no primeiro turno. Mas o Internacional segue motivado a deixar a zona do rebaixamento. Não foi ainda desta vez, mas subiu uma posição e agora está na 17ª colocação, com um pontinho de diferença para o Corinthians, que é o primeiro que está fora do Z4. O técnico Eduardo Batista gostou do que viu do time e diz que é preciso acreditar.
2: Um time de muita qualidade. E uma das primeiras conversas que eu tive com eles, eu falei assim: o time tem qualidade, mas na situação que a gente está hoje, só a qualidade ela não vai resolver. Nós precisamos de uma mudança de comportamento. Nós precisamos entender que a hora que a gente tiver a bola, o nosso time é técnico, a gente vai jogar. Mas a hora que a gente não tiver a bola é duelar, é marcar. Talvez foi o jogo que nós mais roubamos bola, né, dentro da Série A. E é esse o espírito. Esse é o espírito da Série A.
1: Ainda falando sobre a parte baixa da tabela, o Grêmio saiu na frente, mas sofreu um empate diante do Remo no Mangueirão, 1-1. Resultado que mantém as duas equipes na parte da zona do Z4. Falando de Z4 ainda, a Chapecoense foi goleada dentro do Barradão pelo Vitória, 4-0. Bragantino e Mirassol ficaram no 1-1. No clássico carioca, melhor para o Vasco, 2-1 no Botafogo dentro do Nilton Santos. E o Cruzeiro venceu o São Paulo por 2-0 no Mineirão. A bola vai rolar nesta quinta-feira também e tem o líder do campeonato em campo. O Flamengo visita o Santos na Vila Belmiro às 19h30 da noite. O vice-líder também joga. O Palmeiras recebe o Bahia no Nubank Park às 21h30 da noite. Completando a rodada, Atlético Paranaense diante do Atlético Mineiro, Fluminense e Coritiba no Maracanã. Agência Rádio Web com informações do Brasileirão, Daniela Esperon.
0: Muito bem, finalzinho aqui, dizer que o Flamengo pega o Santos após a data FIFA, com menos convocados em 2026. Tem jogão, hein? Já o Coutinho revê Flamengo e tenta derrubar tabu de nunca ter vencido o rival. Já o Renato Gaúcho, como sempre polêmico, cutuca Luiz Castro e vê muita coisa para corrigir no Grêmio, como precisa, viu? O Grêmio vai estar. Situação meia ruim também, viu? Candidato a 10 no lugar de Messi na Argentina. Na verdade, ele nasceu na Espanha e fez base no Real Madrid. E por que o São Paulo banca a permanência de Dorival Júnior, Chico Souza? Você sabe, você que é torcedor? Eu também não, mas estão dizendo isso, viu? O Cruzeiro vence São Paulo, né, esfacelado, e joga pressão para cima do Dorival. O Corinthians não aguentou, mandou logo embora, né? São Paulo ainda vai dar uma sustentada no Dorival. Engraçado, os treinadores parece que desaprendem, né, Chico? Os caras vão bem demais, é igual a jogador, né? Chega um ponto que parece que vai diminuindo a capacidade de treinar, né? De treinador, sabe? E vão deixando de ser os caras que resolviam, né? E parece que ser técnico de seleção acho que acaba com os treinadores, porque na lista aí, Diniz, é um Filipão, foi pra seleção, volta pros clubes e não consegue mais. Tite, né? E assim vai, né? O próprio Dorival, né? E tantos outros, né? Parreira, tá tudo bocado, né? Final do nosso Jornal Cenecista com as notícias do esporte. Um abraço para todos. Amanhã, se Deus quiser, a gente volta, tá bom? Com mais programação para você a partir das 8, ligados e conectados, Jornal Cenecista. Você segue conosco. Vem aí uma tarde bacana que começa agora com música para você matar saudades, como é bom ouvir de novo. Depois tem um Tarde Total, depois Jair Gomes encara aí o Brega e Chique e o Nordeste Valente. E assim o nosso dia tá completo de cenecista. Valeu a todos.
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5: Meio-dia e 4.

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0: 13h14.
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0: 1:35.
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2: 13:49.
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3: Oi, eu sou Fabiola Altran e estes são os destaques de hoje. Agência Nacional de Energia Elétrica adia o julgamento sobre a suspensão do contrato de concessão com a Enel São Paulo. A retomada vai ocorrer em cerca de 60 dias. Mega Sena pode pagar hoje 100 milhões de reais para quem acertar as 6 dezenas. As apostas podem ser feitas até às 8 da noite desta quinta. Bets autorizadas a operar no Brasil já começaram a informar aos bancos os saldos que ainda estão nas contas dos apostadores. São mais de 1,3 bilhão de reais de cerca de 26 milhões e meio de pessoas que aguardam a devolução dos valores. 3 empresas e 2 consórcios arrematam 7 dos blocos ofertados no leilão do pré-sal para a exploração de petróleo e gás nas bacias de Campos e Santos. 4 jogos fecham a rodada 29 do Brasileirão nesta quinta. Destaque para o duelo de Atléticos às 8 da noite na Arena da Baixada e para Palmeiras e Bahia às 9:30 da noite. Da Rádio 2, Fabiola Altran.
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2: 2:04.
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0: 2:18. 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
1: 6 anos após o início da pandemia de Covid-19, ainda existem dúvidas sobre o vírus e a vacinação. Afinal, o que é mito e o que é verdade? Quem responde é o infectologista Alexandre Naime. Começamos com uma dúvida frequente. Quem já teve Covid-19 não precisa mais se vacinar? Mito ou verdade?
2: É um mito.

0: conflito, mas não são todas as pessoas atualmente que precisam se vacinar. Então, hoje em dia, as vacinas contra a Covid têm um público mais específico, que são justamente as pessoas mais vulneráveis, que incluem crianças a partir dos 6 meses e menores de 5 anos, as gestantes, pessoas com 60 anos ou mais, e também alguns grupos especiais, como pessoas imunossuprimidas, pessoas com comorbidade, trabalhadores de saúde, indígenas, quilombolas, ribeirinhos, pessoas que vivem em instituição de longa permanência, população privada de liberdade, pessoas em população de rua e puérperas que não tenham sido vacinadas durante a gestação.
1: E quem está vacinado não corre o risco de pegar Covid-19? Esse também é um mito. O infectologista Alexandre Naime explica.
0: A vacina, ela previne contra as formas graves da doença. Então, sim, pessoas vacinadas podem ter a doença, mas a vacina vem justamente no sentido de amenizar esse episódio. Não é verdade que seja um resfriado comum. A Covid-19 pode, caso a pessoa não esteja vacinada, desenvolver formas graves. Geralmente, então, quem é vacinado não evolui para as formas mais graves, que incluem pneumonia pelo vírus, necessidade de hospitalização e muitas vezes óbito. Mas fazendo uma analogia com a vacina da gripe, o que as duas vacinas fazem é diminuir a gravidade do episódio. Uma pessoa pode ter uma Covid mais leve, sem necessidade de internação, de óbito, mas o episódio leve pode sim acontecer.
1: Agora, uma verdade. A vacinação continua sendo uma das principais formas de reduzir o risco de casos graves, hospitalizações e mortes por Covid-19. Alexandre Naime explica o impacto da imunização entre as pessoas mais vulneráveis.
0: Diversos estudos recentes, puxando todo o ano de 2024 e de 2025, mostram que nessas pessoas com maior vulnerabilidade, principalmente idosos acima de 60 anos, pessoas imunossuprimidas, quer seja por exemplo, transplante de órgãos sólidos, transplante de medula óssea, pessoas que estão recebendo quimioterapia para câncer, pessoas com infecção grave pelo HIV na fase de AIDS, ou pessoas com muitas comorbidades, como, por exemplo, doença pulmonar obstrutiva crônica, insuficiência cardíaca congestiva e muitas outras comorbidades, as pessoas desses grupos vacinadas com esquema atualizado, periódico, estão muito menos sujeitas às complicações graves, como hospitalização e óbito, do que aquelas que não estão com atualização em dia.
1: E dá para tomar as vacinas contra Covid-19 e influenza no mesmo dia? Verdade. Segundo o infectologista, não há interferência nem interação entre os dois imunizantes. Para os públicos elegíveis, é possível atualizar as duas vacinas em uma única ida ao posto de saúde. Além da vacinação, cuidados simples também ajudam na proteção contra doenças respiratórias. Lavar as mãos com frequência e manter os ambientes ventilados são algumas das medidas recomendadas. Quer saber mais sobre vacinação? Verifique se você faz parte de um dos grupos elegíveis e procure o posto de saúde mais próximo. Da Rádio 2, Fabíola Altran.
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mais que quer terminar um relacionamento à distância, ou por mensagem, ou manda por alguém, não tem coragem de olhar no seu olho. Cuidado. Escute sua letra, ó.

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6: 12:55.

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3: Quinta-feira, 8 de outubro de 2026. Esse é o Giro de Notícias. Eu sou Breno Zonta e você acompanha os destaques do momento. O Tribunal Superior Eleitoral formou maioria na manhã desta quinta para anular os votos recebidos pelo candidato do Republicanos ao governo do Estado do Rio de Janeiro, Antony Garotinho. Com a decisão, os votos devem ser retotalizados e, com isso, eleger o candidato do PL, Douglas Ruas, no primeiro turno. O incêndio que destruiu um prédio da Universidade Federal de Pernambuco na noite da última quarta-feira será investigado pela Polícia Federal. A corporação vai apurar se houve ação criminosa neste que foi o terceiro incêndio na universidade na última semana. O reitor Alfredo Gomes estimou o prejuízo de 100 milhões de reais e 20 anos de pesquisas científicas perdidas. O candidato do PL à presidência do Brasil, Flávio Bolsonaro, voltou a defender nesta quinta o fim da reeleição no país e disse que, se vencer o segundo turno, vai estender seu mandato presidencial de 4 para 5 anos, com uma proposta de emenda à Constituição a ser aprovada pelo Congresso. E ainda sobre eleições, recado importante para você.
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3: A Rússia bombardeou nesta quinta um ônibus com civis na Ucrânia, em uma rua movimentada, segundo o governo ucraniano. O ataque deixou 33 mortos e 18 feridos entre passageiros e pedestres, segundo autoridades locais. A deputada federal eleita pelo PT, Ana Elisa, recebeu ameaças de morte e de estupro e um ataque racista por e-mail durante a campanha eleitoral. A parlamentar, que tem 21 anos e recebeu mais de 500 mil de votos por Minas Gerais no último domingo, levou a denúncia para investigação da Polícia Civil. O fenômeno El Niño deste ano deve atingir seu pico no mês de dezembro e tem quase 100% de chance de que seus efeitos vão durar até fevereiro do ano que vem. A previsão foi informada nesta quinta pela Organização Meteorológica Mundial. O Giro de Notícias é uma produção da Agência Rádio Web. Texto e apresentação, Breno Zonta. Edição, Mário Melo.
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1: Virgínia Dantas é mãe e a experiência com a sua segunda filha mudou completamente a sua vida. Quando Verusca nasceu, Virgínia percebeu que havia algo estranho na aparência dela. Era extremamente magra, parecia até aquelas crianças com alto grau de desnutrição, o que era motivo de olhares de muito estranhamento das pessoas. Em Currais Novos, no interior do Rio Grande do Norte, onde mora, ela se angustiava a cada dia com a condição da filha. Por isso, quando completou 3 meses de vida, Virgínia resolveu ir até a capital natal para uma investigação melhor com um pediatra considerado muito experiente, o Dr. Ney Fonseca.
2: Olha, eu acho que sua filha tem uma síndrome e perguntou se a gente conhecia os magros aqui no Seridó, porque ele achava que ela tinha essa síndrome de Berardinelli. Só que ele pediu todos os exames de taxas para verificar.
1: Feitos os exames de sangue e de imagem na bebê,

0: B, a suspeita se confirmou. Verusca tinha lipodistrofia congênita, conhecida como síndrome de Berardinelli, uma doença genética rara caracterizada pela ausência quase total de gordura sob a pele desde o nascimento ou dos primeiros meses de vida. A endocrinologista Joana Vezzani explica as alterações metabólicas que podem levar à suspeita da doença.
1: Aumento de triglicerídeo, então o sangue pode ficar até leitoso por esse aumento de triglicerídeo, e aí as crianças e adolescentes podem fazer pancreatite aguda, na adolescência desenvolvem diabetes, já tem resistência à insulina, a gordura que não consegue ser estocada nas pernas, né, ela acaba sendo estocada nos órgãos, então principalmente fígado, coração e pâncreas.
0: Junto com o Dr. Ney e outra mãe com um filho nessa condição, Virgínia começou a busca por outras famílias com suspeita da doença no Seridó, sertão nordestino do Rio Grande do Norte e da Paraíba. Esse trabalho durou uma década e resultou na fundação da Associação de Pais e Pessoas com a Doença, que anos depois se tornou a Associação Brasileira da Síndrome de Berardinelli e outras lipodistrofias. Hoje, Verusca tem 39 anos e é uma mulher ativa, mas convive com complicações da síndrome que exigem acompanhamento multidisciplinar constante. Para ampliar o debate, o Projeto de Lei 1382, de 2026, propõe a criação do Dia Nacional de Conscientização sobre a Lipodistrofia em 27 de junho, em homenagem ao endocrinologista brasileiro Valdemar Berardinelli, responsável por descrever a doença. Agência Rádio Web, produção e reportagem, Carolina Cassola.
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0: 3h35.
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0: 3:50.
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4: Paris, 8 de outubro de 2026. Essas são as principais notícias desta quinta-feira. Estudantes do ensino médio voltam às ruas da França para o quarto ato nacional dentro de uma mobilização que sacode o país há mais de duas semanas. Desde meados de setembro, adolescentes realizam bloqueios em escolas francesas para denunciar a precariedade da infraestrutura escolar, a falta de professores e as salas superlotadas. O Ministério da Educação da França indicou que 375 escolas do ensino médio, do total de 3.700, estão bloqueadas hoje, uma queda de 30% em relação a ontem. Em pronunciamento em cadeia nacional de rádio e TV, o primeiro-ministro francês Sébastien Lecornu tentou acalmar os ânimos ontem e reconheceu a legitimidade das preocupações dos manifestantes, mas sem anunciar medidas concretas. Em Kramatorsk, no leste da Ucrânia, um ataque russo deixou ao menos 30 mortos nessa manhã. Uma das bombas atingiu um ônibus da prefeitura local. O Ministério Público ucraniano anunciou a abertura de uma investigação por crime de guerra. Mais cedo, as autoridades da Ucrânia indicaram que o balanço de vítimas do vasto ataque russo da véspera contra Kiev subiu para 32 mortos e 100 feridos. Em Ryazan, no oeste da Rússia, um ataque de drones ucranianos a um centro de dados da gigante da tecnologia Yandex provocou um incêndio e interrompeu os serviços da empresa. Na Arábia Saudita, foram registradas fortes explosões hoje na capital Riad, levando estudantes e diplomatas a buscar abrigo em meio a uma escalada do conflito entre o Reino Saudita e os rebeldes hutis, apoiados pelo Irã. Na véspera, as autoridades sauditas registraram 3 mortos e dezenas de feridos após ataques contra 2 aeroportos do país. Nessa manhã, os hutis reivindicaram um novo ataque com míssil contra o aeroporto internacional de Riad. O grupo voltou a pedir que companhias aéreas evitem operar no país. Em Madrid, manifestantes continuam acampados na Praça Puerta del Sol, centro da capital espanhola, após uma noite de homenagens a Mari Carmen Abascal, a aposentada de 87 anos, que se tornou o símbolo da crise da moradia na Espanha e que faleceu ontem. Ela havia sido hospitalizada após seu despejo em 23 de setembro do imóvel que alugava há mais de 70 anos. Sindicatos espanhóis convocaram uma greve geral relacionada às questões da moradia para 11 de novembro. 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Rádio França Internacional, em parceria com a agência Rádio Web de Paris, Daniela Franco.
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0: 4 e 6, quem gosta de brega. Vai curtir brega agora na programação da Cenecista FM. Tudo certo por aqui, tarde de quarta-feira, tarde quentosa.
1: Tá tudo em ordem.
0: Tudo em ordem, né, Marinaldo? Então tá tudo certo. 8 de outubro de 2026, aonde você estiver em casa, no trabalho, a você que está no aplicativo, está dirigindo, está com a gente, está nos dando carona, nosso abraço, muito obrigado. O Brega e Chique está começando. Vamos até 5 horas da tarde, hora de você participar aqui, nos ajudar a fazer o programa de hoje. Às 4 horas e 7 minutos, agora 4 e 7, Célio Roberto começa o Brega e Chique.

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0: Célia Chique, às 4:18, aqui 4:18. Você na Cenecista FM, você com a gente, você participando. Boa tarde.
1: Boa tarde, Jair Gomes, meu patrão. Aqui é o Galego, meu filho. Saudações, Rodrigo.
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1: Tô ligando aí pra rádio aí pra oferecer um brega aí a toda a turma aí da construção civil, a Vitoriano, que trabalha comigo, a esposa dele. A Nerivan, o Servete que tá com ele, os meninos de Chico das Agulhas, toda a família, a Vitoriana e toda a família, a minha família, família da minha galega lá no Monte Santo, o pessoal aí da rua Maurício Salles, a meu amigo Baixo do Espetinho, palmeirense, a todos os picuienses, os filhos de Chico das Agulhas, Deguimar, Animar, Ruda, Gabriel, Osmar, toda a galera aí da turma de Chico das Agulhas, meu amigo Bobô, todo o pessoal aí da construção civil, viu, Jair? Já todos aí da rua Maurício Salles, todos os ouvintes da Rádio Cenecista.
3: Tchau.
1: E todos os ouvintes aí da região aí, E oferecer a família do meu amigo Vitoriano e a Gero, o sobrinho dele também. Valeu, Jair.
0: Valeu.
1: É isso aí, meu garoto. Também ofereço a você, meu amigo Marinado. Marinado, bota aquele cabo com gripe tossina aí, pra me ouvir, que eu gosto. Eu tô melhor. Valeu aí, meu patrão. Saudações, Rio Brunega.
2: Tô melhor.
0: Tá melhor, né, velho? Tudo certo. Um abraço, Galego. Tá com a gente, o flamenguista. Tá na nossa audiência. Quem está com a gente aqui? Alô, boa tarde.
4: Boa tarde, Rádio Cenecista.
1: Boa tarde.
4: Boa tarde.
5: Boa tarde.
4: Jair Gomes, meu amigão.
1: Boa tarde.
4: Essa tardinha de quinta-feira, para pedir o lindo brega com Nonô. Fica aí na sua escolha. Uma oferecer a esposa dela. Eu gosto muito de brega. Todos os familiares deles e amigos, Nazaré e Pela Lavrada. Todos os meus familiares e amigos aqui de passagem. Implico em todos os meus familiares e amigos, todos que gostam de brega.
5: Um
4: abração da sua amiga Chiquinha de hoje e de sempre.
3: Tchau.
0: Obrigado, dona Chiquinha, com a gente no Sítio Passagem, na nossa audiência. 4:21, você do Zap Zap, boa tarde.
6: Boa tarde, Jair. Jair, tarde. Amigão, eu boa gostaria tarde. Do brega com... Laírton, fica a seu critério para oferecer a todos vocês aí desta Rádio Nota 1000, junto com os familiares, a todos os ouvintes, a você, Julieta, a Fernando de Zuleide lá em Parelha, Fabinho e Francis Mai, todos que curtam o brega em Parelhas. Tchau, um abraço.
0: Obrigado, Ângela, um abraço para você, para todos aí, Nova Floresta. 4:21, quem está no Zap com a gente?
6: Boa tarde, Jair, boa tarde. Está chegando o brega, está ligadinha no brega, Jair. É Lourdinha de Pedra Lavrada, Jair.
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6: Estou passando para pedir um brega com o Manuel Santos, oferecer ao esposo Gilmar, oferecer para Janeide de Brito, para Salles do Mercadinho, para vocês todos da rádio, Washington Flow. Uma boa tarde, tudo de bom para você, Jair. Saúde e paz.
0: Obrigado, um abraço.
6: Para você e Marinaldo e todos da rádio.
3: Tchau.
0: Obrigado, Lourdinha. Muito obrigado por estar com a gente aqui na audiência. Quem está com a gente, alô, boa tarde.
7: Boa tarde, Jair. Aqui é Mirita Medeiros de Serra dos Brandões. Tô aqui de radinho ligado. Eu quero ouvir um brega para eu curtir e oferecer a todos os ouvintes da Rádio Cenecista de Picuí. Bota aí um brega para mim, Jair, com o Amado Batista.
8: Ai, meu Deus.
7: Só se for por amor. Tô aqui ligadinha e eu tá curtir e oferecer a todos que estão de radinho ligado na Cenecista, viu? Fica com Deus, que tenha uma feliz final de tarde abençoada.
0: Muito obrigado. Tchau. Boa tarde para todo mundo aí na Serra dos Brandões. O Brega segue tocando música, 4:23. Reginaldo Rossi chega e canta pra gente. Boa tarde.

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0: da CNCX FM, a tarde de alegria, 4 horas 33 minutos aqui, 4h33. Você participando, você com a gente aqui nessa tarde de quarta-feira. Alô, boa tarde.
1: Nossa audiência. Boa tarde, Jair. Sou Lídia do Sítio Damião. Tudo quero bem, uma Lídia? Música com o Reginaldo Rossi, a Raposa e as Uvas. Ofereço a toda a minha família, a minha prima Sinina do Barro Senacista e família, e a todos vocês aí. Tchau.
0: Obrigado, obrigado, Lídia. Um abraço para você e para todos. Quem está com a gente aqui, alô, boa tarde.
2: Boa tarde, meu grande amigo Jair Gomes. Aquele rapazinho que. Que boa tarde, que ele diz boa tarde. Tá o nome dele não, pra não dar embora, porque é brincadeira. Depois eu tô com a gripinha, mas eu tô bem. Mas eu vi o Galego agora falando no espedeiro. Aí me lembrou do negócio aí. Eu tenho 42 anos na minha profissão de...
3: Faz tempo.
2: Pintor, eu quero dizer, os pintores que passaram por mim, quase todos são meus filhos, eu amo todos eles, porque há 42 anos de profissão, eu tenho certeza, está bem pertinho, já, sem ser por morte, nem por doença, está bem pertinho de dar minha paradinha. Quero abraçar e quero dizer a eles que estão chegando agora, que nós vivemos do predeiro. O predeiro é quem constrói, o predeiro é quem dá uma força, e o predeiro é tudo da vida. Se um predeiro fizer um reboco bom, bata palma. Se um predeiro fizer um reboco ruim, bata palma. Nunca fale de um predeiro, porque nós que somos pintor vivemos de predeiro. Eu sou o cara mais orgulhoso da minha vida, nem de anunciado, nem pintor, porque eu criei meu estilo pintando. Já e até hoje estou pintando. Eu pinto, agora só não pego mais serviço grande, é direto, o telefone toca, eu digo que eu não posso. Eu digo, eu indico muita gente. Eu nunca vou esquecer que criei meus filhos sendo pintor. Ainda estou trabalhando, já, graças a Deus. Mas hoje já trabalho mais devagarzinho, sabe? Já estou em casa, já. Agora só começa segunda. Vem Deus, pequeno. Mas um abraço para todos os pedreiros, capiteiros, quem bota a porta, serventes, pintores. Os pintores, eu sou fã dos pintores. Se é aquele que eu dei curso, dei dois cursos pela coral. Eu sou mais feliz da vida, porque sou pintor. Estou parando. Né? Nem que eu parar, eu vou fazer uma favada bem grande aqui, vou chamar toda a qualidade de pintor aqui a minha chaca. Um abraço. Eu tô com a tocinha, viu? Um abraço, galera, flamenguista. Valeu, eu feliz, eu corintiano. Um abraço aí.
0: Um abraço. Tchau. Obrigado, obrigado pela participação. Tá aí o Nenê Pintor, né? Com 42 anos de profissão, né? Tá aí.
3: Faz tempo.
0: Tá bem pertinho de aposentar, né? Ele tá quase pendurando a chuteira. A chuteira já pendurou, né? Vamos dizer, pendurar os pincéis. Meu amigo Nenê, um abraço, viu? Obrigado por estar sempre aqui na audiência da CNCX FM. Deixa eu abraçar aqui a Lainha. Lainha está no bairro São José, está na audiência aqui do Brega e Chique, 4h36. Quem está com a gente? Boa tarde.
4: Jair, boa tarde. Aqui é a Josinete, endereço Riacho do Navio. Passa aí cofrinho de amor para mim, meu esposo Givanildo, vocês, Sonha, Marinaldo e família, Francisco Souza e família. Uma boa tarde para todos.
0: Obrigado, Josinete. Muito boa tarde para você e para toda a família. Quem está com a gente? Boa tarde.
5: Boa tarde, Jair. Uma ótima tarde para todos nós. Com paz e saúde. Fica com Deus.
6: Tchau.
0: Obrigado, Marilene Buriti, está na nossa audiência. Obrigado por acompanhar aqui a programação. Quem está com a gente, boa tarde.
7: Boa tarde, boa tarde, meu amigo.
6: Boa tarde.
7: É hoje o serviço, amigão. Que tarde maravilhosa nesse brega. Ouvindo nossos amigos, nossos companheiros da tarde, como é maravilhoso. Ofereço todos os bregas para todos os bregueiros que estão em sintonia, se divertindo nessa tarde maravilhosa. Para todos que estão no seu trabalho, no seu estabelecimento. E para todos, né, amigão? Pode ser qualquer brega. Então, boa tarde, amigo!
0: Valeu, Rose. Muito obrigado pela participação aqui com a gente na audiência da CNCX TPM. Vamos de Amado Batista, Marinaldo. Amado Batista vai cantar pra gente aqui. Você pode mandar sua mensagem para o Brega e Chique 9912-7181. Esse é o nosso zap zap. Manda pra gente aqui, né, sua mensagem em voz, manda sua mensagem em texto. Participe, nos ajude aqui a fazer o Brega da CNCX FM. 4h37 agora.

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0: 4:48 aqui, a Rosinete está na audiência aqui, está sempre com a gente, sempre ouvindo a programação da Senecite FM, dizendo boa tarde, pedindo o próximo brega, e disse que está sempre aqui com a Senecite FM. Rosinete, um abraço, viu? Também participando aqui da programação Senecista, está o amigo Rona. Rona está sempre ouvindo a gente, está pedindo música. Vamos mandar daqui a pouquinho o Manuel Santos para o Rona, que está na audiência da Senecista FM. Tem mais alguém, Marlon, aí no Zap Zap? Você com a gente aqui às 4:48. Boa tarde.
1: A Jaya, que é Dedé do Limeira. Toca um breguinho bom para eu, de Amado Batista. Quero oferecer meu pai, Patrícia, Dedé, Graça de Neném, Duda, Lu, meu pai, Chiquinha, meus irmãos, minha tia, Capeta, Deda.
0: Tudo certo? Tudo bem? Obrigado pela participação aqui. Muito obrigado, hein? Quem está com a gente aqui na audiência da Senecista FM, boa tarde.
2: Boa tarde, Jair. Como é que é do Senecista? Gostaria de ver um brega aí com Evaldo Freire para oferecer a meus filhos, que são Erivanildo, Erivanildo, Vitória Régia, Dedé, a filha Maria de Fátima, minha neta Maria Eduarda, Ana Beatriz Tete, a dona Dalu de Sandeira, e a Dayuto e família, e Jafito e família, e minha irmã Bernadette, minha irmã Betânia, a minha tia que são Rita, Biluca, Maria e Taninha, a Matimina, Carlivaldo, e a todos vocês aí da Senecista, e um boa tarde.
0: Obrigado, Edmilson.
3: Boa tarde.
0: Um grande abraço, muito boa tarde. 4:50 aqui. Quem está no Zap? Vamos seguindo, deixa eu abraçar antes o Josuel Raça, né? Tá com a gente sempre em Parelhas, no Rio Grande do Norte, ouvindo programação Senecista FM. Coprinho de Amor, Elino Julião é quem dá o recado aqui na programação da Senecista FM.

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1: Vamos embora, estamos chegando à hora do final do programa. Muito obrigado por sua atenção, por sua audiência. Amanhã estaremos de volta aqui no Brega da Senecista FM. Daqui a pouco tem notícia, daqui a pouco tem Nordeste Valente, vai curtir muito forró aqui na programação. Fica com a gente aí, hein? Carlos Santos canta pra gente. Um abraço do Marinaldo Santos, do Jair Gomes, da Vanessa Silva.

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3: O faturamento da indústria de transformação recuou em agosto. O índice encolheu 13,5%. Isto é o que apontam os indicadores industriais divulgados pela Confederação Nacional da Indústria, CNI. Foi o segundo mês de queda. Em julho, a retração foi de 2,2%. A especialista em políticas e indústria da CNI, Larissa Noco, detalha este panorama da indústria de transformação.
4: De julho para agosto de 2026, houve queda do faturamento real, do número de horas trabalhadas na produção, da utilização da capacidade instalada, enquanto o emprego permaneceu estável. Agrava essa leitura negativa o fato que, na comparação desses primeiros 8 meses de 2026, também houve um desempenho negativo desses indicadores. Então, houve queda também do faturamento, das horas trabalhadas na produção, do emprego e do nível de utilização da capacidade instalada. Esses indicadores não caminham sozinhos. Esse comportamento negativo da indústria de transformação também é acompanhado pela queda da produção industrial, que é monitorada pelo IBGE, que mostrou queda tanto na passagem de julho para agosto de 2026, quanto no acumulado desses primeiros 8 meses de 2026 contra o mesmo período do ano passado.
3: Larissa Noco também analisa os dados de agosto e aponta fatores que possam ter contribuído para o recuo.
4: Entre as principais causas para esse desempenho negativo da indústria de transformação são sinalizados pelos empresários industriais, segundo a sondagem industrial conduzida pela CNI, a elevada carga tributária, a falta ou alto custo de insumos ou matérias-primas e a elevada taxa de juros. Nenhum desses representa um problema novo. Na realidade, a indústria já vem convivendo com esses problemas há um bom tempo. E particularmente no caso da elevada taxa de juros, existem vários desdobramentos desse problema, que são, por exemplo, primeiro a desaceleração da demanda por bens industriais, o elevado custo, o desincentivo ao consumo, né, que leva esse desincentivo ao consumo. Também está relacionado a isso o elevado endividamento das famílias e o alto comprometimento de renda das famílias.
3: Ainda de acordo com o que informa a CNI, o indicador que mede o emprego industrial manteve a tendência de estabilidade que vem sendo observada há alguns meses. Apesar disto, entre janeiro e agosto deste ano, o mercado de trabalho da indústria recuou 0,5% em comparação com o mesmo período do ano passado. Já a massa salarial e o rendimento médio pago aos trabalhadores continuaram a trajetória de alta. A massa salarial subiu 0,5% em agosto. O crescimento acumulado nos 8 primeiros meses deste ano é de 0,9% na comparação com o mesmo intervalo do ano passado. O rendimento médio também avançou 0,5%. Entre janeiro e agosto de 2026, a alta acumulada chega a 1,5% em relação ao mesmo período de 2025. Agência Rádio Web, produção e reportagem, Diego Obrião.
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5:06, agora é o Nordeste Valente que começa na programação da Senecite FM. É hora de forró, é hora de você curtir o melhor da música do Nordeste. Como é bom, né? Como é bom destacar aqui a nossa cultura, apresentar os nossos artistas e ouvir, claro, boas músicas, é claro, na Senecite FM. Há muitos anos está com esse horário, destacando os nossos artistas, os nossos cantores. Boa tarde, até 6 horas juntinhos, trazendo notícias também para você, atualizando você das notícias à tarde desta quinta-feira. Hoje é quinta-feira, gente, hoje é quinta-feira, só para ratificar, né? Quinta-feira hoje, não quarta, como eu disse. Então, quinta-feira hoje, 8 de outubro de 2026. Lara Amélia cantando pra gente aqui no Nordeste Valente. Boa tarde.

Boa tarde, Aigoma, aqui é Lucemar do Pedro Salustino. Quero ouvir um forró aí na voz de Lindu, do Tio Nordestino. Só para ouvir oferecer aí a todos os ouvintes e você, locutor nota mil aí. Valeu, meu querido.

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FM Nordeste Valente, trazendo o nosso forró, a nossa música e, claro, atualizando você, trazendo as notícias da tarde. As notícias de hoje, vamos atualizando você. Na volta do horário eleitoral, Flávio Bolsonaro, ele vai propor mudanças aos insatisfeitos e Lula defendendo programas sociais, tá? Na disputa pelos votos do segundo turno, os candidatos à presidência Flávio Bolsonaro e Lula devem manter as estratégias adotadas na primeira semana de campanha na retomada da propaganda eleitoral na TV nessa sexta-feira amanhã. Começa já amanhã. Enquanto Flávio apostará no discurso de mudança, Lula reforçará o alerta de que uma vitória do adversário colocaria em risco programas sociais. Hoje, o presidente publicou nas redes sociais um vídeo dirigido àqueles que não fazem o L e nem arminha, numa tentativa de conquistar o apoio de eleitores que não votaram no primeiro turno e dos indecisos. A peça afirma: se Flávio Bolsonaro vencer, você perde. Perde a farmácia popular, o especialista no SUS, tratamento com a caneta emagrecedora. Segundo integrantes da campanha de Lula, o programa que irá ao ar na televisão seguirá a mesma linha, com referências específicas ao Bolsa Família e ao SUS. Lula também deve destacar a promessa de ampliar programas sociais em um eventual novo mandato. Já Flávio deve adotar um tom propositivo em sua primeira aparição na TV, com a apresentação de propostas, tentativa de rebater o que seus aliados classificam como narrativas que circulam sobre ele nas redes sociais. Estratégia, de acordo com a equipe do candidato, é reforçar o discurso de mudança, buscar o apoio de eleitores insatisfeitos com o governo Lula. Aliados do senador afirmam que o primeiro programa deve ter um tom mais leve, com foco na apresentação de propostas e na construção de uma imagem positiva do candidato. Nas propagandas seguintes, a expectativa é que Flávio endureça o discurso e adote uma postura mais crítica ao governo Lula. Portanto, amanhã começa no rádio e na TV a propaganda eleitoral gratuita. Tá? Fique atento às propostas, acompanhe os candidatos e depois você decide, tudo bem? Nordeste Valente, 5:19, Amazã dá o recado pra gente aqui, boa tarde.

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4: Certo, por aqui é o Nordeste Valente acontecendo na tarde da Cinecista FM. Olha, a Datafolha divulga hoje a primeira pesquisa presidencial do segundo turno. Acontece hoje a divulgação. A Datafolha divulga a primeira pesquisa presidencial para a disputa do segundo turno entre Flávio Bolsonaro e Lula. Os resultados serão divulgados depois das 18 horas. O Instituto foi a campo para avaliar como o eleitorado brasileiro está desde o resultado do primeiro turno em que o senador terminou à frente do atual presidente. Em 4 de outubro, Flávio teve 47,03% dos votos válidos contra 45,16% de Lula. Menor diferença em um primeiro turno de eleição presidencial. Datafolha entrevista 2.520 pessoas com 16 anos ou mais entre esta terça-feira e quinta-feira. A margem de erro é de 2 pontos percentuais para mais ou para menos, com nível de confiança de 95%. A pesquisa foi registrada sob o número BR-02949/2026. Além da disputa presidencial, o Instituto divulga uma nova rodada da pesquisa para o governo do Distrito Federal, onde haverá segundo turno. A atual governadora Celina Leão, que busca a reeleição, recebeu 49,93% dos votos no primeiro turno contra 34,47% de Leandro Grass, que é do PT. Bom, vamos esperar aí o resultado na divulgação dessa pesquisa do Datafolha. Será divulgada hoje, quinta-feira. Carlos André, quem chega aqui no Nordeste Valente, às 5h31.

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3: 5 horas e 43, agora Nordeste Valente acontecendo na programação Cinecista FM. A ex-prefeita de Joca Claudino, no sertão da Paraíba, Lucrécia Adriana, foi presa nesta quarta após decisão da justiça. A informação foi confirmada pela Polícia Militar de Cajazeiras, responsável por cumprir o mandado de prisão. Bom, a defesa não foi encontrada, a defesa da ex-prefeita, né, para responder a esta colocação. Após a unificação das penas, que totalizam mais de 14 anos de prisão, o Tribunal de Justiça da Paraíba decretou a regressão para o regime fechado. Tá? A ex-gestora foi condenada por improbidade administrativa em uma das ações da Operação Andaime, do Ministério Público Federal e da Polícia Federal, que apurou fraudes em diversas cidades do estado. Ela também foi condenada por superfaturamento na compra de um terreno em 2011 por recebimento indevido de diárias. Lucrécia Adriana foi encaminhada para a delegacia de Uiraúna. Outra notícia aqui na Paraíba fala sobre um ataque de abelhas que deixa dois homens feridos em João Pessoa, um de 85 e o outro de 61 anos. Eles ficaram feridos após serem atacados por abelhas na tarde de ontem em João Pessoa. O caso aconteceu nas proximidades da BR-101, no bairro Costa e Silva, zona sul da capital paraibana. As vítimas foram socorridas por ambulâncias do Serviço de Atendimento Móvel de Urgência SAMU e levadas para o Hospital de Emergência e Trauma Senador Humberto Lucena, na capital. É isso, Nordeste Valente 5h44. Eliane, agora dá o recado do Nordeste Valente.

0: 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Boa tarde.
1: Agora 53 minutos, agora voltando para encerrar o Nordeste Valente, dizer que hoje é o dia do nordestino, 8 de outubro, a data celebra a imensa riqueza cultural, a diversidade, o sotaque e a força do povo dos 9 estados que compõem a região nordeste do Brasil. Bom, a origem da história da data: a data foi instituída originalmente na cidade de São Paulo em 2009, a Lei 14.952, como uma homenagem à massiva comunidade de imigrantes nordestinos que ajudaram a construir a capital paulista. O dia 8 de outubro foi escolhido por marcar o nascimento do poeta, do músico, do compositor maranhense, Catulo da Paixão Cearense, nascido em 8 de outubro de 1863, célebre autor da canção Luar do Sertão. Bom, em 2019, uma nova lei municipal em São Paulo alterou a data oficial do estado para o dia 2 de agosto para homenagear o rei do Baião Luiz Gonzaga na data de sua morte. No entanto, a celebração em 8 de outubro já havia se enraizado fortemente por todo o Brasil e continua sendo a principal data comemorativa adotada pela população e por órgãos federais. A data exalta os pilares fundamentais da identidade nordestina, pratos icônicos como o acarajé, cuscuz, o baião de dois, a carne de sol, tapioca, gêneros musicais que ganharam o mundo como o forró, o baião, frevo, maracatu, o axé, o vocabulário único repleto de afeto e ritmo como oxente, vice, arretado, eita e aperreado. É isso, hoje, dia 8 de outubro, é o dia do nordestino. Parabéns a todos os nordestinos, parabéns para nós aqui que vivemos nessa região tão maravilhosa, tão rica, que é o Nordeste brasileiro. É isso, em homenagem a todos os nordestinos, nós fechamos aqui o Nordeste Valente, agradecendo a todos. Amanhã tem mais aqui na programação Cenecista FM. Daqui a pouco tem a Hora da Ave Maria e Momento de Oração. E às 8 da noite você tem o Viva Noite. Marinaldo Santos comigo aqui na mesa de som, Jair Gomes na apresentação. Você curte Feira de Mangaio aqui no finalzinho. Grande abraço, tchau gente, até amanhã.

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3: Amados irmãos e irmãs, estamos iniciando mais um programa Momento de Oração, onde juntos estaremos rezando o Santo Terço, ouvindo o Santo Evangelho e aprendendo com a catequese da Igreja Católica. Que o programa seja um momento da presença de Deus na sua vida nesta noite.
4: Amém, Padre Claudeci. Quero dar meu boa noite. Meu boa noite a Padre Miguel. Que a paz de Jesus e o amor de Maria esteja com cada um de vocês. Eu estou aqui juntamente com Claudenice. E quero dar meu boa noite. Boa noite, Claudenice.
5: Boa noite, Neuza. Boa noite, Marinaldo. E boa noite a todos os ouvintes.
4: Pois é, então, boa noite Marinaldo e boa noite a todos os ouvintes do programa Momento de Oração, que nesta hora está com seu rádio ligado no programa Momento de Oração através da Rádio Cenecista, que vocês com certeza já estão com o terço na mão, que é a nossa arma para a oração do Santo Terço. E com certeza já está com seus pedidos, seus agradecimentos, suas intenções em cada coração. Tenho certeza que já prepararam, cada um já preparou seu jantar para ficar bem concentrada na oração, porque nós devemos rezar, ouvir a palavra de Deus bem concentrada, bem tranquila, para que as palavras do Santo Evangelho entre nossos corações e nós possamos fazer um bom trabalho, levando a mensagem do amor de Deus a toda a família, aos nossos irmãos, vizinhos, amigos, porque feliz de quem ouve a palavra de Deus e põe em prática. Nós não podemos só ouvir e não anunciar para os nossos irmãos, né? E então, por isso, nós vamos iniciar rezando e agradecendo a Deus pela vida, né? Pela família, agradecendo a Deus pela nossa saúde, rezar também pela nação, pela nossa igreja. E vocês aí, com certeza, têm suas intenções, seus pedidos. E saudamos a Trindade Santa, dizendo, em nome do Pai, do Filho e do Espírito Santo. Amém.
5: Divino Jesus, eu vos ofereço esse texto que vamos rezar, contemplando os mistérios da nossa redenção. Concedei-me pela intercessão de Maria, vossa Mãe Santíssima, a quem me dirige as graças necessárias para bem rezá-lo e para ganhar as indulgências dessa santa devoção.
4: Creio em Deus, Pai Todo-Poderoso, Criador do céu e da terra, e em Jesus Cristo, seu único Filho, nosso Senhor,
6: que foi concebido pelo poder do Espírito Santo, nasceu da Virgem Maria, padeceu sob Pôncio Pilatos, foi crucificado, morto e sepultado, desceu à mansão dos mortos, ressuscitou ao terceiro dia, subiu aos céus, está sentada à direita de Deus Pai Todo-Poderoso, donde há de vir a julgar os vivos e os mortos. Creio no Espírito Santo, na Santa Igreja Católica, na comunhão dos santos, na remissão dos pecados, na ressurreição da carne e na vida eterna. Amém.
5: Pai nosso que estás no céu, santificado seja vosso nome. Venha a nós o vosso reino. Seja feita a vossa vontade, assim na terra como no céu.
4: O pão nosso de cada dia nos dai hoje. Perdoai as nossas ofensas, assim como nós perdoamos a quem nos tem ofendido. E não nos deixeis cair em tentação, mas livrai-nos do mal. Amém.
5: Ave Maria, cheia de graça, o Senhor é convosco. Bendita sois vós entre as mulheres. Bendito é o fruto do vosso ventre, Jesus.
4: Santa Maria, Mãe de Deus, rogai por nós, pecadores, agora e na hora de nossa morte. Amém.
5: Ave Maria, cheia de graça, o Senhor é convosco. Bendita sois vós entre as mulheres. Bendito é o fruto do vosso ventre, Jesus.
4: Santa Maria, Mãe de Deus, rogai por nós, pecadores, agora e na hora de nossa morte. Amém.
5: Ave Maria, cheia de graça, o Senhor é convosco. Bendita sois vós entre as mulheres, bendito é o fruto do vosso ventre, Jesus.
4: Santa Maria, Mãe de Deus, rogai por nós, pecadores, agora e na hora de nossa morte. Amém.
5: Glória ao Pai, ao Filho e ao Espírito Santo, como era no princípio, agora e sempre. Amém.
4: Ó meu Jesus, perdoai, livrai-nos do fogo do inferno, levai as almas todas para o céu, socorrei principalmente as que mais precisarem da vossa infinita misericórdia. Amém. Hoje, quinta-feira, vamos contemplar os mistérios luminosos. Nos mistérios luminosos, o primeiro mistério, contemplemos o batismo de Jesus no Rio Jordão.
5: Pai nosso que estás no céu, santificado seja vosso nome. Venha a nós o vosso reino, seja feita a vossa vontade, assim na terra como no céu.
4: O pão nosso de cada dia nos dai hoje, perdoai as nossas ofensas, assim como nós perdoamos a quem nos tem ofendido. E não nos deixeis cair em tentação, mas livrai-nos do mal. Amém.
5: Ave Maria, cheia de graça, o Senhor é convosco. Bendita sois vós entre as mulheres, bendito é o fruto do vosso ventre, Jesus.
4: Santa Maria, Mãe de Deus, rogai por nós, pecadores, agora e na hora de nossa morte. Amém.
5: Ave Maria, cheia de graça, o Senhor é convosco. Bendita sois vós entre as mulheres, bendito é o fruto do vosso ventre, Jesus.
4: Santa Maria, Mãe de Deus, rogai por nós, pecadores, agora e na hora de nossa morte. Amém.
5: Ave Maria, cheia de graça, o Senhor é convosco. Bendita sois vós entre as mulheres, bendito é o fruto do vosso ventre, Jesus.
4: Santa Maria, Mãe de Deus, rogai por nós, pecadores, agora e na hora de nossa morte. Amém.
5: Ave Maria, cheia de graça, o Senhor é convosco. Bendita sois vós entre as mulheres, bendito é o fruto do vosso ventre, Jesus.
4: Santa Maria, Mãe de Deus, rogai por nós, pecadores, agora e na hora de nossa morte. Amém.
5: Ave Maria, cheia de graça, o Senhor é convosco. Bendita sois vós entre as mulheres, bendito é o fruto do vosso ventre, Jesus.
4: Santa Maria, Mãe de Deus, rogai por nós, pecadores, agora e na hora de nossa morte. Amém.
5: Ave Maria, cheia de graça, o Senhor é convosco. Bendita sois vós entre as mulheres, bendito é o fruto do vosso ventre, Jesus.
4: Santa Maria, Mãe de Deus, rogai por nós, pecadores, agora e na hora de nossa morte. Amém.
5: Ave Maria, cheia de graça, o Senhor é convosco. Bendita sois vós entre as mulheres, bendito é o fruto do vosso ventre, Jesus.
4: Santa Maria, Mãe de Deus, rogai por nós, pecadores, agora e na hora de nossa morte. Amém.
5: Ave Maria, cheia de graça, o Senhor é convosco. Bendita sois vós entre as mulheres, bendito é o fruto do vosso ventre, Jesus.
4: Santa Maria, Mãe de Deus, rogai por nós, pecadores, agora e na hora de nossa morte. Amém.
5: Ave Maria, cheia de graça, o Senhor é convosco. Bendita sois vós entre as mulheres, bendito é o fruto do vosso ventre, Jesus.
4: Santa Maria, Mãe de Deus, rogai por nós, pecadores, agora e na hora de nossa morte. Amém.
5: Ave Maria, cheia de graça, o Senhor é convosco. Bendita sois vós entre as mulheres, bendito é o fruto do vosso ventre, Jesus.
4: Santa Maria, Mãe de Deus, rogai por nós, pecadores, agora e na hora de nossa morte. Amém.
5: Glória ao Pai, ao Filho e ao Espírito Santo, como era no princípio, agora e sempre. Amém.
4: Ó meu Jesus, perdoai, livrai-me do fogo do inferno, levai as almas todas para o céu, socorrei principalmente os que mais precisarem da vossa infinita misericórdia. Amém. No segundo mistério, contemplemos a auto-revelação de Jesus nas bodas de Caná. Nesse mistério, queremos também colocar na intenção de todas as crianças da nossa cidade e do mundo inteiro. Está se aproximando o dia 12 e nesse momento sentimos o desejo de rezar por cada criança, por todas as crianças. Que Deus abençoe cada criança, que Deus abençoe as famílias para ter amor e saber amar e cuidar seus filhos, suas crianças. Por isso, rezemos com muita fé e com muita devoção a Nossa Senhora pelas crianças do mundo inteiro.
5: Pai nosso que estás no céu, santificado seja vosso nome. Venha a nós o vosso reino, seja feita a vossa vontade, assim na terra como no céu.
4: O pão nosso de cada dia nos dai hoje, perdoai as nossas ofensas, assim como nós perdoamos a quem nos tem ofendido. E não nos deixeis cair em tentação, mas livrai-nos do mal. Amém.
5: Ave Maria, cheia de graça, o Senhor é convosco. Bendita sois vós entre as mulheres, bendito é o fruto do vosso ventre, Jesus.
4: Santa Maria, Mãe de Deus, rogai por nós, pecadores, agora e na hora de nossa morte. Amém.
5: Ave Maria, cheia de graça, o Senhor é convosco. Bendita sois vós entre as mulheres, bendito é o fruto do vosso ventre, Jesus.
4: Santa Maria, Mãe de Deus, rogai por nós, pecadores, agora e na hora de nossa morte. Amém.
5: Ave Maria, cheia de graça, o Senhor é convosco. Bendita sois vós entre as mulheres, bendito é o fruto do vosso ventre, Jesus.
4: Santa Maria, Mãe de Deus, rogai por nós, pecadores, agora e na hora de nossa morte. Amém.
5: Ave Maria, cheia de graça, o Senhor é convosco. Bendita sois vós entre as mulheres, bendito é o fruto do vosso ventre, Jesus.
4: Santa Maria, Mãe de Deus, rogai por nós, pecadores, agora e na hora de nossa morte. Amém.
5: Ave Maria, cheia de graça, o Senhor é convosco. Bendita sois vós entre as mulheres, bendito é o fruto do vosso ventre, Jesus.
4: Santa Maria, Mãe de Deus, rogai por nós, pecadores, agora e na hora de nossa morte. Amém.
5: Ave Maria, cheia de graça, o Senhor é convosco. Bendita sois vós entre as mulheres, bendito é o fruto do vosso ventre, Jesus.
4: Santa Maria, Mãe de Deus, rogai por nós, pecadores, agora e na hora de nossa morte. Amém.
5: Ave Maria, cheia de graça, o Senhor é convosco. Bendita sois vós entre as mulheres, bendito é o fruto do vosso ventre, Jesus.
4: Santa Maria, Mãe de Deus, rogai por nós, pecadores, agora e na hora de nossa morte. Amém.
5: Ave Maria, cheia de graça, o Senhor é convosco. Bendita sois vós entre as mulheres, bendito é o fruto do vosso ventre, Jesus.
4: Santa Maria, Mãe de Deus, rogai por nós, pecadores, agora e na hora de nossa morte. Amém.
5: Ave Maria, cheia de graça, o Senhor é convosco. Bendita sois vós entre as mulheres, bendito é o fruto do vosso ventre, Jesus.
4: Santa Maria, Mãe de Deus, rogai por nós, pecadores, agora e na hora de nossa morte. Amém.
5: Ave Maria, cheia de graça, o Senhor é convosco. Bendita sois vós entre as mulheres, bendito é o fruto do vosso ventre, Jesus.
4: Santa Maria, Mãe de Deus, rogai por nós, pecadores, agora e na hora de nossa morte. Amém.
5: Glória ao Pai, ao Filho e ao Espírito Santo, como era no princípio, agora e sempre. Amém.
4: Ó meu Jesus, perdoai-nos, livrai-nos do fogo do inferno, levai as almas todas para o céu, socorrei principalmente as que mais precisarem e vossa infinita misericórdia. Amém. No terceiro mistério, contemplemos o anúncio do reino de Deus.
5: Pai nosso que estás no céu, santificado seja vosso nome. Venha a nós o vosso reino. Seja feita a vossa vontade, assim na terra como no céu.
4: O pão nosso de cada dia nos dai hoje, perdoai as nossas ofensas, assim como nós perdoamos a quem nos tem ofendido. E não nos deixeis cair em tentação, mas livrai-nos do mal. Amém.
5: Ave Maria, cheia de graça, o Senhor é convosco. Bendita sois vós entre as mulheres. Bendito é o fruto do vosso ventre, Jesus.
4: Santa Maria, Mãe de Deus, rogai por nós, pecadores, agora e na hora de nossa morte. Amém.
5: Ave Maria, cheia de graça, o Senhor é convosco. Bendita sois vós entre as mulheres. Bendito é o fruto do vosso ventre, Jesus.
4: Santa Maria, Mãe de Deus, rogai por nós, pecadores, agora e na hora de nossa morte. Amém.
5: Ave Maria, cheia de graça, o Senhor é convosco. Bendita sois vós entre as mulheres. Bendito é o fruto do vosso ventre, Jesus.
4: Santa Maria, Mãe de Deus, rogai por nós, pecadores, agora e na hora de nossa morte. Amém.
5: Ave Maria, cheia de graça, o Senhor é convosco. Bendita sois vós entre as mulheres. Bendito é o fruto do vosso ventre, Jesus.
4: Santa Maria, Mãe de Deus, rogai por nós, pecadores, agora e na hora de nossa morte. Amém.
5: Ave Maria, cheia de graça, o Senhor é convosco. Bendita sois vós entre as mulheres. Bendito é o fruto do vosso ventre, Jesus.
4: Santa Maria, Mãe de Deus, rogai por nós, pecadores, agora e na hora de nossa morte. Amém.
5: Ave Maria, cheia de graça, o Senhor é convosco. Bendita sois vós entre as mulheres. Bendito é o fruto do vosso ventre, Jesus.
4: Santa Maria, Mãe de Deus, rogai por nós, pecadores, agora e na hora de nossa morte. Amém.
5: Ave Maria, cheia de graça, o Senhor é convosco. Bendita sois vós entre as mulheres. Bendito é o fruto do vosso ventre, Jesus.
4: Santa Maria, Mãe de Deus, rogai por nós, pecadores, agora e na hora de nossa morte. Amém.
5: Ave Maria, cheia de graça, o Senhor é convosco. Bendita sois vós entre as mulheres. Bendito é o fruto do vosso ventre, Jesus.
4: Santa Maria, Mãe de Deus, rogai por nós, pecadores, agora e na hora de nossa morte. Amém.
5: Ave Maria, cheia de graça, o Senhor é convosco. Bendita sois vós entre as mulheres. Bendito é o fruto do vosso ventre, Jesus.
4: Santa Maria, Mãe de Deus, rogai por nós, pecadores, agora e na hora de nossa morte. Amém.
5: Ave Maria, cheia de graça, o Senhor é convosco. Bendita sois vós entre as mulheres. Bendito é o fruto do vosso ventre, Jesus.
4: Santa Maria, Mãe de Deus, rogai por nós, pecadores, agora e na hora de nossa morte. Amém.
5: Glória ao Pai, ao Filho e ao Espírito Santo, como era no princípio, agora e sempre. Amém.
4: Ó meu Jesus, perdoai-nos, livrai-nos do fogo do inferno, levai as almas todas para os céus, socorrei principalmente as que mais precisarem da vossa infinita misericórdia. Amém. No quarto mistério, contemplemos a transfiguração de Jesus.
5: Pai nosso que estás no céu, santificado seja vosso nome. Venha a nós o vosso reino. Seja feita a vossa vontade, assim na terra como no céu.
4: O pão nosso de cada dia nos dai hoje. Perdoai as nossas ofensas, assim como nós perdoamos a quem nos tem ofendido. E não nos deixeis cair em tentação, mas livrai-nos do mal. Amém.
5: Ave Maria, cheia de graça, o Senhor é convosco. Bendita sois vós entre as mulheres. Bendito é o fruto do vosso ventre, Jesus.
4: Santa Maria, Mãe de Deus, rogai por nós, pecadores, agora e na hora de nossa morte. Amém.
5: Ave Maria, cheia de graça, o Senhor é convosco. Bendita sois vós entre as mulheres. Bendito é o fruto do vosso ventre, Jesus.
4: Santa Maria, Mãe de Deus, rogai por nós, pecadores, agora e na hora de nossa morte. Amém.
5: Ave Maria, cheia de graça, o Senhor é convosco. Bendita sois vós entre as mulheres. Bendito é o fruto do vosso ventre, Jesus.
4: Santa Maria, Mãe de Deus, rogai por nós, pecadores, agora e na hora de nossa morte. Amém.
5: Ave Maria, cheia de graça, o Senhor é convosco. Bendita sois vós entre as mulheres. Bendito é o fruto do vosso ventre, Jesus.
4: Santa Maria, Mãe de Deus, rogai por nós, pecadores, agora e na hora de nossa morte. Amém.
5: Ave Maria, cheia de graça, o Senhor é convosco. Bendita sois vós entre as mulheres. Bendito é o fruto do vosso ventre, Jesus.
4: Santa Maria, Mãe de Deus, rogai por nós, pecadores, agora e na hora de nossa morte. Amém.
5: Ave Maria, cheia de graça, o Senhor é convosco. Bendita sois vós entre as mulheres, bendito é o fruto do vosso ventre, Jesus.
4: Santa Maria, Mãe de Deus, rogai por nós, pecadores, agora e na hora de nossa morte. Amém.
5: Ave Maria, cheia de graça, o Senhor é convosco. Bendita sois vós entre as mulheres, bendito é o fruto do vosso ventre, Jesus.
4: Santa Maria, Mãe de Deus, rogai por nós, pecadores, agora e na hora de nossa morte. Amém.
5: Ave Maria, cheia de graça, o Senhor é convosco. Bendita sois vós entre as mulheres, bendito é o fruto do vosso ventre, Jesus.
4: Santa Maria, Mãe de Deus, rogai por nós, pecadores, agora e na hora de nossa morte. Amém.
5: Ave Maria, cheia de graça, o Senhor é convosco. Bendita sois vós entre as mulheres, bendito é o fruto do vosso ventre, Jesus.
4: Santa Maria, Mãe de Deus, rogai por nós, pecadores, agora e na hora de nossa morte. Amém.
5: Ave Maria, cheia de graça, o Senhor é convosco. Bendita sois vós entre as mulheres, bendito é o fruto do vosso ventre, Jesus.
4: Santa Maria, Mãe de Deus, rogai por nós, pecadores, agora e na hora de nossa morte. Amém.
5: Glória ao Pai, ao Filho e ao Espírito Santo.
4: Como era no princípio, agora e sempre. Amém. Ó meu Jesus, perdoai-nos, livrai-me do fogo do inferno, levai as almas todas para os céus, socorrei principalmente as que mais precisarem da vossa infinita misericórdia. Amém. No quinto mistério, contemplemos a instituição da Eucaristia.
5: Pai nosso que estás no céu, santificado seja vosso nome. Venha a nós o vosso reino, seja feita a vossa vontade, assim na terra como no céu.
4: O pão nosso de cada dia nos dai hoje, perdoai as nossas ofensas, assim como nós perdoamos a quem nos tem ofendido, e não nos deixeis cair em tentação, mas livrai-me do mal. Amém.
5: Ave Maria, cheia de graça, o Senhor é convosco. Bendita sois vós entre as mulheres. Bendito é o fruto do vosso ventre, Jesus.
4: Santa Maria, Mãe de Deus, rogai por nós, pecadores, agora e na hora de nossa morte. Amém.
5: Ave Maria, cheia de graça, o Senhor é convosco. Bendita sois vós entre as mulheres. Bendito é o fruto do vosso ventre, Jesus.
4: Santa Maria, Mãe de Deus, rogai por nós, pecadores, agora e na hora de nossa morte. Amém.
5: Ave Maria, cheia de graça, o Senhor é convosco. Bendita sois vós entre as mulheres. Bendito é o fruto do vosso ventre, Jesus.
4: Santa Maria, Mãe de Deus, rogai por nós, pecadores, agora e na hora de nossa morte. Amém.
5: Ave Maria, cheia de graça, o Senhor é convosco. Bendita sois vós entre as mulheres, bendito é o fruto do vosso ventre, Jesus.
4: Santa Maria, Mãe de Deus, rogai por nós, pecadores, agora e na hora de nossa morte. Amém.
5: Ave Maria, cheia de graça, o Senhor é convosco. Bendita sois vós entre as mulheres, bendito é o fruto do vosso ventre, Jesus.
4: Santa Maria, Mãe de Deus, rogai por nós, pecadores, agora e na hora de nossa morte. Amém.
5: Ave Maria, cheia de graça, o Senhor é convosco. Bendita sois vós entre as mulheres, bendito é o fruto do vosso ventre, Jesus.
4: Santa Maria, Mãe de Deus, rogai por nós, pecadores, agora e na hora de nossa morte. Amém.
5: Ave Maria, cheia de graça, o Senhor é convosco. Bendita sois vós entre as mulheres, bendito é o fruto do vosso ventre, Jesus.
4: Santa Maria, Mãe de Deus, rogai por nós, pecadores, agora e na hora de nossa morte. Amém.
5: Ave Maria, cheia de graça, o Senhor é convosco. Bendita sois vós entre as mulheres, bendito é o fruto do vosso ventre, Jesus.
4: Santa Maria, Mãe de Deus, rogai por nós, pecadores, agora e na hora de nossa morte. Amém.
5: Ave Maria, cheia de graça, o Senhor é convosco. Bendita sois vós entre as mulheres, bendito é o fruto do vosso ventre, Jesus.
4: Santa Maria, Mãe de Deus, rogai por nós, pecadores, agora e na hora de nossa morte. Amém.
5: Ave Maria, cheia de graça, o Senhor é convosco. Bendita sois vós entre as mulheres, bendito é o fruto do vosso ventre, Jesus.
4: Santa Maria, Mãe de Deus, rogai por nós, pecadores, agora e na hora de nossa morte. Amém.
5: Glória ao Pai, ao Filho e ao Espírito Santo, como era no princípio, agora e sempre. Amém.
4: Ó meu Jesus,

dos filhos de Eva, a vós suspirando, gemendo e chorando neste vale de lágrimas, e após a advogada nossa, esses vossos olhos misericordiosa nos volver, e depois deste desterro, mostrar Jesus, bendito é o fruto do vosso ventre, ó clemente e ó piedosa, ó doce sempre Virgem Maria, rogai por nós, Santa Mãe de Deus, para que sejamos dignos das promessas de Cristo. Amém. Graças a Deus, concluímos nosso Santo Terço com muita fé e devoção. O alimento do cristão é a oração, e a gente rezando com fé alcança as graças. É uma forma da gente se encontrar com Deus através da oração e da Santa Palavra, que é a Palavra de Deus. Então, vamos ouvir música, meu irmão. É para você.

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1: Boa noite, meus irmãos e minhas irmãs. Hoje, dia 8 de outubro, nós estamos na quinta-feira da 27ª semana do tempo comum. E a igreja nos convida a meditar um trecho do Evangelho de São Lucas, que está no capítulo 11 desse Evangelho. O Senhor esteja convosco. Ele está no meio de nós. Proclamação do Evangelho de Jesus Cristo segundo Lucas. Glória a vós, Senhor. Naquele tempo, disse Jesus aos seus discípulos: se um de vós tiver um amigo e for procurá-lo à meia-noite e lhe disser: amigo, empresta-me 3 pães. Quando um amigo, porque um amigo meu chegou de viagem e nada tenho para lhe oferecer. E se o outro responder lá de dentro: não me incomodes, já tranquei a porta e meus filhos e eu já estamos deitados. Não me posso levantar para te dar os pães. Eu vos declaro, mesmo que o outro não se levante para dá-los, como porque é seu amigo, vai levantar-se ao menos por causa da impertinência dele, e lhe dará quanto for necessário. Portanto, eu vos digo, pedi e recebereis, procurai e encontrareis, batei e vos será aberto, pois quem pede, recebe, quem procura, encontra, e quem bate, se abrirá. Será que algum de vós que é pai, se o filho pedir um peixe, lhe dará uma cobra? Ou ainda, se pedir um ovo, lhe dará um escorpião? Ora, se vós que sois maus sabeis dar as coisas boas aos vossos filhos, quanto mais o Pai do céu dará o Espírito Santo aos que o pedirem. Palavra da salvação. Glória a vós, Senhor. Queridos irmãos e irmãs, a liturgia de hoje que a igreja coloca diante de nós nos faz um convite muito claro e profundo. O convite a redescobrir onde está fundada a nossa esperança e como se expressa a nossa confiança no amor de Deus. Hoje, na primeira leitura, é lido um trecho da carta de São Paulo aos Gálatas, onde São Paulo, inflamado, escreve: ó Gálatas insensatos, quem é que vos fascinou? Para compreender o ardor do apóstolo, precisamos entender a sua dor. Paulo havia anunciado àquela comunidade o coração do Evangelho, a graça de Deus manifestada na cruz de nosso Senhor Jesus Cristo. Os Gálatas haviam acolhido o Espírito Santo não por seus próprios méritos, mas pelo cumprimento meticuloso das leis externas ou obras humanas, mas pela fé na palavra anunciada. No entanto, com o passar do tempo, aquela comunidade começou a esquecer a gratuidade do amor divino. Deixaram-se fascinar pela ilusão de que podiam salvar a si mesmos através de suas próprias forças e costumes, reduzindo a experiência do mistério de Deus a um cálculo humano. Por isso, Paulo os alerta com veemência: tendo começado pelo Espírito, pelo encontro com a graça, é possível terminar na carne, ou seja, na autossuficiência e no apego àquilo que é meramente humano? Essa pergunta de São Paulo atravessa os séculos e ressoa hoje no silêncio do nosso coração. Quantas vezes na nossa vida cristã também corremos o risco de ceder a esse mesmo fascínio? Começamos a nossa caminhada encantados pela misericórdia de Deus, consciente de que tudo é dom e perdão. Mas ao mesmo tempo, sem percebermos, começamos a confiar excessivamente nas nossas regras, na nossa rotina, ou na ilusão de que somos nós que conquistamos o céu com o nosso esforço. A fé cristã não é uma conquista do homem até Deus, é a acolhida amorosa do Deus que vem ao encontro do homem. E é precisamente essa visita generosa do Senhor que proclamamos com alegria no Salmo responsorial. Cantamos com as palavras hoje do Cântico de Zacarias: Bendito seja o Senhor Deus de Israel, porque a seu povo visitou e libertou. O nosso Deus não é uma divindade distante, indiferente às necessidades dos seus filhos. Ele é o Deus que recorda a sua aliança, que faz surgir um poderoso Salvador e que nos concede a graça de servi-lo sem temor, em santidade e justiça, durante todos os dias da nossa vida. Essa certeza do Deus que nos visita e nos ama sem medida é o alicerce para compreendermos a belíssima lição do Evangelho de São Lucas que acabamos de ouvir. Jesus nos apresenta uma parábola simples, retirada da vida cotidiana, mas carregada de uma teologia profunda sobre a oração. Ele nos fala daquele homem que vai à casa do seu amigo à meia-noite pedindo 3 pães para acolher um peregrino cansado. Aquele que está dentro da casa reluta em se levantar, afinal a porta já está trancada, as crianças dormem e o descanso da noite foi estabelecido. Contudo, Jesus nos diz que se não pela amizade, ao menos pela insistência e pela impertinência daquele que bate, o dono da casa se levantará e dará tudo o que ele pedir. Com esse exemplo humano, Cristo não está dizendo que Deus é como aquele amigo relutante, que precisa ser incomodado para fazer o bem. Ao contrário, Jesus usa um argumento que vai no menor para o maior. Se até mesmo um homem imperfeito cede diante do pedido insistente de um amigo, quanto mais o nosso Pai Celeste responderá ao clamor dos seus filhos. Por isso, Jesus pronuncia as palavras que tantas vezes consolam a nossa alma: Pedi e recebereis, procurai e encontrareis, batei e vos será aberto. Contudo, meus irmãos, é preciso prestar atenção ao modo como pedimos e ao que realmente buscamos. A oração insistente a que o Evangelho nos convida não é um exercício para dobrar a vontade de Deus, a nossa própria vontade. Orar com insistência não significa tentar convencer Deus a fazer o que nós queremos, mas sim preparar o nosso coração para receber aquilo que Ele tem para nos dar. A oração transforma o orante, dilata a nossa capacidade de confiar e purifica os nossos desejos. Ao final do Evangelho, Jesus toca no ponto central de todo esse ensinamento. Ele faz uma comparação com a paternidade humana. Se um filho pedir um peixe, qual pai lhe dará uma cobra? Se um filho pedir um ovo, qual pai lhe dará um escorpião? Se nós, com todas as nossas limitações e imperfeições, sabemos dar coisas boas aos nossos filhos, quanto mais o Pai do Céu dará algo infinitamente superior. E observe, meus irmãos, qual é o maior dom que o Pai promete conceder àqueles que lhe pedem. Não são riquezas materiais, não é ausência de dificuldades, nem soluções mágicas para os nossos problemas cotidianos. Jesus nos relata um dom supremo. Quanto mais o Pai dará o Espírito Santo aos que o pedirem. Aí se conecta perfeitamente a mensagem do Evangelho com o alerta de São Paulo na primeira leitura. O que precisamos pedir todos os dias, na nossa oração, com a insistência de quem bate a porta à meia-noite, é a presença do Espírito Santo. É o Espírito Santo que nos recorda a beleza do Evangelho. É Ele que nos liberta dos riscos de cairmos em uma religiosidade fria, mecânica e insensata. É Ele que nos ensina a rezar como convém e nos dá a certeza de que somos filhos amados de Deus. Quando pedimos o Espírito Santo, recebemos a força para atravessar as noites escuras da vida. Receber o Espírito significa receber o dom da paz nas atribulações, a luz na dúvida, o perdão nas nossas quedas e a esperança diante da noite. Que esta celebração de hoje, onde nós paramos para meditar a Palavra de Deus, possa nos despertar para a oração perseverante, humilde e confiante. Que não sejamos insensatos ao ponto de confiar apenas em nossas forças ou nos recursos materiais que dispomos, mas que possamos nos abrir para acolher a graça de Deus que vem em nosso socorro. Louvado seja nosso Senhor Jesus Cristo, para sempre seja louvado.

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1: São 18 horas e 50 minutos, dando continuidade ao programa Momento de Oração. Eu quero deixar uma mensagem para todos os ouvintes, você pai, você mãe, como nós sabemos que está se aproximando o Dia da Criança, 12 de outubro, como também Dia de Nossa Senhora Aparecida, não é? Que eu acredito que vocês têm observado as lindas novenas e missas, né, transmitida pela Rádio TV Aparecida, né? Então, nós pais, feliz o pai e a mãe que tem sua família, que tem seus filhos. Quantos pais nós conhecemos que não têm o merecimento de ser pai, né? E outros têm muitos filhos. Então, feliz de quem tem seus filhos para amar e para educar, não é? Devemos viver uma vida calma para levar o amor aos nossos filhos, à nossa esposa, que é a mãe dos nossos filhos. Pois quem planta amor, colhe amor, não é? Se vocês vivem em paz, sentindo a presença de Jesus em sua casa, em sua família, tudo vai bem, né? Nós devemos educar, amar e educar nossos filhos conversando, né, com calma, sem magoar, porque tem pessoas que têm um tom de voz agressiva, que muitas vezes a criança ou o filho fica sofrido, fica sentido, fica choroso, muitas vezes não chora, mas fica sentido, porque ele ama seu pai, porque ele ama sua mãe, e às vezes aquele momento magoou o coração dele. E nós não devemos ser assim. Nós devemos conversar, porque nós pais, pai e mãe, são responsáveis pela educação dos seus filhos. Nós devemos ensinar que eles devem respeitar as pessoas mais idosas, suas avós, né? Que às vezes a avózinha mora em casa, o seu avô mora em casa, e não tem respeito. Quando o avô dá um conselho, diz que ele está vencido. Ele é do tempo de Afonsinho. Ele é do tempo do Conconcon. Mas não é assim. Ali são pessoas que têm experiência de vida. Pode dar um conselho. E a gente tem que aprender uns com os outros, não é? Nós mães, nós pais, devemos aconselhar seus filhos para ter respeito na escola, com o amiguinho, com os colegas, né, com a professora, as autoridades, não é? Que a gente tem que ensinar nossos filhos. Essa é a verdadeira educação. A escola é responsável de ensinar conhecimentos, né? Que muitas vezes os pais não têm condições de ensinar. E é nessa, mesmo que saiba ensinar, que tenha leitura, que sejam formados, mas é necessário colocar seus filhos na escola, que é o primeiro passo para uma faculdade, para uma vida profissional, não é? Então, se nós educamos nossos filhos com calma, não levando problema pessoal para os filhos, então tem uma família feliz, tem uma família abençoada. E cada dia a gente agradece a Deus pela vida, pela paz. Ensinar seus filhos ao deitar, ao levantar, dar a benção. Abraçar seu filho quando ele for dar a benção. Quando ele for para a escola, perguntar como ele foi na escola, né? E muitas outras coisas importantes, que nós mães somos os primeiros educadores dos seus filhos. Nós somos as primeiras catequistas dos seus filhos. Não é só colocar na catequese, na igreja, não. Nós podemos já... quando nós colocamos filho na escola, muitas crianças já sabem alguma coisa, conhecem as letras, conhecem as cores. Tudo isso é importante para uma boa educação, para um bom encaminhamento na vida de cada criança, de cada filho, né? Falar com calma, com fé, acreditando que seu filho vai melhorar, conversando, explicando, que tudo vai dar certo. É conversando que que as coisas melhorem, que dá tudo certo, porque Deus está acompanhando aquela família. E uma família feliz é dessa forma, né? Conversando, pedindo a Deus sabedoria para conduzir aquela família. E assim, a mensagem de amor que eu tenho para dizer nesse dia especial que se aproxima, o dia da criança, é isso, né? Vocês pais, vocês mães, ter carinho, ter amor, acreditando que Deus está conduzindo toda a família para o bem-estar de todos, né? E assim nós estamos chegando quase ao final, mas eu quero mandar um alô para todos os ouvintes do programa Momento de Oração, você de Picuí, você da região, você de Frematinho, você dos bairros, você de toda a região onde a Rádio Cenecista chega. Esse alô, esse abraço que nós enviamos é para você, meu irmão. Nós não podemos citar o nome das pessoas, porque são muitas, né? Mas você que está ouvindo o programa, sinta-se abençoado por estar ouvindo o programa, está rezando com fé, está rezando com devoção, agradecendo a Deus pelo dia que passou, pela saúde, pela paz que está vivendo com sua família. É um momento exclusivo para conversar com Deus e com Nossa Senhora, que ela quer que nós rezemos o texto todos os dias, né? E assim, é o que eu tenho a dizer nesta noite. E para encerrando, mandando os parabéns para todos os aniversariantes do mês, né? Que seja do apostolado, toda a comunidade que estiver ouvindo o programa, que está aniversariando, pessoas da sua família estão aniversariando, esses parabéns é para você. Pessoas do programa Vida Ativa, quero lembrar agora nesse momento nosso amigo Benedito Cassiano, que fez idade nova, depois de 15 anos é idade nova, viu, Benedito? Ninguém vai dizer que você está completando nem 60 nem 80 anos não, viu? Você sabe quantos anos você está completou, né? Que Deus te abençoe com a saúde e muitos anos de vida. Que Deus abençoe cada um de vocês ouvintes, que tenha uma noite tranquila, um sono restaurador para amanhã, mais um novo dia. Amém? Que a paz de Jesus esteja com todos vocês e um abraço bem fraterno a todos vocês. Claudenice com certeza vai mandar um alô, né, Claudenice?
2: Eu quero mandar uma boa noite para todos os ouvintes, que Jesus possa estar sempre na nossa companhia e Maria Santíssima, né? E que as crianças, os pais, ensine a educar também na fé, que é o caminho de Deus. Boa noite a todos.
3: Obrigado por ter estado conosco nesta noite. Que Deus lhe favoreça com uma noite tranquila e um sono restabelecedor de paz para um novo dia. Abençoe-vos o Deus Todo-Poderoso, Pai, Filho e Espírito Santo. Uma boa noite.

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2: Outubro de 2020.
3: Destaques do dia.
2: Falta um mês para o primeiro dia do Exame Nacional do Ensino Médio.
3: Estudantes de todo o país se preparam para conquistar uma vaga no ensino superior. Luana Carne.
4: Os inscritos devem conferir o local de prova com antecedência e organizar os itens necessários para o exame, como documento oficial com foto e caneta esferográfica preta.
2: Flagrantes de trabalho em condição análoga à escravidão atingem setores como pecuária, construção civil e serviços domésticos.
3: O Ministério do Trabalho e Emprego atualiza cadastro de empregadores autuados no país. Gabriela Noronha.
5: Os 82 registros estão distribuídos por 21 unidades da federação. Minas Gerais concentra o maior número de ocorrências.
2: Proteção às mulheres.
3: Vítimas de violência doméstica têm direito ao afastamento remunerado do trabalho por até 6 meses.
2: Decisão garante estabilidade financeira para romper o ciclo de violência. Thaís de Araújo.
6: A mulher afastada não precisa cumprir período de carência. Também não há desconto de contribuição previdenciária e o período é computado como tempo de contribuição para a aposentadoria.
3: Na apresentação da Voz do Brasil, Luciano Seixas e Mariana Júnior.
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3: Mais de 500 trabalhadores foram resgatados em situação de exploração extrema e trabalho análogo à escravidão em 21 estados brasileiros.
2: O Ministério do Trabalho atualizou a chamada Lista Suja, cadastro que reúne empregadores responsabilizados por submeter trabalhadores a condições análogas à escravidão.
3: Nesta nova atualização foram incluídos 82 nomes entre pessoas físicas e empresas. Os casos foram identificados em fiscalizações realizadas entre 2024 e 2026.
5: 82 novos nomes foram incluídos na chamada Lista Suja, cadastro que reúne empregadores flagrados submetendo trabalhadores a condições análogas à escravidão. Desse total, 54 são pessoas físicas e 28 são empresas. A atualização do documento foi publicada pelo Ministério do Trabalho e incluiu casos identificados pela Inspeção do Trabalho entre 2024 e 2026. A coordenadora geral de fiscalização para a erradicação do trabalho análogo ao de escravizado e tráfico de pessoas, Shakti Prates Borella, explica que os registros entram no cadastro somente após o encerramento do processo administrativo, quando existe decisão definitiva pela procedência da autuação.
7: O empregador tem o direito à defesa, ele vai fazer sua defesa e tem um julgamento administrativo que vai constatar que de fato aquela infração existiu. Quando não tem mais recurso administrativo, essa empresa vai entrar na lista, vai entrar no cadastro de empregadores.
5: Ainda segundo o cadastro, os 82 registros estão distribuídos por 21 unidades da federação. Minas Gerais concentra o maior número de ocorrências, com 19 casos, seguido pela Bahia com 8. Entre as atividades econômicas com maior número de inclusões nesta atualização estão a criação de bovinos para corte, os serviços domésticos, a produção de carvão vegetal, a produção de café e a construção de edifícios. Os novos casos incluídos no cadastro resultaram no resgate de mais de 500 trabalhadores em situações de exploração e de trabalho análogo à escravidão. A coordenadora Shakti Prates fala sobre a importância da denúncia.
7: Nós temos dois principais canais de denúncia. Um é o sistema IP, que você encontra na internet, e o outro é o Disque 100, que você consegue via telefone. Quem faz a denúncia pode colocar seu nome, seu telefone, porque isso facilita muito para a gente conseguir mais informações, garantir que o Estado chegue a essas pessoas, garantir que essa política de Estado seja executada.
5: As ações de combate ao trabalho análogo à escravidão são coordenadas pela Auditoria Fiscal do Trabalho. As operações contam, em geral, com a participação da Polícia Federal, do Ministério Público do Trabalho, do Ministério Público Federal e da Defensoria Pública da União. Reportagem Gabriela Noronha.
2: Mulheres vítimas de violência doméstica que precisarem deixar o trabalho para se proteger agora têm direito a um afastamento remunerado por até 6 meses.
3: O governo federal seguiu o parecer da Advocacia Geral da União após o entendimento do Supremo Tribunal Federal sobre a Lei Maria da Penha.
2: A medida não exige tempo mínimo de contribuição e o período de afastamento continua contando para a aposentadoria.
6: Mulheres vítimas de violência doméstica terão direito a afastamento remunerado de até 6 meses mediante determinação judicial. A medida, prevista na Lei Maria da Penha, cumpre decisão do Supremo Tribunal Federal para garantir segurança financeira às mulheres que precisam se afastar do trabalho para preservar a própria integridade e romper o ciclo da violência doméstica. A medida protetiva judicial, que determina o afastamento, será suficiente para viabilizar o pagamento, como explica a presidente do Instituto Nacional do Seguro Social, o INSS, Ana Cristina Silveira.
8: Então, denunciando e tendo uma medida protetiva do juiz criminal, ela consegue solicitar o benefício pelo aplicativo Meu INSS, pelo 135, ou pessoalmente nas agências do INSS. Ela consegue passar 6 meses longe do trabalho para poder refazer sua vida em outro local, caso necessário.
6: A mulher afastada não precisa cumprir período de carência para receber o benefício. Também não há desconto de contribuição previdenciária sobre o valor recebido e o período é computado como tempo de contribuição para a aposentadoria. A secretária executiva do Ministério das Mulheres, Eutália Barbosa, fala sobre a importância do benefício.
9: A principal função dele é justamente garantir segurança, né? Para que a mulher não tenha que escolher entre a segurança da sua vida e a sua autonomia financeira ou acesso ao seu salário.
6: A presidente do INSS, Ana Cristina Silveira, explica que o órgão também poderá cobrar do agressor, por meio de ação regressiva, os valores pagos à vítima.
8: O parecer determina que vai haver ação regressiva para rever do agressor os valores que foram pagos pela Previdência. Então é uma medida muito positiva, porque além de acolher as mulheres, a gente faz com que os agressores, eles paguem pelos seus atos, também financeiramente.
6: Para as mulheres que não são seguradas da Previdência, o benefício tem natureza assistencial. Neste caso, o pagamento será feito pelo Estado, pelo Distrito Federal ou pelo município indicado pelo juiz. Com locução de Thaís de Araújo, reportagem Cleide Lopes.
3: Novas oportunidades para o setor industrial, estratégias de competitividade, inovação e os impactos do acordo Mercosul-União Europeia.
2: O encontro Conexões Produtivas, promovido pela Apex Brasil, a Agência Brasileira de Promoção de Exportações e Investimentos, mostrou aos empresários a importância da abertura de novos mercados para produtos brasileiros.
3: O evento é voltado para grandes, médias e pequenas indústrias.
10: O Conexões Produtivas apresenta aos estados oportunidades para o desenvolvimento da indústria, com atenção às vocações locais para exportações a partir do acordo Mercosul-União Europeia. Segundo a Apex Brasil, o mercado europeu reúne 27 países, com potencial de alcance de 780 milhões de consumidores. O encontro também debateu a estratégia do Brasil para expandir mercados e fortalecer a indústria diante do novo cenário internacional. O ministro do Desenvolvimento, Indústria, Comércio e Serviços, Márcio Elias Rosa, destacou a importância do país conquistar novos mercados.
11: Buscar a diversificação de mercados significa buscar oportunidades para a nossa atividade industrial comercializar fora do país, né? Para além da questão simplesmente do agronegócio, que já vende muito bem, nós estamos celebrando nesse ano a abertura de mais de 700 novos mercados para o agro, para a pecuária. Agora, para o setor industrial, para a indústria de transformação, para a indústria de manufatura, que é muito relevante, nós devemos buscar diversificação.
10: O evento também discutiu caminhos para ampliar a presença de empresas do Rio de Janeiro no mercado internacional. O presidente da Apex Brasil, Laudemir Miller, destacou o potencial do estado nas exportações.
12: E o estado do Rio de Janeiro tem uma diversificação da indústria muito forte, tem uma indústria de óleo e gás muito forte, tem uma indústria da moda muito forte, uma indústria metal mecânica muito forte, uma indústria automobilística muito forte. A gente está aqui para apoiar o empresário e a empresária do estado do Rio, principalmente os pequenos e os médios empresários, também os grandes.
10: Um levantamento identificou 602 produtos no estado com oportunidades de exportação. Em 2025, o Rio de Janeiro exportou mais de 48 bilhões de dólares para o mundo. Desse total, 20% das exportações do estado foram para a União Europeia. Reportagem Márcia Fernandes.
2: A financiadora de estudos e projetos, a FINEP, lançou a seleção pública do Programa Nacional de Incubadoras Tecnológicas de Cooperativas Populares.
3: Até 14 de janeiro, instituições de pesquisa podem apresentar projetos para desenvolver ou adaptar tecnologias voltadas à economia solidária.
2: As propostas devem ser feitas em parcerias com cooperativas, associações, organizações sociais ou redes de cooperação popular.
13: A chamada pública Proninc 2026 da FINEP, a financiadora de estudos e projetos, disponibiliza até 100 milhões de reais em recursos não reembolsáveis do FNDCT, o Fundo Nacional de Desenvolvimento Científico e Tecnológico. A proposta é transformar conhecimento e inovação em soluções para problemas concretos dos empreendimentos, como explica o secretário nacional de Economia Popular e Solidária, substituto do Ministério do Trabalho, Sérgio Godoy.
14: Tecnologia sociais que apoiam o combate à fome. São essas tecnologias que a gente está buscando.
13: As propostas devem estar diretamente ligadas à economia solidária e ser construídas de forma participativa. O gerente do Departamento de Infraestrutura e Tecnologias Sociais da FINEP, Guilherme Tulli, destaca o caráter obrigatório dessas parcerias.
14: Então precisa ter uma cooperativa, uma associação, uma organização da sociedade civil. Se não houver a inclusão dessas cooperativas populares, o projeto sequer é habilitado.
13: As propostas podem ser enviadas até 14 de janeiro de 2027. As regras completas estão no edital da chamada pública Proninc 2026 no endereço finep.gov.br. Reportagem Pablo Mundi.
3: Chegar na escola, entrar na sala de aula e estudar. Essa é a rotina diária de milhões de estudantes brasileiros.
2: Daqui a um mês, estudantes de todo o país farão a primeira prova do Exame Nacional do Ensino Médio, o Enem.
3: E cruzar os portões da escola onde vão realizar a avaliação pode representar algo bem maior: o passaporte para a entrada no ensino superior.
2: A preparação se intensifica entre os candidatos nessa reta final.
15: Há 2 anos, a estudante Isabelle Carvalho se prepara para o Exame Nacional do Ensino Médio. Ela quer fazer medicina e dedica todo o tempo que tem aos estudos, inclusive quando está no transporte público.
16: E às vezes me incomoda um pouco, porque parece que eu tô perdendo tempo no ônibus, aí eu coloco umas videoaulas para rodar, mas é a videoaula que eu já tô acostumada, eu meio que já revejo o conteúdo.
15: Com a condição rara de saúde, o estudante Miqueia José de Almeida Gomes vai buscar uma vaga em medicina. Ele quer ajudar pessoas que vivem em situação semelhante.
17: Eu tenho muito incentivo, não só da minha mãe, dos meus familiares, e também da médica, o qual faz o meu tratamento médico. É aí eu fazer esse curso de medicina, para que eu também possa alcançar outras vidas que possuem a condição rara, que é a trombastenia de Glanzman.
15: Daqui a um mês, milhões de estudantes como Isabelle e Miqueias realizam a prova do Enem. São 2 dias de avaliação, 8 e 15 de novembro. No primeiro domingo, os estudantes respondem a 45 questões de linguagens e códigos e 45 de ciências humanas, além da redação. Já no segundo dia de prova, são 45 questões de ciência da natureza e mais 45 de matemática. Professor de cursinho preparatório há 10 anos, Rubenilson Cerqueira, dá dicas para essa reta final.
18: Esteja nesse momento de preparo, fazer muitas questões para poder fixar o conteúdo, mas é importante que tenha um momento de descanso, porque existe um equilíbrio ali entre você ter o conhecimento, mas se não tiver com a mente descansada, você não consegue colocar isso em prática.
15: Até lá, os inscritos devem ficar atentos às orientações oficiais, conferir o local de prova com antecedência e organizar os itens necessários para o exame, como documento oficial com foto e caneta esferográfica preta. Ricardo Cardoso, presidente substituto do INEP, lembra que até o fim do mês, todos os estudantes poderão conferir o cartão de inscrição.
19: Nós teremos na última semana de outubro a divulgação do cartão de confirmação de inscrição. A maioria dos estudantes concluídos de escola pública já tiveram acesso, né? Vão fazer o Enem na sua própria escola. Mas é importante acessar o sistema de inscrição para você ver com calma, com tranquilidade.
15: O Enem é uma das principais portas de entrada para a educação superior no Brasil. As notas do exame são utilizadas para a seleção de estudantes por meio do SISU e do ProUni e também servem de requisito para o Fundo de Financiamento Estudantil. Para mais informações sobre o exame, o MEC disponibiliza o Guia do Enem, que pode ser acessado em gov.br/MEC. Reportagem Luana Karen.
3: E o Ministério da Educação oferece ferramentas digitais gratuitas para essa preparação. O aplicativo MEC Enem traz simulados e dicas de redação.
2: Tem também o MEC Idiomas para inglês e espanhol. E o MEC Livros com mais de 25 mil obras.
3: E estão abertas as inscrições para a edição do Enem voltada para pessoas privadas de liberdade e jovens que cumprem medidas socioeducativas.
2: As inscrições devem ser feitas de forma exclusiva pelo responsável pedagógico de cada unidade.
3: Caso o participante precise de algum tipo de atendimento especializado, o pedido deve ser feito pelo responsável pedagógico no momento da inscrição.
2: Para mais informações, acesse gov.br/inep.
3: Escolas situadas em fronteiras com outros países podem aderir ao programa Escolas Interculturais.
2: A intenção é promover o enriquecimento linguístico e cultural de estudantes que moram nessas regiões e que convivem com culturas diferentes.
20: O Brasil faz fronteira com 10 nações e as escolas situadas nessas regiões enfrentam desafios relacionados à inclusão, diversidade linguística e integração cultural. E como forma de promover a educação que atende imigrantes e refugiados, o Brasil criou o programa Escolas Interculturais e de Fronteira. A diretora da escola, Silveira Martins, em Santana do Livramento, no Rio Grande do Sul, que faz fronteira com Uruguai, Elisângela Dornelles, fala sobre a experiência com o programa.
21: Os nossos alunos convivem com as duas culturas. A partir disso, nós realizamos visitas às escolas, intercâmbios, encontros, participando de seminários, viagens internacionais, atividades culturais.
20: A iniciativa prevê apoio financeiro para projetos pedagógicos desenvolvidos em cooperação com escolas de países vizinhos. A coordenadora geral da Secretaria de Articulação Intersetorial do Ministério da Educação, Jesuína Leclerc, explica como as escolas podem participar.
22: A partir da indicação dos seus respectivos secretarias de educação, realizar o seu plano de atendimento. A escola passará a receber R$25 mil para poder dar início às suas atividades ou dar continuidade.
20: As cerca de 70 escolas de fronteira interessadas em fazer adesão ao programa devem acessar a página do Ministério da Educação em gov.br/MEC. Reportagem Cleide Lopes.
3: A previsão é que os programas interculturais sejam desenvolvidos a partir de novembro deste ano.
2: Professores e instituições de ensino de todo o país têm até o dia 12 de outubro para se inscreverem na primeira edição do Prêmio Brasil de Ensino de Matemática.
3: O concurso vai premiar até 20 iniciativas que se destacam por melhorar o aprendizado da disciplina nas salas de aula.
23: É a primeira edição do Prêmio Brasil de Ensino de Matemática na Educação Básica. A iniciativa busca valorizar experiências que contribuam para a aprendizagem e para a equidade na educação básica. O diretor-geral do Instituto de Matemática Pura e Aplicada, Marcelo Viana, explica que a premiação deve produzir subsídios técnicos para políticas educacionais.
24: Existem práticas que são realizadas aqui e lá por um professor, uma professora, e são exitosos e indicam caminhos, mas para isso é preciso que esses bons exemplos sejam conhecidos e sejam divulgados.
23: O prêmio vai contemplar duas categorias, docentes e instituições. Sumaia Almeida Ramos é professora de matemática em Petrolina, Pernambuco. Para ela, mais que reconhecimento, o prêmio representa a valorização do trabalho docente.
0: A partir do momento em que eu começo a mostrar que estamos vendo, estamos buscando esses profissionais, isso pode incentivar para outros professores que possivelmente estejam desestimulados a quererem desenvolver projetos também.
23: As propostas selecionadas se integrarão no Caderno Nacional de Práticas Exitosas, que contribuirá para a disseminação de práticas de referência no ensino de matemática. As inscrições estão abertas até 12 de outubro pelo endereço candidaturas.impa.br. Reportagem Luciana Colares de Holanda.
2: O cultivo de flores é uma atividade que requer cuidado, experiência e atenção às condições climáticas.
3: E um projeto da Universidade Federal de Santa Maria está levando conhecimento científico e capacitação gratuita para quem quer empreender nesse ramo.
2: A iniciativa já alcançou mais de 500 famílias do Rio Grande do Sul. Confira os detalhes no quadro Ciência na Prática.
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4: Transferir conhecimento científico e técnicas de produção para aumentar a sustentabilidade e o lucro no campo. Essa é a missão do projeto Flores para Todos, uma iniciativa da equipe Fenogled do programa de pós-graduação em agronomia da Universidade Federal de Santa Maria, no Rio Grande do Sul.
5: O projeto Flores para Todos, ele tem por objetivo formar novos produtores profissionais de flores. Nós passamos dessa fase de as flores ser uma alternativa e sim uma fonte principal de renda dentro da propriedade.
4: As espécies cultivadas pelo projeto são adaptadas para o plantio a céu aberto durante todo o ano. Isso reduz os custos de produção e aproveita o alto potencial de lucro que o mercado de flores oferece, até mesmo para pequenas propriedades.
5: As flores são parte do setor da horticultura e a principal característica desse setor é uma alta rentabilidade por metro quadrado. E por isso que se encaixa perfeitamente na pequena propriedade, onde às vezes em 30 metros quadrados, a família tira um faturamento muito bom.
4: Além de movimentar o agroturismo, a iniciativa oferece consultoria gratuita que ensina o produtor a vender o seu produto, garantindo renda e reduzindo um problema antigo das comunidades rurais, a permanência da juventude no campo.
5: A gente fornece as sementes ou as batatinhas sem custo e a partir daí dá todas as orientações, desde o plantio até a colheita, pós-colheita e orientação de venda. E isso está fazendo a diferença na sucessão familiar do campo. O jovem só fica atraído se tiver renda. E a partir dali ele compra novas sementes, novas batatinhas de alta qualidade genética para dar seguimento de forma independente.
4: Acompanhe os resultados do projeto Flores para Todos na página da Universidade Federal de Santa Maria. E esse foi o Ciência na Prática. Esse episódio contou com a produção de Raquel Mariano e edição de Edinaldo Júnior. E nosso encontro com o saber científico volta na próxima semana. Até lá.
3: Trabalha na educação infantil já pode consultar os livros que poderão chegar às escolas.
2: O guia do Programa Nacional do Livro Didático está disponível e reúne obras para o ensino e materiais de apoio aos professores.
3: Agora, escolas e professores podem se preparar para escolher os livros que vão usar nos próximos anos.
2: O Ministério da Educação divulgou o resultado final da avaliação das obras do PNLD, o Programa Nacional do Livro e do Material Didático para os anos iniciais do ensino fundamental. As obras têm o objetivo de apoiar a formação continuada e o trabalho pedagógico dos professores, principalmente em temas ligados à alfabetização. Elas fazem parte do acervo da Biblioteca do Professor e reúnem produções atualizadas sobre formação docente, além de exemplos de práticas pedagógicas em diferentes contextos. Com a divulgação do resultado final, o processo segue agora para as etapas de aquisição e distribuição, conduzidas pelo FNDE, o Fundo Nacional de Desenvolvimento da Educação. O Programa Nacional do Livro e do Material Didático é responsável pela avaliação, seleção e aquisição de livros e materiais didáticos para as escolas públicas. Após a aquisição dos materiais pelo FNDE, as obras selecionadas poderão ser disponibilizadas aos professores por meio do endereço pnlddigital.fnde.gov.br. Reportagem Talita Albuquerque. E atenção, candidatos do primeiro concurso público nacional unificado.
3: Foi publicada a terceira convocação dos aprovados em lista de espera para vagas temporárias no Ministério do Trabalho e Emprego.
2: Agora, os convocados precisam cumprir a etapa documental e acompanhar a publicação da lista definitiva, prevista para novembro.
3: A documentação deve ser apresentada pela plataforma sougov.br entre 20 e 27 de outubro.
2: O candidato que não apresentar os documentos exigidos no período estabelecido perde os efeitos da convocação.
3: Para mais informações, acesse gov.br/gestão, sem o tio.
2: E essas foram as notícias do governo federal.
3: Uma realização da Secretaria de Comunicação Social da Presidência da República.
2: Com produção da empresa Brasil de Comunicação.
3: Fique agora com as notícias do Poder Judiciário e do Congresso Nacional. Boa noite.
2: Boa noite, até amanhã.
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0: Revalida a lei do Paraná que amplia a gratuidade em estacionamentos para pessoas com deficiência.
1: TSE anula votos recebidos por Antony Garotinho na disputa pelo governo do Rio de Janeiro.
0: Furto de carro com chave na ignição enquanto segurada abre a porta de casa não afasta cobertura securitária.
1: Boa noite, eu sou Marcela Luiza.
0: Eu sou Walter Lima.
1: O Supremo Tribunal Federal decidiu que é constitucional uma lei estadual que amplia a gratuidade em estacionamentos para pessoas com deficiência.
0: A decisão foi tomada na sessão plenária desta quinta-feira. Marta Ferreira.
2: No Paraná, as regras sobre estacionamento para pessoas com deficiência são regulamentadas pela Lei Estadual 18.419 de 2015 e pelas normas de trânsito nacionais. Dispositivos dessa norma asseguram às pessoas com deficiência um período de gratuidade equivalente ao dobro do concedido aos demais usuários. Nos estabelecimentos que não prevêem tempo mínimo gratuito, a norma garante ao menos 30 minutos de gratuidade, a fim de facilitar o deslocamento dessas pessoas. A Associação Brasileira de Shopping Centers entrou com ação no Supremo Tribunal Federal pedindo que a lei seja considerada inconstitucional. A alegação é de violação ao direito de propriedade e aos princípios da livre iniciativa e da livre concorrência.
3: O relator é o ministro Nunes Marques. No voto, ele destacou que a finalidade predominante da lei é promover acessibilidade e inclusão social, matérias de competência legislativa concorrente. No mesmo sentido, votaram os demais ministros. O plenário, então, validou a lei do Paraná, entendendo que a norma promove acessibilidade ao garantir o dobro do período gratuito ou, na ausência de gratuidade, 30 minutos sem cobrança.
1: O Tribunal Superior Eleitoral anulou os votos recebidos por Antony Garotinho na disputa pelo governo do Rio de Janeiro.
0: A decisão, por maioria de 5-2, determinou a retotalização dos votos da eleição para governador. Guilherme Firmino.
4: Nessa quinta-feira, o Tribunal Superior Eleitoral rejeitou por unanimidade o pedido de desistência de recurso apresentado por Antony Garotinho. O TSE também manteve um indeferimento do registro de candidatura ao governo do Rio de Janeiro. Segundo o tribunal, Garotinho não tinha as condições de elegibilidade relacionadas à plenitude dos direitos políticos e à filiação partidária. Por 5-2, os ministros determinaram a anulação dos votos recebidos pelo candidato. Com isso, o tribunal determinou a retotalização da votação para governador do Rio de Janeiro.
1: Deixar carro aberto e com a chave na ignição apenas para abrir o portão de casa não afasta direito à indenização do seguro se veículo for furtado.
0: Esse entendimento é do STJ, Fátima Uchoa.
5: Após a seguradora negar a indenização do seguro veicular, a proprietária que teve o carro furtado nessa situação entrou com ação judicial, mas o Tribunal de Justiça de São Paulo negou o pedido. Já no STJ, os ministros entenderam que a conduta da mulher, adotada para guardar o carro em segurança o mais rápido possível, mesmo deixando a chave na ignição enquanto abria o portão de casa, não representa agravamento intencional do risco previsto em contrato que justifique a perda da cobertura do seguro. A relatoria foi do

0: R$40.000 por danos morais. A decisão foi unânime.
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1: Uma boa noite.
2: E até amanhã.
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0: poderão ter alerta para evitar que crianças sejam esquecidas no banco de trás.
1: Projeto cria incentivos para startups que desenvolvem soluções de preservação ambiental.
0: Boa noite.
1: Boa noite.
0: O Senado realizou nesta quinta-feira a terceira sessão de discussão da PEC, que acaba com a escala 6x1. São necessárias 5 sessões de discussão antes da votação em primeiro turno. Se for aprovada, a proposta ainda terá de passar por discussões e votação em segundo turno. O texto reduz de 44 para 40 horas semanais a jornada máxima de trabalho sem redução de salário e garante 2 dias de descanso por semana. A mudança, no entanto, será gradual. 2 meses após a promulgação, a jornada passaria para 42 horas semanais, já com 2 dias de descanso. 12 meses depois, o limite chegaria às 40 horas.
1: Durante a terceira sessão, o senador Paulo Paim, do PT do Rio Grande do Sul, defendeu que a redução da jornada, sem diminuição dos salários, pode fortalecer a previdência social. Segundo ele, o fim da escala 6x1 pode estimular a formalização de trabalho e com mais trabalhadores com carteira assinada aumentar a arrecadação previdenciária. Paim também afirmou que a mudança pode beneficiar empregadores e empreendedores e defendeu que desenvolvimento econômico, valorização do trabalho, proteção social e políticas humanitárias caminhem juntos.
2: Quando reduzimos a jornada, ampliamos o emprego formal. Mais empregos formais significam mais trabalhadores contribuindo com a previdência. Mais contribuintes significam mais arrecadação previdenciária.
0: E o Senado deve começar a analisar um projeto que obriga empresas a oferecerem produtos e serviços digitais voltados a pessoas idosas, com linguagem mais simples e recursos que garantam mais segurança nas transações.
1: O texto também prevê a capacitação de idosos para que eles aprendam a identificar fraudes e golpes em operações pela internet. Repórter Alexandre Campos.
3: No caso de produtos financeiros ofertados por instituições bancárias, as aplicações de internet, quando destinadas a pessoas idosas, devem disponibilizar uma espécie de botão de pânico para interromper operações fraudulentas e canal de contestação rápida para minimizar os prejuízos. A autora do projeto, a senadora Damaris Alves, do Republicanos do Distrito Federal, acredita que essas medidas são essenciais para essa parcela da população.
4: Então a gente quer que os aplicativos, especialmente de banco, do INSS, os aplicativos públicos, o do SUS, os aplicativos que a pessoa não vive mais sem eles, sejam mais acessíveis para pessoas idosas.
3: O projeto ainda prevê que essa parcela da população aprenda a identificar fraudes e golpes em operações na internet e torna crime o gerenciamento sem autorização expressa de bens de pessoas idosas e a apropriação de senha, chave criptográfica, token, assinatura digital ou qualquer outra credencial de acesso ou autenticação com o objetivo de auferir vantagem econômica.
0: Uma tecnologia simples pode ajudar a evitar uma tragédia. Um alerta no carro para lembrar pais e mães de que há uma criança no banco de trás.
1: É o que prevê um projeto da senadora Tereza Leitão, que determina a instalação do dispositivo em automóveis novos. Mais informações com a repórter Raíssa Abreu.
5: Um pai ficou de deixar o filho na creche pela manhã antes de ir trabalhar. Em vez disso, ele seguiu direto para o trabalho, estacionou o carro e esqueceu que a criança estava na cadeirinha, no banco traseiro. O bebê ficou trancado no carro fechado por horas e só foi encontrado no final da tarde, em parada.

0: respiratória e sem sinais vitais. Tragédias como essa, que aconteceu em Santa Catarina em 2023, são mais frequentes do que se imagina. Não existem dados consolidados no Brasil, mas estudos feitos nos Estados Unidos indicam que cerca de 40 crianças morrem anualmente por terem sido deixadas em carros fechados sob altas temperaturas. Para a senadora Tereza Leitão, do PT de Pernambuco, uma das causas desse tipo de episódio é a exaustão. E aí, as mulheres, que precisam acumular a vida profissional com a vida doméstica, são também as que mais sofrem.
1: A carga de trabalho doméstico corresponde a 21 horas, mais de 21 horas semanais, enquanto a dos homens é de pouco mais de 11 horas. A exaustão física e mental que recai sobre essas mulheres é muito grande, porque a jornada não termina quando sai do emprego. Começa uma nova jornada.
0: Para prevenir esses acidentes, a senadora apresentou um projeto que obriga as fábricas de carros a instalarem um dispositivo de alerta contra a presença de pessoas e animais esquecidos no interior dos veículos, com sinais sonoros ou luzes de emergência. A mudança valeria apenas para veículos novos e a indústria automotiva teria 2 anos para adaptação às novas exigências. A proposta vai ser encaminhada às comissões temáticas.
2: E ligações de números desconhecidos podem ganhar um novo filtro nos celulares vendidos no Brasil. Um projeto em análise no Senado prevê que celulares vendidos no país tenham uma função para bloquear, rejeitar ou silenciar chamadas de números que não estão na lista de contatos.
3: A proposta quer dar ao usuário mais controle sobre as ligações que recebe. A reportagem é de Yasmin Rodrigues.
4: O autor do projeto, senador Stevenson Valentim, do Podemos do Rio Grande do Norte, argumenta que as chamadas indesejadas são um problema frequente para os consumidores e podem estar associadas a práticas abusivas e tentativas de golpe. A medida valeria para aparelhos comercializados no território nacional. A ideia é permitir que o próprio usuário escolha como lidar com números desconhecidos, sem depender exclusivamente de serviços oferecidos pelas operadoras. O senador Laércio Oliveira, do PP de Sergipe, destacou o impacto desse tipo de chamada na rotina dos brasileiros.
5: A gente sofre quase todos os dias com essas empresas de telemarketing, essas companhias de telefonia importunando a vida do cidadão e da cidadã brasileira.
4: O projeto de lei foi apresentado nesta quarta-feira, dia 7 de outubro. Vai passar pelas comissões e plenário do Senado antes de seguir para a Câmara dos Deputados.
2: Um projeto pronto para votação na Comissão de Meio Ambiente do Senado pretende incentivar empresas que desenvolvem soluções para a preservação ambiental.
3: A proposta cria critérios para o reconhecimento das chamadas startups verdes e prevê prioridade no acesso a incentivos e financiamentos. Os detalhes com a repórter Marcela Cunha.
6: Empresas que desenvolvem tecnologias para reduzir a poluição, economizar energia ou reaproveitar resíduos poderão receber incentivos específicos para crescer no Brasil. É o que prevê um projeto que inclui as chamadas startups verdes na legislação brasileira. As startups são empresas jovens, geralmente ligadas à inovação, que desenvolvem novos produtos, serviços ou modelos de negócios. Pela proposta, serão consideradas verdes aquelas que oferecem soluções para problemas ambientais, como a emissão de gases que provocam o aquecimento global, o desperdício de recursos naturais e a geração de lixo. O autor da proposta, senador Fernando Dueire, do PSD de Pernambuco, explicou que a intenção é criar condições para o desenvolvimento dessas empresas.
7: Acreditamos que ao estimularmos essas startups, estamos não apenas criando novos negócios, mas investindo na qualidade de vida das futuras gerações e no fortalecimento de uma economia mais resiliente e sustentável.
6: O projeto prevê prioridade no acesso a programas de apoio técnico e financeiro, benefícios fiscais e editais públicos de inovação e sustentabilidade.
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0: edição de Paulo Groba e trabalhos técnicos de Eliseu Caires. O Jornal do Senado fica por aqui. Acompanhe agora as notícias da Câmara dos Deputados. Boa noite.
1: Boa noite e até amanhã.
2: Jornal Câmara dos Deputados. Projeto obriga postos a detalhar custo dos combustíveis nas notas fiscais.
3: Comissão aprova selo para premiar cidades com boas práticas no trânsito.
2: Câmara analisa dar à assinatura digital valor de reconhecimento de firma.
3: Boa noite. Projeto em debate na Câmara confere à assinatura digital o valor de reconhecimento de firma em cartório. A ideia é diminuir a burocracia e facilitar a vida do cidadão, sem perder a segurança nos documentos. Confira os detalhes na reportagem de Fabielle Pires.
4: Já pensou resolver pela internet uma burocracia que exige uma ida ao cartório? Um projeto em análise na Câmara dos Deputados quer facilitar esse processo e permitir que a assinatura digital tenha o mesmo valor do reconhecimento de firma. Antes de entender a proposta, é preciso entender como funciona a assinatura digital. Atualmente, assinaturas digitais são feitas com certificado da Infraestrutura de Chaves Públicas Brasileira, a ICP Brasil, um sistema oficial do país que garante a validade jurídica e a segurança de assinaturas e certificados digitais. Quando uma pessoa assina um documento usando um certificado digital da ICP Brasil, é possível verificar a identidade de quem assinou e a integridade daquele documento. O que ainda não acontece automaticamente, essa assinatura substitui o reconhecimento de firma em cartório nos casos em que ele é exigido. A proposta determina que os documentos assinados eletronicamente sejam equiparados aos documentos com reconhecimento de firma. Segundo o autor, deputado Rafael Prudente, do MDB do Distrito Federal, a assinatura digital diminui a burocracia no dia a dia do cidadão. O projeto que equipara a assinatura com certificado digital da ICP Brasil ao reconhecimento de firma foi aprovado pela Comissão de Ciência, Tecnologia e Inovação da Câmara e agora segue para análise da Comissão de Constituição e Justiça. Para virar lei, precisa ser aprovado pela Câmara e pelo Senado. Da Rádio Câmara de Brasília, Fabielle Pires.
2: Economia. Sóstenes Cavalcante, do PL do Rio de Janeiro, defende proposta para limitar os juros do crédito consignado de aposentados e pensionistas que recebem até 3 salários mínimos, além de beneficiários do BPC. O projeto determina que a taxa não poderá superar o IPCA, índice usado para medir a inflação oficial do país.
3: Sóstenes Cavalcante aponta que refinanciamentos feitos sem autorização aumentam a dívida de quem já tem parte da renda comprometida com os empréstimos. O texto também restringe a concessão desses descontos às instituições autorizadas e aos bancos públicos.
2: Carlos Veras, do PT de Pernambuco, defende o projeto que autoriza a União a criar uma estatal para atuar na distribuição de combustíveis, biocombustíveis e gás de cozinha. Ele explica que a ideia é recompor a presença pública no setor para assegurar a soberania energética.
3: A proposta permite a recomposição estatal por meio da compra de ativos operacionais ou participações em refinarias e bases de distribuição. Para Carlos Veras, o projeto combate aumentos abusivos de preços e garante o abastecimento em regiões remotas e de vulnerabilidade social.
2: Jefferson Campos, do PL de São Paulo, é um dos signatários da proposta de emenda à Constituição que estabelece um teto de gastos para órgãos da administração pública.
3: A proposta fixa limites orçamentários para despesas com publicidade institucional e determina um teto para os gastos do Poder Legislativo e dos Tribunais de Contas. Jefferson Campos entende que a medida contribui para garantir maior responsabilidade fiscal na administração pública.
2: Transportes. A Comissão de Viação e Transportes aprovou um selo para premiar cidades que adotem boas práticas no trânsito. Saiba mais sobre o assunto na reportagem de Agui Pontes.
5: A Câmara dos Deputados debate recompensar municípios que adotem boas práticas na gestão do trânsito. A Comissão de Viação e Transportes aprovou o projeto que institui o selo Município com Mobilidade Segura. O objetivo da medida é premiar as cidades que façam um bom trabalho na prevenção de acidentes. Menos de 40% dos municípios receberiam o selo hoje. O projeto de lei do deputado Amon Mandel, do Republicano do Amazonas, dá justamente um incentivo para as cidades que cumprem as diretrizes da Política Nacional de Mobilidade Urbana. Mas não só, ela estabelece duas exigências: que o município possua um plano de mobilidade urbana e que esteja integrado ao Sistema Nacional de Trânsito previsto no Código de Trânsito Brasileiro. No primeiro caso, que pede a existência de um plano de mobilidade, 1.910 municípios já são obrigados a elaborar e aprovar um plano, mas desses, 79,6% não cumpriram a determinação legal. Para além disso, 63,2% de todos os municípios brasileiros pecam no segundo ponto, que é estar integrado ao Sistema Nacional de Trânsito. Para conseguir o selo, também se exige que programas, ações, campanhas e metas adotadas pelo município estejam alinhadas com o Plano Nacional de Redução de Mortes e Lesões no Trânsito e ao conceito Visão Zero, que busca um contexto em que mais nenhuma morte aconteça no trânsito. Com a implementação do projeto, o Poder Executivo definirá o órgão responsável pela concessão, fiscalização e divulgação dos municípios certificados. Segundo o deputado Amon Mandel, autor do projeto, o selo municipal surge como um instrumento de incentivo e reconhecimento para gestões comprometidas com práticas modernas de segurança. O selo, ainda segundo o deputado, contribui para promover a acessibilidade e prevenir mortes e lesões graves. O projeto será analisado pelas comissões de Desenvolvimento Urbano e de Constituição e Justiça e de Cidadania. Da Rádio Câmara de Brasília, Agui Pontes.
3: Delegado Caveira, do PL do Pará, apresentou o projeto que proíbe a exigência de vistoria veicular periódica baseada apenas no tempo de uso do automóvel. A proposta busca impedir cobranças recorrentes que penalizem motoristas e proprietários de veículos mais antigos.
2: Atualmente, a lei não estabelece a obrigação da vistoria, mas a proposta inclui a proibição de forma expressa no Código de Trânsito Brasileiro. Delegado Caveira argumenta que defeitos mecânicos representam menos de 7% dos sinistros em rodovias federais.
3: A Câmara analisa projeto que obriga a instalação de temporizadores regressivos em semáforos que tenham fiscalização eletrônica. A autora da matéria, Gleisi Hoffmann, do PT do Paraná, afirma que a medida torna o trânsito mais seguro, evitando frenagens bruscas, acelerações indevidas e decisões de risco nos cruzamentos.
2: Gleisi Hoffmann ressalta ainda que se o temporizador estiver com defeito, dessincronizado ou com baixa visibilidade, não poderá ser aplicado cada multa pelo equipamento de fiscalização. A proposta dá aos órgãos de trânsito 60 dias para adequar os semáforos que já possuem fiscalização eletrônica.
0: Segurança Pública.
3: Guilherme Derrite, do PP de São Paulo, quer incluir entre os crimes hediondos as formas mais graves de homicídio, latrocínio e extorsão, cometidas por integrantes de organizações criminosas e milícias. A proposta amplia o tratamento mais rigoroso para crimes praticados nesse contexto.
2: Guilherme Derrite argumenta que esses delitos têm maior potencial de violência e intimidação e, por isso, devem receber o mesmo tratamento dado aos crimes mais graves previstos na legislação. O deputado reitera que a medida reforça o combate ao crime organizado.
3: Tornar imprescritível o crime de trabalho análogo à escravidão é o objetivo de projeto apresentado por Amanda Gentil, do PP do Maranhão. Se a mudança for aprovada, o passar do tempo não poderá impedir a responsabilização de quem cometer esse tipo de crime.
2: Amanda Gentil lembra que a Corte Interamericana de Direitos Humanos já determinou ao Brasil a adoção de medidas para impedir a prescrição desses crimes. A deputada avalia que a mudança pode reduzir a impunidade de casos em que a investigação e a responsabilização demoram a avançar.
3: O projeto de defensor Estélio Denner, do União de Roraima, inclui na Lei Maria da Penha o monitoramento eletrônico do agressor como medida protetiva de urgência em situações de alto risco à mulher. Segundo o deputado, a iniciativa visa conter a escalada do feminicídio no Brasil.
2: Pelo texto do defensor Estélio Denner, o juiz deverá observar novos critérios para conceder a medida protetiva, como casos de ameaça grave, histórico de agressões e perseguição. O texto também prevê a integração da tornozeleira eletrônica com mecanismos de alerta direto à vítima.
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3: Elmar Nascimento, do União da Bahia, defende o respeito às prerrogativas do Congresso e as garantias do devido processo legal na atuação dos órgãos de controle. O deputado reclama de interferências de outros poderes e ressalta a importância do contraditório e da ampla defesa.
2: Elmar Nascimento afirma que decisões sobre orçamento, emendas e mandatos devem respeitar o devido processo legal. Ele também afirma que os órgãos de controle precisam atuar dentro das competências definidas pela Constituição, sem criminalizar a política.
0: Saúde.
3: Fernando Monteiro, do PSD de Pernambuco, sugere a criação do Dia Nacional dos Técnicos e Auxiliares em Saúde Bucal, a ser comemorado em 20 de março. De acordo com o parlamentar, o projeto busca valorizar os mais de 230 mil profissionais da área registrados no país.
2: Fernando Monteiro acredita que a data vai incentivar ações educativas e científicas, além de impulsionar políticas públicas para fortalecer a odontologia no SUS. Ele sustenta que esses profissionais têm papel importante na prevenção de doenças.
0: Educação.
3: Avança na Câmara projeto que reserva recursos de bolsas educacionais para pessoas com deficiência. Os detalhes com a repórter Silvia Munhato.
7: A Comissão de Defesa dos Direitos das Pessoas com Deficiência da Câmara dos Deputados aprovou proposta que destina um percentual dos recursos do FNDE para bolsas e outros tipos de auxílios para estudantes com deficiência. O percentual deverá ser regulado pelo Executivo. Hoje, a legislação permite ao FNDE, o Fundo Nacional de Desenvolvimento da Educação, conceder bolsas de estudo, bolsas de permanência e ressarcimento de despesas a estudantes, mas não prevê reserva para grupos específicos. A versão original do projeto destinava o benefício apenas aos estudantes surdos, mas foi ampliada durante a avaliação pela Comissão de Educação. O relator na Comissão de Defesa dos Direitos das Pessoas com Deficiência, deputado Rodrigo Hollenberg, do PSB do Distrito Federal, fez novo ajuste no texto.
8: Entendemos, porém, que não há motivo para a redação do substitutivo mencionar diretamente apenas as pessoas surdas ou pertencentes ao transtorno do espectro autista. Por essa razão, propomos um substitutivo que unifica a aplicação do dispositivo legal em benefício de todas as pessoas com deficiência por meio de remissão simples à Lei Brasileira de Inclusão das Pessoas com Deficiência.
7: O relator citou dados do Censo da Educação Superior de 2024 que mostram que os maiores grupos de estudantes com deficiência matriculados no ensino superior são pessoas com deficiência física, 30,5%, baixa visão, 22,8% e transtorno do espectro autista, 16,7%. A proposta que reserva recursos de bolsas educacionais para pessoas com deficiência será analisada agora pelas comissões de Finanças e Tributação e de Constituição e Justiça. Da Rádio Câmara de Brasília, Silvia Minhato.
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0: Votação.
2: Os deputados analisam projeto que obriga os postos a detalhar a composição do preço dos combustíveis na nota fiscal. O texto pode ser incluído na pauta de votações, como informa o repórter Antônio Vital.
13: Está pronto para ser votado no plenário da Câmara projeto que obriga os postos de combustíveis a detalhar na nota fiscal todos os componentes do custo da gasolina, do etanol e do diesel para o consumidor. De acordo com a proposta apresentada pelo deputado licenciado Guilherme Boulos, a nota fiscal deverá conter informações como o custo inicial do combustível para o produtor ou importador, o custo do biocombustível adicionado à gasolina, o lucro da distribuidora e do dono do posto, bem como o valor dos tributos federais e estaduais. Produtores, importadores e distribuidores também ficam obrigados a fornecer as mesmas informações em suas notas fiscais. O objetivo, de acordo com o autor, é permitir identificar a composição do custo final, o que seria bom para a concorrência e para o consumidor, que poderia assim agir como fiscal em caso de abusos. O projeto ganhou regime de urgência, o que permite que seja votado diretamente no plenário da Câmara, sem passar pela análise das comissões permanentes da Casa. O regime de urgência foi aprovado de maneira simbólica, mas provocou discussão no plenário. Para o deputado Gilson Marques, do Novo de Santa Catarina, não tem como o dono do posto de combustíveis saber todos os componentes do preço.
14: Transparência é sempre positiva, mas a minha preocupação aqui, entre outras, é o seguinte: informe na nota fiscal toda a composição do preço dos combustíveis e do GLP. O posto de combustível não tem essa informação, não tem como ele ter essa informação. Toda a composição do custo de cada componente, de cada pessoa, de onde vem a importação, ele não tem essa informação hoje.
13: Já a bancada aliada ao governo defendeu a proposta, como disse o deputado Tarcísio Mota, do PSOL do Rio de Janeiro.
15: Ele é singelo, ele diz: na nota fiscal da produção da compra do combustível ou do gás, deverá haver discriminado aquilo que é o custo do produto que vem, né? O custo da produção daquela mercadoria, do combustível, e também os custos de impostos e os custos, inclusive o lucro que está vindo das próprias refinarias. Há que se lembrar que o processo de privatização das refinarias no Brasil resultou num processo de encarecimento do combustível.
13: Ainda não há data para votação no plenário da Câmara do projeto que obriga os postos de combustíveis a detalhar na nota fiscal todos os componentes do custo da gasolina, do etanol e do diesel para o consumidor. Da Câmara de Brasília, Antônio Vital.
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17: Esporte.
3: João Cury, do MDB de São Paulo, defende proposta que estende a imunidade tributária às entidades esportivas sem fins lucrativos. A medida que para organizações dos movimentos olímpico, paralímpico, clubístico e educacional, as instituições de educação e assistência social.
2: A iniciativa, que tem o apoio de João Cury, visa fortalecer o desenvolvimento de atletas e contribuir com a saúde pública. Ele acredita que a imunidade sobre impostos de patrimônio, renda e serviços garante maior estabilidade financeira para as entidades formadoras.
3: Projeto de Saulo Pedroso, do PSD de São Paulo, define quem pode ser considerado representante de uma organização esportiva privada nos casos de corrupção no esporte. Entram nessa definição dirigentes, diretores, administradores e procuradores que exerçam poderes de representação.
2: Saulo Pedroso explica que a medida pretende dar mais clareza à aplicação da lei e evitar interpretações diferentes sobre quem pode responder pelo crime de corrupção privada no esporte. Ele ressalta que o projeto não institui um novo crime nem altera as penas previstas atualmente.
3: Proposta de delegado Éder Mauro, do PL do Pará, estabelece o sexo biológico registrado no nascimento como único critério para definir a categoria de atletas em competições esportivas promovidas pelo poder público.
2: O texto também inclui competições estudantis e prevê a apresentação de documentos para comprovação. Delegado Éder Mauro alerta que atletas que competirem em categoria diferente da correspondente ao sexo de nascimento poderão ser excluídos, perder premiações e sofrer suspensão suspensão de até um ano.
3: Márcio Bioc, do MDB do Rio Grande do Sul, defende a aprovação de projeto que institui 8 de novembro como Dia Nacional do Fisioterapeuta Esportivo. Autor da proposta, ele ressalta a importância dos profissionais na prevenção de lesões e na recuperação de quem pratica atividades físicas.
2: Márcio Bioc avalia que a homenagem também pode ampliar conscientização sobre a prática segura de exercícios. O deputado explica que a data escolhida marca a fundação da Sociedade Nacional de Fisioterapia Esportiva e o reconhecimento oficial da especialidade no país.
3: Termina agora o Jornal Câmara dos Deputados, produzido pela Rádio Câmara, com trabalhos técnicos de Everson Urani e apresentação de José Carlos Andrade e Márcio Aquilissardi. Uma boa noite para você.
2: Uma ótima noite. A Voz do Brasil volta amanhã.
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1: Olá, eu sou Regina Pinheiro e te faço companhia por aqui. A programação musical é de Carlos Andrade, abrindo bloco Rosa Passos. Sim.

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4: 20h24.
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1: 20 horas e 48 minutos.

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